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1: 9:26.
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2: 9:40.
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3: Que chegou ao final. 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
2: 10 e 1.
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Boa noite, queridos filhos e filhas do Pater Noster, o Pai de nosso Senhor Jesus Cristo e nosso. Eu sou o Frei Flávio Henrique, da Obra dos Pequenos Monges, começando mais um programa Voz do Pensamento. Vamos provocar a verdade com caridade. Vamos rezar para continuar refletindo sobre os significados, os conceitos de mundo que nós podemos extrair das Sagradas Escrituras? Então vamos. Nossa Senhora, da Divina Revelação, Virgem do Apocalipse, Mãe de Deus e nossa advogada, socorrei-nos sem demora neste vale de lágrimas, de dor, de abandono, de solidão, tudo isso patrocinado pela arrogância e autossuficiência dos homens e dos conhecimentos que eles acumulam, se apegando de tal modo à vida presente que transformam a história de todas as épocas num conjunto de sistemas que se opõem de modo contínuo e sistemático ao projeto de Deus, que dispôs do mundo presente como preparação para a vida futura. Ave Mamãe Maria, cheia de graças, o Senhor é convosco. Bendita sois vós entre as mulheres e bendito o fruto do vosso ventre, Jesus. Santa Maria, Mãe de Deus, rogai por nós, pecadores, agora e na hora de nossa morte. Amém. Pois é, então vamos prosseguir com o tema dessa semana, sobre o conceito de mundo, ou os conceitos de mundo, segundo as Sagradas Escrituras e a doutrina comum da Igreja, que obriga a crer, né? Nós que somos cristãos, fiéis à única Igreja fundada por nosso Senhor Jesus Cristo, una, santa, católica e apostólica. Então nós vamos recordar e aprofundar o que nós vimos ontem, que é o sentido positivo de mundo, que é encontrado nas Sagradas Escrituras, segundo a tradição firme da Igreja, né? Porque também há o sentido negativo de mundo, que é apresentado no Evangelho, mas isso nós trataremos depois. Primeiro vamos ver o conceito como sentido positivo de mundo nas Sagradas Escrituras, né? Segundo a fé católica e apostólica, que não exclui absolutamente os bons argumentos da filosofia geral e da filosofia metafísica, há dois mundos criados por Deus. Foi o que vimos ontem. O mundo natural, que compreende tudo que tem matéria, regida pelo conjunto das leis físicas e químicas em todo o universo, e o mundo sobrenatural, que compreende uma natureza espiritual totalmente distinta do mundo natural. Isso é verdade de fé para a doutrina do Magistério Comum da Igreja, viu? É verdade de fé porque está alicerçada na revelação divina em nosso Senhor Jesus Cristo. Ontem, nós vimos que o Senhor, depois de ter ressuscitado dos mortos, ele apresentou os seus apóstolos, inaugurando uma interface misteriosa entre esses dois mundos, entre o mundo natural, que está sustentado na transitoriedade, no limite, na perecibilidade da matéria, não é? Que tem princípio, meio e fim, e toda matéria no mundo natural está sujeita a essa lei maior, né, do mundo natural, princípio, meio e fim, mas ele apresentou-se ressuscitado, ou seja, ele elevou a matéria humana a um patamar superior, já não mais sujeito a princípio, meio e fim, não mais sujeito à morte, à destruição, à corrupção, né? Porque ele inaugura um corpo glorioso que integra agora os dois mundos, que eram antes substancialmente distintos, né? Uma

integração aqui perfeita entre um mundo espiritual e o um mundo material, numa condição material elevada, né? Por isso se diz metafísica. E aqui eu arrisquei com elementos metaquímicos, metabiológicos, né? Ou seja, para além das estruturas da física, da química e da biologia, né? Então, ele possui verdadeira natureza divina, o Senhor, substancialmente distinta da natureza espiritual angélica e substancial. Aqui eu estou falando da natureza espiritual do Senhor, da natureza divina, né? A natureza divina dele é substancialmente distinta da natureza espiritual dos anjos e também substancialmente distinta da substância, material, humana, que possui uma alma espiritual, né? É uma alma espiritual. Bom, e tem. O Senhor também, além dessa natureza divina totalmente distinta, tem também uma natureza verdadeiramente humana. Mas uma natureza verdadeiramente humana que é substancialmente distinta da natureza espiritual de Deus e também diferente da natureza espiritual dos anjos, embora os homens também possuam uma alma espiritual. Mas o homem não é só alma, o homem não é só corpo. O homem é corpo e alma. E a alma espiritual dos homens não é igual à natureza espiritual de Deus e também não é igual à natureza espiritual dos homens, né? Simplificando, vamos lá. Só Deus tem natureza divina, puramente espiritual, em três pessoas divinas: Pai, Filho e Espírito Santo. Só Deus tem natureza divina, viu? Puramente espiritual, em três pessoas: Pai, Filho e Espírito Santo. Só a pessoa do Filho, que se encarnou por obra do Espírito Santo, possui duas naturezas. Então, na Trindade, somente a pessoa do Filho possui duas naturezas: a natureza divina, que participa da Trindade Santa, e a natureza humana, que ele adquiriu no ventre da Virgem Maria por obra do Espírito Santo. Os anjos possuem natureza somente espiritual. Mesmo que eles possam interferir na matéria, a natureza espiritual dos anjos não é igual à natureza espiritual de Deus. Aqui é uma distinção importante também. Deus é somente espírito. Os anjos também são espíritos puros, mas a natureza espiritual dos anjos é distinta substancialmente da natureza espiritual de Deus, viu? Assim como a natureza do espírito humano, da alma humana, não é igual nem à natureza espiritual dos anjos e nem é igual à natureza espiritual dos anjos, não é? Entenda, Deus é um só e ponto final. Nada do que ele criou, seja anjo, seja homem, né, é igual a ele, não é? Ele é um só e único Deus em três pessoas divinas iguais: Pai, Filho e Espírito Santo, iguais em natureza. E é distinto substancialmente de todo o resto que ele mesmo criou. Então, esse é o primeiro ponto importante para entendermos os mundos criados por Deus. Todo mundo criado por Deus é substancialmente distinto do próprio Deus, ok? O mundo natural, no macrocosmos e no microcosmos, que eu expliquei ontem, e o mundo sobrenatural são distintos do próprio Deus, viu? Somente Deus tem essência divina. Somente as três pessoas divinas participam dessa essência divina. Todo o resto é criação, viu? São lugares criados por Deus para que as suas criaturas habitem e para que ele próprio possa habitar como ele quis habitar, como ele definiu habitar, não é? E ele definiu habitar agora elevando a natureza material do homem a uma categoria material elevada, superior, não é? Que é o corpo limpado de glória, o corpo ressuscitado, viu? Então, portanto, embora Deus, que é onipresente, esteja, portanto, presente em todo o universo material, que é o mundo natural, assim como ele está também presente no mundo sobrenatural, ele, em sua essência espiritual e sobrenatural, habita
também o mundo sobrenatural, que nós chamamos de céu, onde o Senhor ressuscitado está à direita do Pai. Nesse mundo sobrenatural habitam em corpo e alma somente o Cristo ressuscitado e sua Mãe Santíssima, que foi assunta ao céu em corpo e alma, uma vez que ela foi preservada do pecado original ao ser concebida imaculada pelo Espírito Santo, para preservar a carne do Senhor da herança do pecado original. Compreende isto? É claro, Deus a purificou, assim como o batismo nos purifica do pecado, arranca de nós o pecado, ela já foi preservada do pecado antes mesmo de ser gerada, né? Por quê? Para poder assim também preservar incólume totalmente na perfeição, é aquela criação original perfeita, né? Para preservar o Senhor ao encarnar-se, para que ele, sem mancha alguma, sem pecado algum, né, e sem herança nenhuma de pecado, pudesse elevar, portanto, a natureza material a um patamar superior, limbando-a de glória. Entendeu? Como eu disse então anteriormente, e repito agora, isso é verdade de fé para a doutrina do magistério comum da Igreja, viu? É verdade de fé porque está alicerçada na revelação divina em nosso Senhor Jesus Cristo, tal qual ele apresentou aos apóstolos, não é? E como ele apresentou? Dizendo: vede minhas mãos e meus pés, sou eu mesmo, apalpai e vede. Um espírito não tem carne nem ossos, como vedes que tenho. E dizendo isso, mostrou-lhes as mãos e os pés. É o Evangelho de São Lucas, capítulo 24, versículos 39 e 40, né? Ele enfatiza: um espírito não tem carne nem ossos. Portanto, ele pegou toda a condição material do corpo natural dele, carne e ossos, e elevou a um patamar de glória, limbou de glória. Então, gente, há um mundo natural que é vasto no universo, tanto na composição da matéria em suas formas externas, como na composição da matéria em suas formas internas, e há também um mundo sobrenatural, onde Deus habita com os espíritos angélicos obedientes e com as almas humanas que obedeceram neste mundo presente, e onde reina soberano o Cristo, o primeiro a adentrar nele com um corpo material metafísico, isto é, limbado da glória de Deus, não é? A matéria é elevada a um patamar superior ao da vida presente, não é? E ao seu lado está certamente também a sua Santíssima Mãe, que também está no reino de Deus em corpo e alma, porque foi preservada do pecado desde a sua concepção imaculada, né? Estas coisas sagradas, que seguem como mistério para os homens em geral, Deus as revelou aos seus eleitos, como nós vimos semana passada no dizer de São Paulo aos Colossenses, né? O mistério escondido por séculos e gerações, mas agora revelado aos seus santos, né? Ou como disse o próprio Senhor, segundo o Evangelho de Mateus, quando eles perguntaram, né, por que tu falas ao povo em parábolas? Jesus respondeu: porque a vós foi dado o conhecimento dos mistérios do reino dos céus, mas a eles não é dado. Isso é Mateus capítulo 13, versículos de 10 e 11, né? Bom, isso significa que fora da mesma graça apostólica revelada por Cristo aos seus eleitos ao longo dos séculos, não se é possível o conhecimento dos mistérios do reino dos céus. Então, como eu disse ontem, as ciências em qualquer tempo elas poderão apenas explicar o mundo natural, seja explicitando as características internas ou as características externas da matéria no cosmo e no macrocosmo, no microcosmo, etc., né? Mas nelas nada poderão dizer do mundo sobrenatural que lhes é substancialmente distinto e desconhecido. Poderão, no máximo, oferecer parâmetros para boas analogias. Mas é.

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0: 10:22.
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1: 10:35.
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0: perder tempo, não.
1: Vamos ficar aqui, não, que ela tá aí.
0: Tem uma maladinha ali.
1: É
0: muito
1: mesmo?
0: Boa. Toma,
1: liga pro cara, fala que a gente tá chegando.
0: Então vamos nessa.
1: Vamos lá?
0: Fabi,
1: Fabi, vai chegar?
0: Também?
1: Então vamos lá.
0: Tem mais uma pulseira?
1: Vamos lá,
0: vamos
1: lá. O negócio todo, né?
0: Vai ficar.
2: Ele é fico, Marcelo fica no
1: o negócio Bora. Todo, vamos lá.
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1: 11 e 3.
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0: 11:15.
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1: 11:34.
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0: Chegou a hora de um pouco de punk rock de Brasília, falou? Vocês estão preparados ou não? Olá, moçada! A gente gostaria de chamar o palco aqui. Vocês sabem.
1: Se não vier, vai tomar.
0: Isso aqui. BH virou um polo exportador de bandas. A gente gostaria de homenagear uma das que estão começando agora, uma banda chamada Mary's Band. Esse aqui é o Orlando.
1: Oh, desgraçado. Eu só
0: E essa música aqui é de uma banda chamada Plebe Rude.
1: Agora, tira essa jaqueta de boiola aí, rapaz.
2: Thank you.

vida, sacou? E Capital Inicial é a banda que influenciou a minha vida. Eu amo essa galera. Thank you, Jesus. Thank you, Lord. Valeu.

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0: Meia-noite e 19.
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1: Meia-noite e 32.
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1: Gloria.

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1: 1 e 1.
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1: 1 e 2.

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1: 1:33.
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1: 2 e 4.
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1: 2 e 5.

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1: 2:36.
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É certo que não pode faltar nunca no pagode, ó.

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1: 3 e 2.
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1: 3.

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1: 10h33.
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1: 4 e 5.
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1: 4 e 6. 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
1: 4:36.
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1: 5 e 6.

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1: 5:30.
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1: Alô, alô, turma boa da estrada! Aqui é o Fernando Riquetti, agradecendo o carinho e a audiência de todos vocês. Vou sentar ao seu lado e vamos curtir músicas e informações da estrada. Vamos acelerar o carrão e começar mais um Brasil Caminhoneiro! E o Francisco Garonce, nosso repórter especialista em segurança viária, já tá por aqui. É contigo, Garonce!
2: Turma do Brasil Caminhoneiro, quem cruza esse país de ponta a ponta sabe que não é difícil encontrar placas em péssimo estado de conservação, pichadas e até depredadas. E isso acaba se tornando um grave risco à segurança viária. Toda sinalização de trânsito tem um papel importante. Se ele não for importante, essa sinalização não pode ser nem colocada. Quando a gente vê, por exemplo, uma indicação de distância para o retorno ou de que é proibido parar e estacionar, pode ter certeza de que ela não foi colocada ali à toa. Os profissionais que planejam, constroem e administram as vias públicas seguem normas e regras para chegarem à conclusão de que uma sinalização deve ser colocada em algum lugar. E depois disso, engenheiros de trânsito continuam acompanhando para ter certeza de que ela está cumprindo a sua finalidade. Quando uma sinalização é colocada em algum ponto da rodovia, é porque tem informação que precisa chegar para quem está dirigindo e passa por ali. Quando isso não acontece, é prejudicial, porque, por exemplo, não informa o caminhoneiro sobre uma curva acentuada à frente e não lhe permite reduzir a velocidade. E isso é ruim para todo mundo.
1: E o Garonce conversou também com um engenheiro especializado em segurança no trânsito. O nome dele? Michel Michelin. Vamos ouvir.
2: Michel, tem uma pergunta que vem lá do trecho. O caminhoneiro que fala, Garonce, tem placa que eu passo no mesmo lugar. De dia, ela está lá. De noite, eu não enxergo. Isso é fato?
3: Isso é fato, isso realmente acontece. E é exatamente por isso que o Código de Trânsito Brasileiro estabelece que a sinalização deve ser perfeitamente visível e legível durante o dia e durante a noite.
2: Mas por que que isso está acontecendo em alguns lugares e não em todos?
3: Isso acontece por conta da tecnologia que é utilizada para a confecção desses sinais. Alguns sinais utilizam tecnologia de retrorefletivo na sua composição. E dessa maneira, quando o retrorefletivo é de boa qualidade, a placa vai estar perfeitamente visível e legível durante o dia e durante a noite.
2: Por exemplo, a hora que apagou a luz, se tem um facho voltado para elas, elas trazem a informação. Se não tiver, fica realmente como se não tivesse nada ali.
3: Exatamente. A tecnologia de materiais retrorefletivos deve atender à legislação e a todas as normas da ABNT, Associação Brasileira de Normas Técnicas, para que o sinal seja visível e legível durante o dia e durante a noite, aumentando a segurança nas nossas rodovias.
2: Planejar as vias, levando-se em consideração que é por meio da sinalização que a gente vai se comunicar com os usuários. Saber usar a tecnologia certa para que essa informação chegue de dia e à noite é coisa muito séria. E isso pode salvar vidas. As estimativas indicam que nos mais de 65 mil quilômetros de rodovias federais pavimentadas, existem aproximadamente 650 mil placas de sinalização implantadas. E segundo dados do Departamento Nacional de Infraestrutura de Transportes, mais de 100 mil placas são perdidas a cada 12 meses. E para repor essa sinalização, o órgão precisa investir mais de 30 milhões de reais por ano. É isso aí, turma. A sinalização é parceira na estrada e a gente tem que ajudar a cuidar dela. Afinal, a nossa segurança e a de muita gente depende disso.
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1: O Diesel na Veia hoje é com o Gilmar Alexandre Cap. Ele tem 55 anos de idade e 33 de profissão. Assim como a maioria, começou como empregado no tiro curto. É, mas o Gilmar não ficou muito tempo nessa vida não, viu? Ele deu uma virada na vida se associando a uma cooperativa de transporte. E deu certo. Hoje ele tem uma pequena transportadora com 5 caminhões. Ele mesmo está no trecho, fazendo o Rio de Janeiro e boa parte do Nordeste com carga paletizada no Sider. Olhando no retrovisor, o Gilmar faz uma análise de como seria a sua vida se não tivesse arriscado no próprio negócio através da cooperativa. Ouve aí.
5: Eu acho que eu estaria hoje trabalhando ainda, mas com um caminhão mais velho, né? Porque a margem de lucro é menor e a oportunidade, né, da gente poder entrar num caminhão novo hoje não é fácil. Você batendo em porta de transportadora, você vai pegar só o resto de carga dos outros. E é um negócio meio... Aqui não, a logística deles é boa. A fila, o segmento sempre, né? Eles têm meta para bater, né? Então os caminhões têm que trabalhar. Eles têm uma tabela de frete a ser cumprida, né? Não baixa disso aí. Então o caminhão roda em cima de uma quilometragem aí melhor, né? A margem de lucro é melhor por quilômetro rodado, né? Aí você não vai bater em um transportador qualquer uma que às vezes nem te paga o frete, né? Aqui o frete é certo. O dia de receber, é o dia de receber, você tá... E é o nome, né? Um nome aí que hoje nós temos um orgulho, né? Que bom. De ter esse nome, né? Pra mim, foi muito bom, né?
1: Tá aí o exemplo bacana de como esse sistema de trabalho em parceria pode ser positivo para quem ama a profissão e tem diesel na veia. Caminhoneiro que lutou, criou os filhos e venceu os desafios da vida dentro de uma boleia de caminhão. Que bacana!
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1: E agora tem música.

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1: É, parceiro, se você já trabalha como caminhoneiro e sonha com mais liberdade e maiores ganhos, ou então está pensando em entrar para o ramo, o trabalho autônomo pode ser uma boa opção, viu? Apesar dos desafios que a modalidade apresenta, ser autônomo dá a oportunidade de aumentar a independência e até de construir uma carreira de sucesso, por que não? O estradeiro João Batista de Goiânia, por exemplo, tá no trecho aí, ó, há 17 anos e conta pra gente como é que ele começou na profissão.
3: Entrei numa brincadeira, né? Viajei com um amigo meu, aí eu peguei a carreta, gostei. Aí eu digo, essa é a vida que eu vou querer agora, viajar de caminhão aí o Brasil inteiro. Mas só que na realidade não é assim, né? É uma coisa muito... dificulta muito pra gente, as estradas, assalta, medo, essas coisas. Mas é uma profissão que já faz 10 anos que eu tô e pretendo passar mais tempo, né, nessa profissão, porque não é fácil, a gente deixa a família em casa, né, ganha um mundo pra passar um mês, dois meses. Não é fácil não, é difícil. Mas não me arrependo não, tô nessa profissão, mas tô gostando.
1: É isso aí, João Batista. Olha, gostar do que faz, ó, não tem preço. Um grande abraço pra você, viu, meu irmão? Ah, e já que falamos em preço, é sempre muito importante você, estradeiro, ter sempre na ponta do lápis todos os custos envolvidos em cada viagem e também os ganhos conseguidos por frete.
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1: Vamos de música!

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4: Turma, a Lei 13.103 de 2015, conhecida como a Lei do Descanso, determina paradas de 30 minutos a cada 5 horas e meia ininterruptas ao volante. Além disso, motorista profissional deve parar por uma hora durante essa jornada para poder se alimentar. E quem vai falar a respeito disso é o Dr. Dirceu Rodrigues Alves, especialista em medicina de trânsito. Doutor, esse tempo de pausa é suficiente para o caminhoneiro?
5: Nós temos que pensar no seguinte, eu tenho que entender que eu preciso trabalhar, mas eu tenho que, durante o meu trabalho, eu tenho que manter saudável. Eu não posso trabalhar, pegar o caminhão de manhã e soltar ele à noite, porque no final da jornada eu estou quebrado, eu não tô conseguindo fazer nada, não consigo nem dormir, apesar de cansado. Tá? Então, a gente precisa entender que esse motorista precisa de 2 horas na atividade. Ninguém consegue ficar sentado num escritório 4 horas e meia sentado numa escrivaninha. Você precisa levantar, senão você vai fazer edema de membros inferiores, você vai ter um processo circulatório difícil, seus membros estão dobrados, né? Os movimentos que você está fazendo são repetitivos, isso vai concorrer para que apareça aí uma doença osteoarticular, né? Uma doença do trabalho que ele está executando. Então é necessário que a gente entenda que isso não é saudável, né? Nós estamos sentados 4 horas, 4 horas e meia, fazendo movimentos repetitivos de corpo inteiro, pernas, braços, tronco, coluna lombar, que é o que sustenta esses movimentos todos que eu faço, tanto de membros superiores como de membros inferiores, eu preciso entender que isso vai me causar danos. Então eu preciso fazer pausas a cada 2 horas, e essas pausas em local seguro. Eu saltar do veículo, fazer uma caminhada, me encostar no veículo, me alongar, sabe, fazer exercícios ali com o intuito de eu mexer com a musculatura que eu não estava mexendo. Porque eu estou mexendo aqui, mas não estou mexendo com tudo. Né? Eu lá fora, eu posso mexer com aqueles outros músculos, com aquelas outras articulações e, logicamente, melhorar a oxigenação disso, dessas articulações. Logicamente, não chegar ao final com dor, cansado, mais cansado ainda. Né? E durante essa pausa, né? Ele se hidratar, fazer um alimento, né? Um carboidrato, um chocolate, alguma coisa que vá fazer com que o nível de glicose também aumente na sua corrente sanguínea para que ele enfrente a segunda hora. E assim sucessivamente, a cada 2 horas, ele fazer uma pausa. Essa pausa, 10, 15 minutos, é o suficiente para ele se recuperar e chegar ao final da sua jornada sem queixas, inteiro, sem reclamações.
4: Agora, doutor, o senhor poderia dar uma dica para o estradeiro desestressar durante a jornada de trabalho?
5: Olha, muitos fatores não concorrem para que esse estresse apareça a curto prazo. Não é só um engarrafamento, não é só a obstrução da estrada, mas nós sabemos que também outros fatores, como a vibração do veículo, o ruído, ainda o trabalho repetitivo que é executado, tudo isso é um agente estressante, desgastante, que leva à fadiga, ao cansaço. Então, não há nada que retire o cansaço, a fadiga, ou talvez o sono, e muitos têm microsonos na estrada. Microsonos é aquele apagão sabe, são frações de segundos, mas que são um perigo. E se nós estamos com fadiga e nós estamos com sono, Não tem outra alternativa que seja substituir por café, usar café, Coca-Cola, um conhaque, um não sei o quê, que não, nada disso vai resolver o problema. O problema é parar e dormir. E, preferentemente, dormir num local seguro, num local em que haja pouca luz, né, penumbra, que não haja barulho, para poder repousar, recuperar e não ficar dormindo aí 2 horas aqui, 2 horas lá. Nós estamos aí com uma redução do tempo de dormir, né? Nós estamos levando o sono para a segunda hora de trabalho. Nós estamos colocando mais riscos de acidentes. E o acidente com sono é terrível. É quase sempre óbito do motorista e de outras pessoas que estão na via. Então, vamos corrigir o estresse, a tensão, a ansiedade, fazendo atividade física. Nós costumamos dizer que para dirigir o sujeito tem que ter um bom preparo físico, tem um bom condicionamento.

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1: Que pena que acabou. Fim de papo por hoje. O Brasil Caminhoneiro é uma realização da Cobran, Companhia Brasileira de Marketing. E amanhã eu tô de volta. Não perca. Tchau, turma. Até amanhã.
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1: 5:56.
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0: 6 horas.
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0: Bom dia, povo de Deus! É quarta-feira, Nossa Senhora! Me dê a mão, cuida do meu coração, cuida da família, cuida dos pais. Nesta semana estamos rezando pelos pais, pois domingo é dia dos pais e o que podemos oferecer de precioso a mais do que nossa oração? Nada. Então, rezemos pelos pais, com fé, com confiança. Inclusive, mande o nome do seu pai para rezarmos em nome do Pai, do Filho e do Espírito Santo. Amém. Sagrada Família de Nazaré, nesta manhã me coloco em oração por todas as famílias. Ó Sagrada Família de Nazaré, que as famílias aqui na terra tenham o discernimento necessário para fugir de todas as ciladas que o mundo oferece. Jesus, Maria e José, eu coloco como intenção especial os pais aqui na terra. Que Deus, o Pai do céu, nos concedeu como pai biológico ou pais do coração. Diga o nome do seu pai. Senhor, aos pais falecidos, peço descanso eterno e a luz perpétua. Aos pais vivos, saúde, prosperidade e paz. Senhor, abençoai e santificai as famílias, de modo especial os casais. Aperfeiçoai o amor dentro do matrimônio. Fazei com que sempre lembrem o pacto nupcial e que possam a cada dia, no perdão, no diálogo, na fidelidade, reavivar o amor que os une. Senhor, nesta manhã, eu venho pedir que o perdão seja abundante na família, que o amor seja constante e o diálogo uma ponte de recomeço. Afaste para longe das famílias brigas, discórdias, desavenças, infidelidade e enfermidade. Nesta manhã peço, Senhor, afastai para longe todos os ataques do inimigo contra a família. E de modo particular, por estas pessoas que em minha família precisam de oração. Sagrada Família de Nazaré, santificai e protegei a minha família. Rezo, Senhor, pelos pais, pais biológicos, pais adotivos, que vivam verdadeiramente a missão da paternidade. Pai nosso, que estais no céu, santificado seja o vosso nome. Venha a nós o vosso reino, seja feita a vossa vontade, assim na terra como no céu. O pão nosso de cada dia nos dai hoje. Perdoai-nos nas nossas ofensas, assim como nós perdoamos a quem nos tem ofendido. E não nos deixeis cair em tentação, mas livrai-nos do mal. Amém. O Senhor esteja convosco, Ele está no meio de nós. Que a bênção de Deus Todo-Poderoso recaia sobre a água, a roupa dos enfermos, principalmente a família e os pais. Em nome do Pai, do Filho e do Espírito Santo. Amém. Sagrada Família de Nazaré, santificai e protegei a minha família. Amém.

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1: Olá, amigos, bom dia, bom dia. Santos Dumont, bom dia a toda a região, em qualquer canto, em qualquer lugar. Obrigada pelo seu carinho. Que o seu dia, esta quarta-feira, dia 5 de agosto, chegue com paz, alegria, muita saúde. Que o seu dia seja muito abençoado. Para que você possa ficar comigo, eu te peço, vamos ficar até as 10. De 6 às 10, você já tem compromisso comigo aqui na 90.1 Rádio Cultura FM Santos Dumont, a terra do pai da aviação, tá? Um bom dia a todos. Obrigada pelo seu carinho. Vamos juntinhos até as 10. Nesta quarta-feira, dia 5 de agosto de 2026, são precisamente 6 horas e 7 minutos. Bom dia!
2: Parabéns pra você.
1: É hora do parabéns, é hora da gente mandar aquele abraço bem carinhoso para você, aniversariante deste dia 5 de agosto, né? A Maria Helena, esposa do Bizuca, nossa grande amiga Maria Helena, esposa do Bizuca, aquele abraço.
2: Parabéns
1: também para o Edilson. O Vitor, filho da Imaculada, né? Da Imaculada que faz bolo aí no bairro São Sebastião. Aquele abraço pro Vitor. A Balbina, nossa grande amiga Balbina, irmã do Iduína, aquele abraço pra Balbina. Serginho, filho do Serginho dos Correios, aquele abraço pro Serginho. Também Pereira Barbeiro. O Talisson, neto da Maria das Graças da Vila. Parabéns pro Talisson, felicidades para ele. Tudo de bom, né? E os nossos amigos do Facebook, como é que fica, hein? Vamos lá ver nossos amigos do Facebook, né? Vamos ver nossos amigos do Facebook, que eles querem ganhar parabéns, né? Então, vamos lá. Marli Rodrigues, Eli Silva, a Maria Helena do Bizuca, Robson Luiz Fernandes, Hildaleia Santos, Helenice Ferreira, também fazendo aniversário, e a Cleusa Cristina, também fazendo aniversário, nossos amigos do Facebook. Portanto, parabéns para eles!

falei para você que está fazendo aniversário, que eu não falei seu nome. O dia será abençoado para você também, com paz, alegria, muita saúde. Aos casais que eu não falei o nome, que estão fazendo aniversário de casamento, que Deus proteja essa união para sempre, tá? Parabéns, parabéns.

parabéns, gente. E pra você que fica ligadinho todo dia comigo, eu só tenho que agradecer e pedir a Deus que te dê muita saúde, muita paz, para que você possa ficar comigo até as 10, por muito tempo. Obrigada pelo seu carinho. Vamos começar. Um abraço a toda a galera que já está de pé, né? Todo mundo aí já ligou o radinho. A criançada já está levantando, espreguiçando para ir para a escola, né? Então, bom dia para todos. As Mineirinhas, Estrada da Ilusão. Alan e Aladim, a 2 graus. É para começar o nosso programa de hoje. Bom dia, 6:11.

0: 6:18, vamos falar que hoje a campanha de vacinação antirrábica animal estará lá na, deixa eu ver aqui, Cachoeirinha, a vacinação antirrábica animal para cães e gatos estará aí na Cachoeirinha de 9 até às 11 horas, tá? Cachoeirinha, de 9 às 11 horas. E lembrando que o Bazar da Capela de São José funciona de segunda a sexta, de 1h30 às 17 horas, na rua Coronel Cerrado, número 33, tá? E lembrando também que no dia 22 haverá uma carreata saindo da Igreja Nossa Senhora da Imaculada Conceição de Campo Alegre para a Gruta da Santinha, lá em Boa Sorte, às 13 horas, onde haverá depois terço, Santa Missa, celebrada pelo Padre Felipe. 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E eu volto daqui a pouquinho para atender muita música que ficou de ontem para hoje, tá? 6:19.
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0: 16h24, né? 6h24. Então vamos lá. Vamos lá que tem. Ó, essa música ficou de ontem pra hoje. Quer ver, ó?
1: Que foi o macarrão.
0: Quer ver? Essa música ficou de ontem pra hoje, tá? Vamos ver aqui, peraí. É, vamos lá, peraí. Essa música ficou de ontem pra hoje. Deixa eu ver um negócio aqui. Deixa eu me ver aqui. Que a gente vai colocar pra você ver qual é a música que tá aqui. Quer ver? Vamos pôr aqui, peraí, deixa eu ver. Deixa eu ver aqui. É, tem uma música tocando aqui, não vai dar pra me pôr. Deixa eu ver aqui. Deixa eu ver se tem aqui. Que a gente, pra gente poder mostrar que vamos atender o Carlos Roberto lá da Vila Esperança e vamos atender também a Cecília Maria de Jesus, tá? Nós vamos atender esse aqui, quer ver, ó? Vou pôr aqui pra você ver, quer ver? Deixa eu só achar ele aqui, ó, esse. Quer ver, olha só. Bom dia. Esse ficou de ontem, tá?
2: Bom dia, Tata. É, aqui é o Carlos Roberto da Vila. É, eu gostaria de pedir a música do Eduardo Costa, Cuidado, e ofereço para todo mundo. Tá joia, um abraço aí para todos. Fiquem com Deus.
0: Esse aí é que ficou de ontem para hoje, né? Vamos ver aqui a Cecília, cadê a Cecília? A Cecília também pediu a música. Ontem não deu tempo para atender ela, porque avançado das horas, né? Vamos vê-la aqui, vamos achar ela aqui. Vou colocar a Cecília Maria de Jesus, que pediu ontem também uma música e não deu tempo. Tem a Luísa também, vamos ver a Cecília, tá aqui. Bom dia, Cecília.
3: Olá, Tota, bom dia. Gostaria de pedir para você tocar para mim com Mensageiro e Mexicano a música Estrelinha do Céu. Manda essa música lá pro Rio Pim, pra Rosa, pra Tânia, pro João, pro Geraldo, pro Paulinho. Também mando para você, para todos os ouvintes da Rádio Cultura. No mais, muito obrigada, desse ouvinte de sempre, Cecília Maria de Jesus, daqui de São José dos Campos. Um abraço.
0: Um abraço, Cecília. Vamos lá. Mensageiro Mexicano, Estrelinhas do Céu. E Cuidado, Eduardo Costa.

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Cuidado que eles passam só de 4 em 4 anos, e o resto desse tempo

0: Olha, e lembrando a vocês que daqui a pouquinho eu vou falar sobre a promoção da sintonia premiada aqui da Rádio Cultura, junto com os nossos parceiros. É só você ficar ligadinho aí, não sai daí não. 6h35, bom dia.
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3: 6h35.
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25: Olha a hora, 6h42, lembrando que tem a promoção Está no Ar. 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E por falar em cão e gato, você da Cachoeirinha, hoje é dia de vacinar o seu gato com a vacina da antirrábica, tá? Hoje é na Cachoeirinha, de 9 às 11 horas. E vamos atender a Aparecida do Paulinho da Câmara, que ficou para hoje também, né? Vamos lá.
26: Tota, bom dia. Aqui é a Aparecida. Eu queria ouvir com o Zezé Paulinho, Viajante Solitário. Ofereço para o Zé Maria da farmácia e todos os aniversariantes de hoje. Um abraço, tá? Fica com Deus.
25: É porque o Zé Maria fez aniversário ontem, né? Então a gente vai atender o pessoal que ficou. Foi muita gente que ficou para trás, né? Olha, a dona Catarina, vó do Jander, do Xandinho lá do BH, tá mandando para ele, para todos que estão ouvindo e pro filho dela, Johnny, para todos os netos. Primeiro, César e Paulinho, Viajante Solitário. Depois, Teodoro e Sampaio, Garanhão da Madrugada.
27: Música que o Brasil cantou e ainda é bastante pedida em nossas apresentações. Homenagem aos caminhoneiros.

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Eu volto já já. Não sai daí não. Tem mais.

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6: Olha a hora, 6h59, então vamos atender um que ficou ontem para trás e o de hoje também, né? Então vamos lá. Bom dia, Daniel.
7: Bom dia, tudo bem? Aqui é o Daniel de Santo Antônio. Queria oferecer uma música para minha sogra Maria das Dores, para minha esposa Jordana e para o meu filho Miguel. É música do Bruno Marrone, Chora as Rosas. Meu filho Miguel e Rafael, e para minha esposa Jordânia e para minha sogra Maria das Dores.
6: Tá bom, agora nós vamos ver o de hoje, né? O de hoje que é os... Vamos primeiro... Vamos lá, sou Geraldo lá de Rio Pim, bom dia.
8: Bom dia, Geraldo do Rio Pim. Pronto, eu gostaria de ouvir a música Chora Viola. Beijo para todos os ouvintes, para todos vocês da rádio. Obrigado e um bom dia.
6: Bom dia, Graça Moura.
9: Bom dia, Tota. Hoje o meu abraço vai para nossa grande amiga, a Maria Helena. Maria Helena, saudade do bloco da Biquinha, você lembra? Como era bom. Pena que o passado não volta. E vou prover parabéns, feliz aniversário para você e todos os aniversariantes do dia de hoje. Um abraço aí para a Tia Minas e a Vilma, que está ligada no seu programa, Tota. E vou mandar, vou aproveitar um abraço aqui para o nosso grande amigo Zé Caraca, que toda manhã, mais ou menos umas 6h30, passa procurando a égua dele. Ele já passou procurando ela hoje. Todo dia ele tem essa missão de passar atrás da égua. Bom dia para todos que estiver ouvindo.
6: Então vamos lá. Pião Carreira e Zé Paulo, Chora Viola. Bruno e Marrone, Choram as Rosas.

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1: Olha a hora, 7:10, é a hora de notícias. Aqui para você curtir. Tempo e temperatura nesta quarta-feira na região sudeste.
0: E agora, o tempo e a temperatura.
2: Na região sudeste, a quarta-feira será de muitas nuvens nos quatro estados. Em São Paulo, a capital terá mínima de 18 e máxima de 30 graus, com muitas nuvens. No estado, a nebulosidade predomina, com possibilidade de chuva isolada no litoral sul e no Vale do Ribeira. No Rio de Janeiro, a capital registra 17 graus de mínima e 35 graus de máxima, com muitas nuvens. No estado, a condição permanece semelhante nas diferentes regiões. Em Minas Gerais, Belo Horizonte terá temperatura entre 14 e 28 graus, também com muitas nuvens. A nebulosidade predomina no estado. E no Espírito Santo, Vitória marca 18 graus de mínima e 28 graus de máxima, com muitas nuvens. A condição se mantém nas demais áreas do estado. As informações são do Instituto Nacional de Meteorologia. Viviane Bessa, o tempo e a temperatura.
1: E agora você vai ficar por dentro das cotações do agronegócio para esta quarta-feira.
3: O preço do café arábica abre esta quarta-feira, 5 de agosto, com alta de 1,03%. A saca de 60 quilos é negociada a R$ 1.729,84 em São Paulo. O café robusta também registra alta de 0,69%, com a saca cotada a R$ 1.095,15. O açúcar cristal sobe 1,18% na capital paulista, onde a saca de 50 quilos custa R$ 91,89. Em Santos, a mercadoria também apresenta alta e é negociada a R$ 108,76. Já a saca de 60 quilos do milho registra baixa de 0,11%, sendo vendida a R$ 65,17. A saca de 60 quilos da soja abre esta quarta-feira, 5 de agosto, com queda de 0,46% no interior do Paraná, onde é negociada a R$ 136,03. No porto de Paranaguá, a cotação registra alta de 0,06%, com a saca vendida a R$ 144,12. Já o trigo apresenta alta no Paraná, onde a tonelada custa R$ 1.413,21. E baixa no Rio Grande do Sul, com o produto negociado a R$ 1.324,52. O preço da arroba do boi gordo abre esta quarta-feira, 5 de agosto, com alta de 0,66% em São Paulo. A arroba é negociada a R$ 350,20. No mercado do frango, os preços seguem em leve queda. O quilo do frango congelado é vendido a R$ 6,88, enquanto o frango resfriado custa R$ 6,90. Já a carcaça suína especial registra baixa nos atacados da Grande São Paulo, onde o quilo é comercializado a R$ 7,53. Entre os estados pesquisados, o suíno vivo apresenta queda em Santa Catarina, com o quilo negociado a R$ 4,61. Os dados são do CEPEA. Reportagem Sofia Muniz.
1: Olha, mais uma notícia para você. Agora, o Brasil vai produzir mais amendoim, com mais oferta que demanda em julho. Ovo ficou mais barato nas granjas.
4: Preço do ovo em julho registrou uma forte queda nas granjas. A caixa de 30 dúzias do branco caiu de quase R$ 150 para a casa de R$ 130. Já a do vermelho recuou de quase R$ 170 para menos de R$ 150. Os dados são do CPEA e referentes ao polo produtor de Bastos, no interior de São Paulo. Isso porque na reta final de julho os valores voltaram a subir. A oferta se manteve alta, com uma demanda baixa, principalmente por conta das férias escolares. A volta às aulas, porém, na última segunda-feira, deve mexer com o mercado do ovo. Depois de crescer quase 60% na safra 24-25, a produção de amendoim será maior no ciclo 25-26. A Conab fala em uma colheita total de quase 1 milhão e 300 mil toneladas na soma das duas safras, um avanço de 10%. A área plantada deve ser pouca coisa maior, o que indica que o crescimento na safra será puxado pelo rendimento das plantações, que pode passar de 4,5 toneladas por hectare. Da Rádio 2, Humberto Ferretti.
1: Daqui a pouquinho eu volto para atender o seu pedido musical.
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1: Olha, 7 horas e 25 minutinhos. Essa também ficou de ontem para hoje. Vamos lá. Bom dia.
2: Bom dia, Tota. Gostaria de mandar um abraço para a Luciana, que fez aniversário ontem. Que Deus abençoe com sabedoria, inteligente, que ela continue sendo essa pessoa bacana, que possamos comemorar muitas datas e que ela sinta o meu abraço e que eu desejo para ela tudo de bom. E a música que ela gosta, que eu já vi tocar e todas as vezes, acho que é Boate Azul. Que Deus abençoe. Obrigada.
1: Tá certo, tá certo. Vamos lá, Xandinho. Bom dia, Xandinho.
3: Bom dia, Tota. Aqui é o Xandinho, do Mercado BH. Aqui, mando um abraço para minha vovó Catarina, para minha mamãe Maria, para o meu tio Johnny Malagori, para o meu primo Lucas Malagori e para o meu primo Bruno Malagori e para minha prima Ellen Malagori e para o meu primo Robert Bagu, do time Santa Cruz do Cor do Ouro, e para o meu amigo Flavinho do Uber, que fica lá no Mercado BH, e outro para a senhora e para todos vocês da Rádio Cultura. Fazendo favor, sou eu, Xandinho, do Mercado BH.
1: Um abraço para você, Xandinho. Então vamos lá, vamos atender aqui, tocar Joaquim Manuel, Boate Azul, né? Tem muito tempo que a gente não toca a Boate Azul. Tem a Lúcia aqui do... A Lúcia, deixa eu pôr para a Lúcia aqui, lá de Portugal. Ela pediu uma música do Teixeirinha que eu não gosto de tocar. Mas vou tocar Boate Azul para ela, que ela gosta da Boate Azul, tá? Deixa eu ver aqui a Lúcia, Lúcia, do... Barraqueira, bom dia.
4: Bom dia, minha querida Tota. Estou te ouvindo aqui. Deixa eu te falar. Botar a música do Teixeirinha, Coração de Luz, para mandar para meus amigos em Santos Dumont.
1: Essa é muito triste.
4: Zequinha na Mantiqueira, o Jirico lá no Patrimônio e para todos meus amigos lá em Campo Alegre também, na Rua do Sapo. Mandar um abraço para a Neia e para todos meus amigos. Boró, aquele língua de Benzebicheira. E para todos os meus amigos de São Zumon e a minha filha aqui em Portugal.
1: Tem mais. Tem mais aqui. Deixa eu ver aqui. A gente ontem a internet, a gente ficou sem internet. Vamos lá, bom dia.
4: A Dinilza na Mantiqueira também. Tá? Fala com ela que quando eu for embora eu vou precisar muito dela lá em Santos Dumont. Um abraço, fique com Deus, pessoal do Rojac também, tá? Lá do Rojac, restaurante Rojac. Manda um abraço pra eles.
1: Tá dado o seu recado, viu, Lúcia? Só a música que eu não vou tocar, porque eu não gosto dessa música. Essa música é muito triste, eu não gosto de tocar ela. Mas vou tocar Boate Azul, que você gosta dela. Então, vamos lá. Mandar para Irene do Forró, para Flora, para professora Vilma Gomes, o Pisca, que adora Boate Azul, a Denise, irmã do Pisca, Aparecida do Paulinho da Câmara, Zé Mendes e Penha, Lúcia, a Lúcia do Forró, a Tiana, a Geni, a Camila, a Cristina da Vila. Cristina está sumida, eu acho que ela está no nheco-nheco, viu, Geraldinho? O Nelson Feijoada e a Iraci, sua esposa, o Luiz e a Enoi, a Marina do Bairro das Graças e o Jorge. Domingo tem, viu, Marina? Domingo tem lá na Biquinha. A Balbina, que hoje está fazendo aniversário, a Helena lá em Juiz Fora, Beatriz Baixinha, Maria de Lourdes Lucas, Dona Graça do Toninho Filela, Eliane da Constantino Horta, o porteiro da Boate Azul, ó, o Roberto Pascoal já tomou seu lugar, viu, Geraldo? Geraldo dos Salgados, Vera Figueiredo, Luciana do Bairro das Flores, a Vera, minha cunhada, na Rua da Biquinha, né? O Roberto Pascoal, porteiro número 2, né? Porque eu sou Geraldo, ainda está na julgada. Que boa! Tem também a Glória e a Carmen na Avenida Afonso Pena. E muita gente que gosta da Boate Azul, né? Então, vamos lá? Tem o... Cadê ele? Tem aqui, deixa eu pôr ele aqui, que senão ele fica para trás. O Luiz do Bairro da Glória.
5: Eu já estou, aqui é o Luiz do Bairro da Glória, gostaria de ouvir essa música. Pedro Bento Zé da Estrada, eu sou Luciano Dias, você é sua família, minha irmã eletricista, os quinos da Beatles, irmão, Mamago, Marquinho, Rogério, Lei, Busquino Marão, Saborosa, Nelson Caveira, Adilson, Leno Bernardo, Ronaldo Kleber, Bruno Zequinho de Mantiqueira, Pichuca e Julinho, Edmilson da Montador de Edmilson e o pessoal do presídio Bandido Bizarro.
1: Ô Luciana, quem mandou essa música Boate Azul pra você, ela não falou, mas é a Estela, tá? Então vamos lá. Não pode beber pinga agora não, tem que ser café. Ouvindo a Boate Azul, tomando café com pão, tá? Tem nada de pinga, viu? Viu, Zé Caraca? Não tem nada de pinga não, aquele abraço. Joaquim Manuel, Boate Azul. Pedro Bento e Zé da Estrada, Recordação. Pessoal dos táxis, do Uber, obrigado. Wanda Taxista, Marcinho, Pão com Manteiga, né? Aquele abraço para todos vocês. O Serginho aí no Lúcio Gás, né? Curtindo a gente. O Pedreiro, aquele abraço. Tá enrolando, né, Serginho?

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1: 7:38.
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2: Olha, 7h43, bom dia!
3: Bom dia, Tota, tudo bem? Ieda Cunha, do bairro Corvo do Ouro. Ô, Tota, toca pra mim aí, Simone Mendes, pra mim aí, Dois Fugitivos. Ofereço pra você, pra todos os ouvintes e pro meu namorado Júlio César. Muito obrigada, bom dia.
2: Agora é hora da Luciana, do bairro das Flores, aumentar o volume do rádio, né? Bom dia, Libertina!
4: Oi, Tota. Um bom dia aí, tá? Se eu te pedir, por favor, você manda uma música bem bonita pro meu irmão que se chama Firmino Batista da Silva. Tá fazendo aniversário hoje. Peço a Deus que repita essa data por muitos e muitos anos de vida e saúde para o meu irmão Firmino. Também desejo, Tota, feliz aniversário para minha sobrinha, para Marilda, lá em São Martim, para a minha sobrinha Marilda, o esposo dela, João Luiz, para o João Paulo, para o Luiz Antônio, para toda a família da Marilda lá. Que a próxima música que você manda para ela, Deus repita essa data por muitos e muitos anos de vida e saúde, que hoje é aniversário da Marilda. Com Deus. Tchau. Oi, Tota. Bom dia aí, tá, Tota? Se eu te pedir mais uma vez, manda a próxima música, uma música bem bonita, assim, pra minha sobrinha, pra Marilda. Ela é minha sobrinha e tá fazendo aniversário hoje. Ela mora lá em São Martim. Aí eu mando a próxima música pra ela, que Deus repita essa data por muitos anos de vida e saúde. O esposo dela, João Luiz, seu filho João Paulo, seu outro filho Luiz Antônio, toda a família dela. Com Deus, tá, Tota? Um ótimo dia. Deus te abençoe.
2: Obrigada, um abraço. Vamos lá, ela que fez aniversário ontem, já aumentou. Ela falou comigo como é que eu sei. Olha só, Simone Mendes, eu vou também até mandar para Simone no bairro da Glória. Ela me pediu uma música ontem, mas eu não identifiquei a música, viu, Simone, do Bairro da Glória? Se você estiver ouvindo aí, manda outro áudio aí, peça a música, que eu não entendi a sua música, mas essa eu sei que você gosta. Fala aí, Luciana.
5: Meus amigos do Facebook, bom dia, Tota. Eu gostaria de agradecer todos os meus amigos do Facebook, da rádio, os que encontrei na rua, os que vieram aqui na minha casa. Agradecer pelos que deixaram a mensagem, alguns que chegaram até a mim na rua, na novena, e então eu deixo só meu agradecimento para todos os meus amigos, minha família, meus filhos que estiveram aqui comigo para partir um bolo aqui para nós comer. Eu fiquei muito feliz ontem, então só quero agradecer. E por isso eu gostaria de ouvir a música com Daniel, Amigos para Sempre, que é o que eu tenho, meus amigos do Facebook, meus amigos do mundo. E que Deus continue me dando paz, saúde, alegria, felicidade, saúde, união para minha família, com meus filhos. E tudo de bom na minha vida e para todos os aniversariantes ontem do mundo. E ofereço para você também. Muito obrigado.
2: Então agora ela já aumentou o volume, né? Simone Mendes, Dois Fugitivos.

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2: Olha, 7h52, lembrando para você que a vacinação antirrábica animal estará em Cachoeirinha hoje, de 9 às 11 horas, né? E vamos falar, ô Paulinho, confere aí para mim, eu acho que o jogo que vai ter domingo vai ser América e Renascer, confere aí, fala que se é verdade ou não, acho que eu vi na internet, viu, Josué Padeiro? Me fala aí se é América e Renascer ou Tabajara e 15 de novembro. Preciso saber desses jogos da Copa Cultura, tá bom? Então vamos lá que já tem gente aqui. Lúcia, do bairro da Glória? Domingo tem, viu, Lúcia? Pra você arrastar o pé lá, hein?
3: Ô, Tota, bom dia. Tota, toca a música do Barreirito pra mim, meus passos. Ofereço pra Alena, pra Jorge, pra Regina, pra todas as minhas irmãs, pra todos os meus vizinhos. Mando pra todos vocês aí da rádio. E muito obrigado, tenham um bom dia. Tchau, tchau. Mando pra Elzinha também. A Elzinha, Dona Glória, pra Tânia, irmã do Valtenci. Para todos os ouvintes, um abraço para você, tenha um bom dia. Tchau, tchau, sou a Lúcia, do bairro da Glória.
2: Falou, Lúcia. Aquele abraço, bom dia.
4: Tota Meneghel, bom dia. Geraldinho Campos falando aqui da usina dos Cantarinos, Arastaba. Gostaria de ouvir a música Rabo de Galo com Mário Zan. Seria isso para todos os ouvintes, obrigado, bom dia.
2: Mário Zan, Rabo de Galo, onde estão os meus passos, Barreirito?

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1: Ô Lúcia do bairro da Glória, a Maega mandou te falar que os seus passos estão indo lá para a quadra da Biquinha, viu? Que você não precisa procurar não, que ele está indo lá para a quadra da Biquinha, viu?
2: Meus amigos, se nesse momento algum de vocês me perguntasse onde estão os meus passos, eu não saberia dizer. Mas em nome de Deus, eu agradeço e peço que cada fã, cada amigo, cada irmão que dê um passo por mim, porque eu não sei onde estão os meus passos.
1: Lá na Biquinha, viu?

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1: E daqui a pouquinho eu volto com notícias para vocês.
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1: 8 e 5.
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7: Olha, olha, vamos lá. 8:11, notícias para você. Taxa básica de juros, Copom anuncia nesta quarta-feira qual será o valor da Selic pelos próximos 45 dias.
8: O Comitê de Política Monetária do Banco Central, o Copom, anuncia no fim da tarde desta quarta-feira, 5 de agosto, qual será o valor da Selic para o próximo ciclo. Como faz a cada 45 dias, o Copom se reúne 2 dias na semana para ajustar a taxa, que é considerada os juros básicos da economia nacional. Atualmente, a Selic está fixada em 14,25% ao ano. O encontro do Copom acontece em um momento de otimismo cauteloso no mercado financeiro, que reduziu a projeção de juros e tem apostado na queda da inflação oficial para este ano. Mas, embora os analistas prevejam um cenário mais favorável, a alta recente dos combustíveis, motivada pelos conflitos no Oriente Médio, exige cautela do Banco Central para evitar que a inflação ultrapasse o limite máximo estabelecido pelo governo. Lembrando que, se o Copom optar por cortar a Selic, a tendência no médio prazo é de crédito um pouco mais barato para financiamentos, cartões e empréstimos pessoais. Da Rádio 2, Milena Abreu.
7: Pisos salariais nos municípios podem impactar cofres em mais de 100 bilhões de reais por ano.
9: Um levantamento da Confederação Nacional de Municípios, a CNM, aponta que propostas em análise no Congresso Nacional que alteram pisos salariais para servidores municipais podem gerar um impacto superior a 100 bilhões de reais por ano nos cofres das prefeituras, caso sejam aprovadas. Os dados foram apresentados ao Tribunal de Contas da União, o TCU, durante uma reunião realizada no dia 4 de agosto. Segundo a CNM, são 56 propostas relacionadas ao piso de 33 carreiras exclusivas do funcionalismo municipal. A entidade também informou que outras 3 propostas que tratam de aposentadorias especiais e benefícios podem representar um custo superior a 100 bilhões de reais. Já projetos que reduzem a jornada de trabalho podem elevar as despesas municipais em até 10 bilhões de reais por ano. Durante o encontro, a Confederação apresentou ainda a plataforma Observa Políticas Públicas, que reúne análises sobre os impactos das políticas públicas federais nos municípios, disponível aos entes filiados à entidade. Segundo a agência CNM de Notícias, a reunião também reforçou a parceria entre a CNM e o Tribunal de Contas da União, que já mantém um acordo de cooperação técnica para fortalecer a gestão pública municipal desde fevereiro de 2026. Com informações da agência CNM de Notícias, Bianca Mingotti.
7: Campanha nacional para atualizar imunização de crianças e adolescentes vai até 1º de setembro.
8: A campanha nacional de multivacinação, que começou nesta semana em todo o Brasil para atualizar o esquema vacinal de crianças e adolescentes, segue até o dia 1º de setembro. Durante o período, todas as unidades básicas de saúde e postos credenciados pelo SUS oferecem doses contra doenças como poliomielite, sarampo, febre amarela, meningite e Covid-19. A campanha terá o dia D nacional em 22 de agosto, para ampliar a cobertura e alcançar quem está com as doses em atraso. Vale lembrar que, além da campanha nacional, quem está no estado de São Paulo deve ficar ainda mais atento. Isso porque, de acordo com as orientações do Ministério da Saúde, pessoas de 6 meses a 59 anos de idade das cidades de Guarulhos e São Bernardo do Campo, além da capital paulista, devem receber a dose contra o sarampo. Essas cidades têm registrado casos da doença e a imunização é a principal forma de controle para evitar que o sarampo se espalhe entre as pessoas. Da Rádio 2, Milena Abreu.
7: E daqui a pouquinho você fica ligadinho aí que a gente volta para atender o seu pedido musical. Fica aí, hein?
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7: Olha, para você que me perguntou, sim, o brechó da Dovalina está com muitas promoções em agasalhos, tá? 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Deixa eu ver aqui, vamos falar também que o bazar do grupo As Mulheres que Oram está com muita novidade lá na rua Afonso Pena a partir de 13 horas. Vamos falar também que o bazar em benefício à Capela de São José, de segunda a sexta, de 1h30 às 17 horas, Rua Coronel Cerrado. 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Tem gente querendo falar comigo. Bom dia!
22: Ô, Tota, bom dia. Quem tá falando é o Júnior do Bairro Santo Antônio. Eu queria mandar os parabéns pro meu cunhado Eduardo, que trabalha na funerária, fazendo aniversário hoje, e meu tio Jean Antônio Paulo Alino. Que Deus dê muitos anos de vida, felicidade e saúde para eles. E alô, queria ver se você tocava a música do Cabeça Branca, Thierry, para mandar para eles aí. E a Natalina, sogra do Eduardo, mandando para ele, e irmã do Zé Antônio. Obrigado.
7: Então vamos lá, bom dia!
23: Oi, Toto, bom dia. Aqui é o Cid Imundo Antônio Marcos. Gostaria de pedir a senhora, por gentileza, se fosse possível, tocar a música Jantar para Jesus, para o meu irmão Antônio Marcos. Eu ofereço para todos os coleguinhas dentro que estudam na PAI, para o pessoal do presídio, principalmente para minha mãe Raimunda. No mais, muito obrigado, um bom dia de serviço para a senhora.
7: Olha, um bom dia aí pro Antônio Marcos da Pai, né? Aquele abraço para ele. Beijão para você, viu, Antônio Marcos? Um abraço para dona Raimunda também. Thierry, cabeça branca. Vai pro Wilson, né? O Wilson aí da cabeça branca. Aquele abraço pro Wilson. Paulinho Duarte, um jantar para Jesus. Um abraço para dona Geralda, lá do Maurício Chapa, aí da Rua da Biquinha, que gosta. Para Irene do Forró da Biquinha, que já tá doida, tá coçando as canelas, né, Irene? Aquele abraço para chegar domingo. E também para a Elzinha Biscoito Fino, que gosta do jantar para Jesus. Vamos lá.
1: Um, dois. 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
1: 8:34.
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0: Olha, estamos de volta com vocês, 8h39. Tem aqui os documentos, a carteira de documentos do Paulo Alessandro Dias de Araújo. Paulo Alessandro Dias de Araújo. Sua carteira de motorista e mais alguns documentos estão aqui na rádio. Pode vir pegar aqui, tá bom? Pode vir aqui pegar o seu. E a Cidinha lá do Paraíba, né? Tá mandando aquele abração pra dona Terezinha, mãe da Margarete, que fez aniversário. Ô, Cidinha, a música que você falou, eu não achei do Padre Zezinho, não. Vou tocar pra você Utopia, não sei se é essa, né? E vamos lá, a Goda quer falar alguma coisa aqui. Vamos lá, bom dia, Goda.
1: Tota, bom dia. Ô, Tota, manda aquele abração aí pra Maria, a Érica, a Mônica, a criançada toda, tá? Os meninos também. Aquele abração pra eles, pros meus sobrinhos todos, tá? Principalmente pra Maria, que mandou ontem pra mim o Nicala. Tá bom? Manda aquele abração pra eles, tá? Aproveita e manda para as minhas duas cunhadas que eu tenho, que é a Lúcia e a Ângela. Tá bom? Muito obrigado, amiga.
0: Ô, Goda, por falar nisso, a Maega mandou te dar um recado. Que a tua novena é só São Miguel e Almas que vai te salvar, tá? Então, quando começar no dia 20, a novena de São Miguel, 20 de setembro, pra você acompanhar. Porque só São Miguel que te salva dos pecados, viu, Goda? Vamos lá, bom dia!
2: Bom dia, Tota. Aqui é a Maria do bairro Córrego do Ouro. Eu queria mandar um abraço pro João, que tá trabalhando lá na Anísia. Pra Odalaia, pro Tini Carlo, pra Tia Goda, pra Maria Alice, pro João Miguel, pro Tio Té, pra Luana e pra Ana Laura e o Pedro Paulo, lá da Rua Isa. Aí fala que a Ana Laura que eu amo muito ela, tá? Que eu tô esperando ela sábado. Obrigado, Tota.
0: Bom dia, Cristina!
3: Tota, bom dia. Gostaria de ouvir do seu programa a música com o Julio Grécia, Esqueci de Viver. Eu mando para os três irmãos, mando para o Rogério, a dona Zemi, a Heloísa, a dona Silva, a Graça lá no bairro de Fátima, o Igor, a Tânia e o Nado, a Seda e o Jaci, a Seda e o Ronaldo, a Márcia, a Doca, a Lúdia, a Armezinha do Pisca, a Gota, o Gilmar, o Theo, o Serginho Coelho, a Doroteia, o Walter e o Rúlio no Boa Vista, a Luzia e o Osmar lá na Francesa, Zé Mariana, Tiadinho, Josimar, a Zélia, a Simone, o Marcim, a Almerina, todos os ouvintes, Tota, para você e para todos os ouvintes aniversariantes do dia.
0: Falou, Cristina. Julio Iglesias, me esqueci de viver. Padre Zezinho, Utopia.

0: Olha, daqui a pouco eu volto atendendo o seu pedido musical.
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0: abraço aqui, né, da Maria das Graças Dornelas, que tá mandando para todos nós e para o seu grande amor. Ficou para hoje, né? Tá aí, viu? Vamos lá, que tem gente que pediu a Carmen Silva aqui também. Foi o Jerico, né? Vamos ver o Jerico aqui. Bom dia!
1: Bom dia, Toto Meneghel. Aqui é o Jeriquinho do Patrimônio. Tá muito frio aqui hoje. Nossa Senhora. Mandou uma música para nós aí com a Zélia lá na Francesa, com meus irmãos lá, Simone. Osmar lá na Vila Esperança com as filhas dele. As minhas primas lá na Rua do Estamanco. Pro Maurício e o Edno Constantino Horta, pra Giovana lá em cima hoje e o Rafael. Hoje é aniversário do Rafael. Hoje tem churrasco lá. Boa noite a todo o pessoal da Vila do Sapo lá. É Carmen Silva. É Carmen Silva. O que é Carmen Silva. Põe para mim, por favor, hein? Tchau. Obrigado. Bom dia.
0: Vamos lá, Carmen Silva Chora Meu Coração. E pro Amauri, né, irmão da Marilene e da Vera Preta, um abraço pra Vera Preta, aquele abraço, né? Luiz Piriá, Voz do Coração. A Goda também, eu tenho que mandar pra Goda, porque senão ela xinga. Olha, Goda, vacinar a cachorra da Goda não é no, na zona rural, é só quando tiver ali no Centro Cultural. Aí você leva. Viu, vocês lembram?

A cachorra da gorda lá para vacinar, tá? Olha, tem documentos aqui de Paulo Alessandro Dias de Araújo. Sua carteira de motorista e seus documentos estão aqui na rádio. Só pegar, tá? Então vamos lá.

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0: Olha, são 9h14 e a gente vai para o final das notícias. Divulgada a nova lista de classificados no chamado Enem dos concursos.
1: Chamado Enem dos concursos é para vagas remanescentes da segunda edição do Concurso Público Nacional Unificado. 702 pessoas foram classificadas, 242 delas em vagas imediatas remanescentes e o restante em vagas imediatas adicionais. Os aprovados vão trabalhar no Ministério da Gestão e da Inovação em Serviços Públicos e no INSS, o Instituto Nacional do Seguro Social. De acordo com o governo, houve essa reclassificação para que as vagas não preenchidas no concurso e outras adicionais pudessem ser ocupadas. Quem foi classificado deve ficar atento para os prazos e outras orientações de convocação. E essa convocação segue a ordem de notas, disponibilidade da lista de espera e os critérios de proporcionalidade das cotas. O cargo é de analista técnico-administrativo, que exige nível superior em qualquer formação. Para o Ministério, são 208 vagas imediatas remanescentes e 300 adicionais. Já para o INSS, são 194 vagas, 34 remanescentes e 160 que acabaram de ser abertas. Na segunda edição do chamado Enem dos concursos, estavam disponíveis 3.652 oportunidades em 32 órgãos federais. Da Rádio 2, Fabíola Altran.
0: Eleições 2026. Prazo para realizar convenções termina hoje. Eleições entra em nova fase. Confira calendário eleitoral.
2: Termina nesta quarta-feira, 5 de agosto, políticos realizem convenções e oficializem as candidaturas às eleições de 2026. As convenções definem os candidatos à presidência da República, aos governos estaduais, ao Senado, além das coligações. Com o fim dessa etapa do calendário eleitoral, entram em vigor, a partir de quinta-feira, 6 de agosto, as regras para emissoras de rádio e televisão durante o período eleitoral. Pela legislação, ficam proibidos a veiculação de propaganda política, o tratamento privilegiado a candidatos, partidos, federações ou coligações, a transmissão de imagens de pesquisas que permitam identificar entrevistados ou manipulem dados e a exibição de programas de entretenimento com alusões ou críticas direcionadas a candidaturas. O calendário do Tribunal Superior Eleitoral prevê ainda que o registro das é 15 de agosto. O cronograma também estabelece que a propaganda eleitoral comece no dia 16 de agosto. O primeiro turno das eleições será realizado em 4 de outubro e, se necessário, o segundo turno está marcado para 25 de outubro de 2026. As regras completas do calendário eleitoral estão disponíveis no portal do Tribunal Superior Eleitoral no site www.tse.jus.br/eleicoes. Reportagem Bianca Mingotti.
0: Ministro Flávio Dino autoriza terceiro inquérito contra Lulinha.
3: Ministro do STF Flávio Dino atendeu o pedido da Polícia Federal e autorizou mais um inquérito para investigar Fábio Luiz da Silva, o Lulinha. É a terceira investigação para apurar a mesma situação. O possível tráfico de influência do filho do presidente Lula em órgãos públicos em favor da empresária Roberta Luxinger. A defesa de Lulinha nega qualquer irregularidade do cliente e acusa motivação política nas investigações. As duas primeiras foram autorizadas pelo ministro André Mendonça. Nenhuma tem relação com as fraudes contra aposentados do INSS. Em entrevista ao podcast Inteligência Limitada na semana passada, o presidente Lula não protegeu o filho de investigações.
4: Se meu filho for acusado de qualquer coisa, ele será tratado como filho de qualquer pessoa, como eu. Não haverá nenhum privilégio. Eu jamais pedirei para um delegado ou para um juiz não fazer as coisas corretas. Se ele tiver certo, ele vai se ferrar, ele vai ter ajuda minha. Se ele fizer coisa errada, ele sabe que eu passei.
3: Atendendo os advogados de Lulinha, Flávio Dino autorizou investigação para apurar vazamentos seletivos de dados dos investigados. Na investigação ao filho do presidente, apareceu outro nome ligado ao Planalto. o ex-chefe de gabinete de Lula, Marco Aurélio Santana Ribeiro. Conhecido como Marcola, Marco recebeu o dinheiro da empresária Roberta Luxinger, mas garantiu que é um empréstimo pessoal e tem os documentos para provar que não há irregularidade na transação. Agência Rádio Web de Brasília, Alan Barbosa.
0: E no futebol, primeiras vagas nas quartas de final da Copa do Brasil estão definidas.
5: Noite desta terça-feira definiu os dois primeiros classificados para as quartas de final da Copa do Brasil. Atlético Mineiro e Santos, mesmo fora de casa, venceram. Juventude e Remo, respectivamente, buscaram a vaga. O Galo só conseguiu o gol da vitória no último lance do jogo, com o equatoriano Minda. O técnico Eduardo Domingues comemorou a vaga conquistada com um magro 1-0.
6: Sabíamos a realidade, mas é um time muito difícil, muito de bolas, defendem muito bem, com um time muito baixo, muitos jogadores para entrar à área, é muito difícil fazer o gol. Sabíamos que podíamos ter oportunidades tentando conseguir entrar à conta da defesa ou alguma situação de 3 contra 2 ou 3 contra 3 com alguma individualidade dos jogadores que temos, mas isso não aconteceu. Tivemos a dificuldade, mas estamos muito contentes de passar fácil.
5: O Santos também buscou a vaga longe de casa. O Peixe bateu o Remo por 1-0 e segue na competição. Destaque para Neymar, que começou o jogo no banco de reservas, mas entrou para dar a assistência do primeiro gol da partida, que foi marcado por Rony, o único. Nesta quarta-feira, mais 4 classificados serão conhecidos. O Cruzeiro recebe a Chapecoense no Mineirão às 7 da noite. Como o jogo de ida terminou empatado, quem vencer avança. Mesmo cenário para Grêmio e Mirassol, que jogam às 7:30 da noite na Arena em Porto Alegre, e também para Vasco e Fluminense, que medem forças no Clássico Carioca, às 9:30 da noite no Maracanã. Neste mesmo horário, em Cuiabá, já que o Fortaleza vendeu o mando de campo, o Leão do Pici enfrenta o Palmeiras. Como na ida, o Verdão fez 3-0, a vaga já ficou bem encaminhada. Agência Rádio Web, com informações da Copa do Brasil, Daniela Esperon.
0: E daqui a pouquinho eu volto com atendendo os últimos pedidos, né? Porque já são 9h22.
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1: Olha, então vamos falar que vem aí o nono Reina o Senhor no Santuário São Miguel e Almas, dia 23, a partir das 14 horas. Encerramento às 19 horas com a Santa Missa, né? Com a presença de Cristina Ribeiro, Natalino Ribeiro e o Ministério de Música da Comunidade Resgate. Vou atender aqui, né? O Ederson Francisco, lá de Mantiqueira, mas ele está lá em São Paulo, né? Então vamos mandar para ele aqui, ele está pedindo aqui, deixa eu ver. Estou aqui em Primavera do Leste, Mato Grosso, ligadinho em seu programa. Toca para mim do Duque Dalvan, Rastros na Areia. Eu quero oferecer para minha mãe, Dona Belinha, meu pai, José Quitera, para minha namorada Jocasta, lá no bairro das Graças, para todos meus irmãos, o Eduardo, Lúcia, Alessandro, Edna, Edno, Paulo, e para todos meus familiares e amigos na Ponte dos Pilões. Que Deus nos abençoe hoje e sempre. Então, beijo para você, Ederson Francisco. Aquele abraço, né? E vou atender também aqui a Simone do Carlinhos, que pediu para oferecer para mim, para os meus irmãos, para o Carlinhos, para Isabel Quitere, para todos da rádio, né? Dudu Quidalvan, Rastros na Areia, Zezé de Camargo e Luciano, é o amor.

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1: 9:37.
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14: Olha, deixa eu colocar o pessoal, porque senão não vai dar tempo. Vamos lá, bom dia.
15: Bom dia, tá vindo falando, é o Felipe Vidal. É o Felipe Vidal, eu queria oferecer uma música da Bruna Carla para a Edna.
14: Falou, Felipe, vamos lá, tem a Maria... Maria de Lourdes Lucas.
16: Bom dia, Toca, tudo bem? Aqui, você pode fazer o favor de tocar uma música dos Gaúchos da Fronteira? Aí eu ofereço para você, para todos da rádio, para meus filhos, para meus netos e para todos os ouvintes. Tchau, obrigada, fica com Deus. Maria de Lourdes Lucas.
14: Então vamos lá, Gaúcho da Fronteira, churrasco bom, chimarrão. Bruna Carla, jamais deixarei você.

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3: Olha, vamos lá, vamos pôr a Luísa. Não vai dar pra tocar a música, mas pelo menos o áudio, né? Vamos lá.
4: Bom dia, Tota, aqui é a Luísa enfermeira. Toca aí pra mim, Menino da Porteira. Ofereço para a Lúcia, para a Ana, para a Sasha, para a Bia, minha irmã, para todos os ouvintes da Rádio Cultura, para a Elzinha e para você, tá? Um grande abraço.
3: Vamos lá, Lineu, bom dia.
5: Tota, bom dia. Põe a música para nós aí. Toca para nós aí, Barquinho de Ouro. Oferecendo a Lúcia para o Cruzeiro com a Dor. Aqui é o Lineu Viante Pai. Fazendo um favor. Vai tocar pra nós aí. Alô? Bom dia.
3: Amanhã eu toco pra você, tá? Bom dia!
6: Oi, dona Toda, bom dia, tudo bom aí, né? Eu gostaria de pedir uma música pra agradecer minha irmã Lúcia, que mora na Cidreira, que ela fez aniversário. Agradeço pra ela, esposa dela, pra todos que estão ligados na cultura. É, a música que eu lá, deixa eu ver que música é. Maria Passa na Frente.
3: Amanhã a gente toca, tá? Bom dia!
7: Oi, Tota, bom dia, tudo bom com você? Ô, Tota, eu queria oferecer uma música para os meus filhos, o Wellington, Érica e meu neto João Lucas. Ô, Tota, será que dá para você tocar uma música do Paulo César para mim? Qualquer uma deles, fazendo favor. Porque a minha mãe gostava muito dessas músicas dele. Aí eu te agradeço, a Simone aqui do Bairro da Glória, tá? É, eu ofereço para todos os ouvintes da rádio. E um grande abraço para você, Toto. Fica com Deus.
3: Olha, a gente vai ficando por aqui. Ô, Simone, eu não achei, mas amanhã a gente acha, tá? Fiquem com Deus, que eu tô indo com ele. Até logo mais, a partir das 8 da noite, no Sertanejo Classe A. E amanhã cedo às 6. Tchau, tchau, gente!
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1: 10 e 1.
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4: E rezando pelos pais. Dia dos Pais se aproxima. E vamos rezar pelos vivos e pelos falecidos. Filhos amados, quero saudar a todos, filhas queridas. A partir da Rádio Evangelizar, de onde tudo começa. As Rádios Irmãs, cujos nomes cito neste momento.
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4: Saúdo a você pela TV Evangelizar, sinal digital em todo o país, em várias cidades, canal aberto. Pelo YouTube, Padre Manzotti Oficial. 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YouTube Padre Manzotti Oficial. Saúdo pelos aplicativos da Associação Evangelizar é Preciso e todas as plataformas digitais. Estamos no mês vocacional, comunidades vocacionais, encontro, testemunho e missão. Vamos juntos mergulhar neste amor materno que nos leva a Jesus Cristo. Em nome do Pai, do Filho e do Espírito Santo. Amém. Naquele tempo, Jesus retirou-se para Tiro e Sidônia. Eis que uma mulher cananeia, vindo daquela região, pôs-se a gritar: Senhor, filho de Davi, tende piedade de mim. Minha filha está cruelmente atormentada por um demônio. Escute de novo o grito desta mulher: Senhor, filho de Davi, tende piedade de mim. Minha filha está cruelmente atormentada por um demônio. Mas Jesus não lhe respondeu palavra alguma, então os discípulos aproximaram-se e lhe disseram: manda embora essa mulher, pois ela vem gritando atrás de nós. Jesus respondeu: eu fui enviado somente às ovelhas perdidas da casa de Israel. Mas a mulher, aproximando-se, prostrou-se diante de Jesus e começou a implorar. Senhor, socorre-me. Senhor, socorre-me. Jesus lhe disse: não fica bem tirar dos filhos o pão para jogá-los aos cachorrinhos? A mulher insistiu: é verdade, Senhor. Mas os cachorrinhos também comem as migalhas que caem da mesa dos seus donos. Diante disso, Jesus lhe disse: mulher, grande a tua fé. Seja feito como tu queres. E desde aquele momento, a filha ficou curada. Você acaba de ouvir o Evangelho. E eu convido você a se colocar no lugar daquela mulher cujo nome é omitido. E seja você mãe, seja você pai, seja você um tio, seja você quem for. Diga para Jesus: Senhor, filho de Davi, tende piedade de mim. Repita: Senhor, filho de Davi, tende piedade de mim. E complete. Ela disse concretamente: minha filha está atormentada por um demônio. O que está atormentando você hoje? O que está atormentando tua família? O que está atormentando a tua vida pessoal? Então diga: Senhor, filho de Davi, tende piedade de mim. Senhor, há tantas pessoas que estão atormentadas, atormentadas por uma angústia que não passa, atormentadas por filhos que estão literalmente atormentados pelo alcoolismo, desfigurados pelo crack, desfigurados pelas más companhias. E ela insiste. Ela insiste depois em dizer: Senhor, socorre-me. Senhor, socorre-me. Filho, para o que você está fazendo. Para tudo. Para tudo. Desliga esse fogo. Baixa aí para não subir o leite e derramar. Senhor, filho de Davi, tende piedade de mim. Uma noite de angústia, uma noite atormentada, uma família que está sendo destruída pelo adultério, tende piedade de mim, socorre-me, Jesus. Coloque aquela intenção, aquela graça que você está pedindo e não vem, aquela graça que você está necessitado. Pare o que você está fazendo, se possível pega teu terço, você que está aí sentada, meio sentada na verdade, porque está sentado na quina da cadeira, é com você que eu estou falando. E diga: Nossa Senhora, interceda teu filho por mim. Jesus, filho de Davi, por intercessão de tua mãe, nossa mãe, olhe para esse tormento que estamos vivendo. Que o meu casamento não acabe. Que este meu filho não morra nas drogas. Que esta pessoa não morra pelos vícios. Você coloque diante de Deus: tenha piedade de mim, que eu estou sendo atormentado pelo demônio do jogo. E estou perdendo casa, estou perdendo a dignidade. E essa frase tão forte, tão curta, mas tão valiosa: socorre-me, Senhor. Socorre-me, Senhor. Socorre-me, Senhor. É forte demais o texto hoje. E eu estou falando com você, filha, que está com este guardanapo no ombro. Estou falando com você. Estou falando com você, filho, nessa novena preparando para os pais. Socorre-me, Senhor.

0: Senhor, socorre-me. Olhe no relógio. Hoje, dia 5 de agosto. Muitas graças serão testemunhadas. Eu volto já, volte comigo.
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0: Queridos filhos e filhas, eu quero lembrar que ontem nós tivemos uma catequese e eu indico que você escute. Você vai fazendo as suas atividades, você pode estar dirigindo, você deixa o celular ligado como se fosse um podcast, escutando, não precisa ver. Ele é mais áudio. Como superar as crises da alma? Todos nós passamos por crises, mas como superá-las? Está lá no YouTube Padre Manzotti Oficial. E quero lembrar que amanhã, somente no canal YouTube Oficial, um material sobre fé inabalável, baseada no novo livro inspirado e uma releitura de Jó. Aproveite, se inscreva e acione o sininho. 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Eu não sei fazer, peça para alguém que está perto de você para se inscrever no YouTube. E fique atento às redes sociais. Vou escrever no YouTube. E fique atento às redes sociais. Vou dar um spoiler agora. Este ano farei com você a São Miguel. Defendei-nos no combate, a quaresma de São Miguel. Mas sobre isso eu falo amanhã. O senhor vai fazer, padre? Vou fazer. Os 40 dias da quaresma de São Miguel. Exclusividades da quaresma de São Miguel. Exclusividade YouTube Padre Manzotti. Então, mais do que nunca, se inscreva no YouTube e acione o sininho. Mas para hoje, fica a catequese de ontem. Como superar as crises da alma? Escute esse testemunho, escute.
1: Me chamo Cristina, sou uma associada e acompanho o senhor da Espanha através do YouTube.
0: Opa.
1: Hoje venho confirmar uma graça alcançada.
0: Sim.
1: Na verdade, uma confirmação de uma graça alcançada.
0: Sim.
1: Meu marido é um paciente oncológico.
0: Oh,
1: é um processo muito duro, que o senhor deve imaginar. Mas Deus sempre esteve nos sustentando, nos levantando e nos dando esperança. Meu marido faz o exame de controle a cada 3 meses, a cada 6 meses,
0: sim,
1: depende. E cada exame que ele faz se confirma que ele está limpo, que não tem,
0: amém,
1: nenhuma atividade celular cancerígena.
0: Louvado
1: dentro
0: seja
1: de uns
0: Deus.
1: Dias ele vai fazer novamente e eu confio que vai estar tudo bem, que vai estar tudo limpinho, como
0: amém,
1: sempre vem
0: Jesus.
1: Sendo. Então, meu marido Eduardo é um milagre de Jesus da Santa Chagas. Toco sino, sacristão. E como forma de agradecimento, padre, eu já doei algumas capelinhas, o valor, né, de algumas capelinhas.
0: Certo.
1: E também assinei o livro Ouro. Então, assim,
0: amém,
1: eu sou muito grata à obra Evangelizar,
0: amém,
1: ao Senhor, por nos ajudar, nos catequizar e nos dar esperança. Um abraço.
0: Deus abençoe, querida Cristina, lá da Espanha. E toda vez que fala da Espanha, eu lembro do grupo das Santas Chagas que eu encontrei na igreja em Madrid, que foi um grupo muito forte, muito atuante. Meu abraço carinhoso a todos. E a Cristina diz: o meu marido Eduardo é um milagre de Jesus das Santas Chagas. Não é por acaso que nós rezamos: Jesus das Santas Chagas, protegei-nos e curai-nos do câncer. E obrigado por ser associada, por ter ajudado o livro Ouro e por ter doado algumas capelinhas. Porque tem pessoas aqui no Brasil que não têm condições. Não que o valor seja abusivo, é apenas um valor que é mais do correio do que qualquer outra coisa. Mas há pessoas que doam, até tem pessoas que às vezes chegam com um envelopezinho e me entregam, ó, quando alguém precisar, doe. Muito obrigado, Cristina. Um abraço a todos os brasileiros fora do Brasil, em particular na Espanha. Ana, que a paz de Jesus esteja com você.
2: Bom dia, padre.
0: Deus a abençoe, seja bem-vinda. Você fala de onde?
2: De Divinópolis, Minas Gerais.
0: Meu abraço carinhoso a Divinópolis, Minas Gerais. Como é que você me acompanha?
2: Pelo aplicativo da Rádio Evangelizar e pela Rádio Candidez também.
0: Tá certo, meu grande abraço, carinho imenso ao povo de Divinópolis. Diga lá, Ana.
2: Padre, eu preciso de um aconselhamento, um pedido de oração.
0: Vamos lá, que o Divino Espírito Santo nos ilumine, Ana.
2: Tem 4 meses que eu perdi o meu pai.
0: Meus sentimentos.
2: E agora, dia 25 de julho, minha mãe também faleceu.
0: Nossa.
2: Então, assim, a minha vida acabou. Eu não tenho minha mãe, eu não tenho meu pai. Fica difícil, padre.
0: Entendo. Eu vou puxar uma pergunta para depois a gente aprofundar. Primeiro, me diga o nome do seu paizinho que faleceu.
2: É Valdemar Sena de Souza.
0: Valdemar
2: Sena de Souza.
0: Tá. Você está fazendo a novena por ele, o descanso eterno, né? Porque o Dia dos Pais está chegando, é domingo, e aí dói mais ainda. E a sua mãe?
2: Eliene. Lucas de Moraes.
0: Filha, a certeza do ressuscitado nos conforta. E isso não é um chavão. Eu quero lembrar a Santa Teresinha, que sofreu muito com tuberculose no final da vida, muito nova.

0: E quando ela estava para morrer, mesmo em profunda dor, ela disse às irmãs: eu não morro, entro na vida. E essa frase é muito forte para mim, e eu gostaria que fosse para você. Você está vivendo um momento de luto, duas perdas dolorosas e duas referências afetivas. Mas eu vou lhe dizer, Ana. Ana, você é casada?
1: Eu moro junto, padre.
0: Tá. Tem filhos?
1: Dois.
0: Quantos anos?
1: Um de 10 e um que vai fazer 4 agora, setembro.
0: Você entende que não diga mais, minha vida acabou. Eu sei que foi força da expressão, mas você é a referência dos teus filhos hoje. O que você está vivendo, nosso Senhor também viveu, chorou pelo amigo Lázaro, mas um choro de esperança. Essa dor que hoje parece que não vai passar, que você não tem paz, ela tende a diminuir, Ana. Você está me ouvindo?
1: Estou.
0: E cada vez que vem essa lembrança, essa dor profunda, faça como... Você estava escutando desde o início do programa?
1: Estou.
0: Você escutou aquela mulher que disse: Senhor, filho de Davi, tende piedade de mim? E depois a segunda frase: Senhor, socorra-me. Alivie esse sofrimento. E olhe para os teus filhos. Porque assim como os seus pais foram referência para você, hoje, você é o baluarte dos teus filhos. Então se levante. Se levante. Não deixe o luto tirar a alegria de viver. Viva esse momento que é normal e é da natureza humana, mas com esperança. Entendeu, filha?
1: Ah, entendi, padre, mas sabe, na minha cabeça fica assim que eu nunca mais vou ver minha mãe. Eu sempre ligava pra ela, todo dia, toda hora. Ai, é muito difícil, padre, muito, muito, muito, sabe? Nossa,
0: pensa assim,
1: muito difícil.
0: Pensa assim, agora eu não preciso pegar o telefone pra falar com a minha mãe. Eu falo com ela direto. Uma descagem direta com ela.
1: Eu tô indo na psicóloga, ela falou... Sim, conversa com a sua mãe.
0: Isso.
1: Como que se estivesse conversando com Deus. Mas sabe, padre, eu não entendo por que que Deus levou minha mãe agora. Eu tentei massagear ela, eu não consegui, ela morreu na minha frente, meu pai também. Ah, padre, nossa, muito difícil.
0: Filha, entramos na vida com prazo de validade. Cedo ou tarde nós vamos. Mas você vê que eu fui na mesma linha da sua psicóloga. Converse com a sua mãe. Mas não desmorone, você tem seus filhos. E não sei porque não é casada, mas me perdoe, não vou deixar de falar. Se possível, procure casar na igreja. Mas meus sentimentos pela perda tão recente do teu pai e da tua mãe, que Deus a conforte. Eu vou para o intervalo e volto já, volte comigo.
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0: Eu falava com a Ana de Divinópolis, duas perdas recentes. O luto faz parte e tem que ser vivido. Mas vivido na esperança da ressurreição. E não é o fim, não é. Que a certeza da ressurreição a conforte. Meu abraço a Divinópolis. Rádio Candidez FM, Divinópolis FM. Dom Giovanni Luiz da Silva, da Diocese de Divinópolis. 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Participe, povo brasileiro dos Estados Unidos, portugueses e cabo-verdianos, são muito bem-vindos. E nós vamos à leitura orante, concluir 1 Coríntios. Escute o que as pessoas têm dito sobre a leitura orante.
1: Que é da Sandra de Aracati. Eu quero falar sobre a leitura orante. E terminei de assistir Jó.
0: Jó.
1: É muito difícil,
0: tá bom.
1: Porque eu perdi minha mãe, então eu comecei a assistir Jó. Agora eu estou assistindo a catequese, estou adorando. Padre, Deus te abençoe.
0: Amém. Que bom, Gleiciane, de Aracati, Ceará. Lá nós temos TV Evangelizar, canal aberto, 15.1, Rádio Sinal FM, Dom André Vital Félix da Silva, de Limoeiro do Norte. Bíblia aberta, cartilha de oração. Vem me iluminar, Senhor. Vamos lá, povo de Deus. 1 Coríntios, capítulo 16, versículo 13. 1 Coríntios, capítulo 16, versículo 13. Paulo diz: estejam alertas. Ei, começou bem, hein? Estejam alertas. Segundo, fiquem firmes na fé. Sejam corajosos, sejam fortes. Versículo 14. Que tudo que vocês fizerem seja feito com amor. Vou retomar esses pontos. Primeiro, um apelo a mim e a você hoje. Esteja alerta. Então já reze, Senhor, fazei-me vigilante. Quando hoje aquela mulher diz: minha filha está morrendo, minha filha está atormentada por um demônio. Esteja alerta. O que está te atormentando? Esteja alerta. vigilante. Segundo, fiquem firmes na fé. Senhor, dai-me essa firmeza na fé. Dai-me, Senhor, essa constância na fé. Que eu não seja, Senhor, como um caniço ao vento. Uma hora aqui, outra hora lá, firmeza na minha fé em Jesus Cristo. Firmeza na minha fé católica. Terceiro, sejam corajosos. Dai-me, Senhor, esta coragem. Não a coragem que é a ausência do medo, mas mesmo com medo, agir. Coragem para enfrentar os problemas. Coragem para me levantar mesmo no desânimo. Coragem de rezar e esperar em Deus mesmo não vendo um horizonte amplo. Quarto, sejam fortes. Dai-me, Senhor, esta fortaleza. Dai-me, Senhor, este dom da fortaleza. Dai-me, Senhor, este dom da fortaleza. Quinto, que tudo o que vocês fizerem seja feito com amor. Aqui me lembro de Santa Teresinha do Menino Jesus, de novo, é a segunda vez que cito hoje. No coração da igreja serei o amor. Então hoje, tudo que você fizer, faça com amor. Você está cozinhando? Está cozinhando feijão? Cozinhe com amor. Você está varrendo a casa? Faça com amor. Você está aí, homem de Deus, na britadeira? Você está aí mexendo a massa? Põe amor. Você, o que você está fazendo? Está trabalhando e teu emprego não é dos melhores? Faça com amor. Cinco pontos, que inclusive vão me valer do Instagram, com esses pontos enumerados, e eu vou querer ouvir seus comentários. Para mim, me tocou muito. Cinco dicas, cinco conselhos de Paulo para a vida. Mas eu continuo. E ele diz, depois, sobre Estéfanas, depois fala sobre Fortunato, sobre Acaio, fala das igrejas da Ásia que manda saudações, fala de Áquila e sua esposa Priscila, e termina assim, todos os irmãos daqui mandam saudações, cumprimentem uns aos outros com um beijo de um irmão. É chamado ósculo da paz. Cumprimente os irmãos com um beijo do irmão. Você pode não ter o hábito de dar um beijo, mas que o faça no afeto, no carinho. Paulo termina dizendo, escrevo isso com minha própria mão, moto próprio. Saudações de Paulo. Quem não ama o Senhor, aqui vem uma palavra difícil, que seja amaldiçoado. Maranatá, vem Senhor Jesus. Eu volto, terminando a primeira carta aos Coríntios, volte comigo.
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4: 10h36.
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0: Queridos irmãos e irmãs, eu já tirei foto e já vamos postar no Instagram, Padre Manzotti, esses 5 conselhos de Paulo. Eu gosto muito de pegar, esmiuçar. E a pergunta que eu faço para mim, e convido você a fazer, destes 5 conselhos, qual é o mais desafiador na sua vida espiritual ou na nossa vida espiritual? O que te toca mais? Vamos lembrá-los, fechando assim a primeira carta aos Coríntios. Paulo nos alertando: estejam alertas, acorde do sono, ei, pare de ficar procrastinando, pare de ficar dormindo, desatento às ações do inimigo. O diabo não dorme. Fiquem firmes na fé. Segundo, um apelo de Paulo da firmeza. Não basta ter fé, é ser firme, decidido, resoluto, não abrir concessões, parar com essa história cada dia numa igreja, cada dia num lugar. Ou é ou não é? Proclamar o senhorio do Senhor Jesus. Lembre da mulher: Jesus, filho de Davi, minha filha está atormentada por um demônio, e veja que até disseram: vai para lá, vai, está incomodando. E ela não escutou, não. Se prostrou e disse: socorre-me, Senhor. Terceiro, toca o sino, sacristão. Sejam corajosos. Nós não fomos feitos para o medo. Coragem. Coragem de testemunhar no seu ambiente. Coragem de vencer o medo. Quarto, sejam fortes. E aí é um dom de Deus, a fortaleza. E quinto, este resolve muitos problemas, hein? Que tudo que vocês fizerem seja feito com amor. Pensa assim no, dentro de casa. Pensa no casamento. Nós estamos rezando para o Dia dos Pais, inclusive. Bom, vai estar lá nas redes sociais. Mas eu queria dizer, olha, um bom presente para o Dia dos Pais é o livro Inabalável. Com fé, a tempestade vai passar. Um bom presente. Acredite, vai ficar lá, mas uma hora ou outra, lê um trecho, lê um pouco, adicione ao seu mimo o livro Inabalável, um bom presente para os pais. Tem livraria na sua cidade? Sim, se não, YouTube, produtosqueevangelizam.com.br. Silvia, que a paz de Jesus esteja com você, Silvia.
1: Bom dia, padre, a sua bênção.
0: Bom dia, minha filha, você fala de onde?
1: De Corguinho, Mato Grosso do Sul.
0: Minha saudação a Corguinho, Mato Grosso do Sul. E como é que você me acompanha aí?
1: Pelo YouTube e pela Rádio Evangelizar na televisão.
0: Opa.
1: Mas pelo YouTube mesmo.
0: Meu abraço, YouTube, e também pela Rádio Evangelizar. Diga lá, filha.
1: Então, padre, eu tô ligando para... Essa semana meu pai fez uns exames, consultou uns tumores, aí a gente levou na hepatologista, da hepatologista foi para oncologista. E ontem foi a consulta dele nos dois médicos. Padre, a médica falou que não tem mais o que fazer, tipo, rádio, essas quimioterapia, essas rádio, não compensa mais fazer pelo tamanho do tumor.
0: Entendi.
1: Então, hoje ele vai fazer uma endoscopia e uma ressonância para ver se esse câncer já não se alastrou, você entendeu?
0: Entendi, filho. Entendi.
1: Então, nós, tipo assim, eu tô ligando e para entregar minha mãe, a minha família, minhas irmãs, que estão, a gente tá lutando, né, padre?
0: Tá certo. Vamos. Eu digo assim, é uma bomba, né? É uma tempestade.
1: Isso.
0: Eu falo sobre essa tempestade que a gente não espera do dia para a noite. Às vezes
1: exatamente.
0: Vem. E é aí que a gente precisa ter uma fé inabalável. E
1: com certeza,
0: vamos pai. Começar anotando o nome do seu paizinho, já que estamos em plena novena, Dia dos Pais, é domingo, né?
1: Sim, já fiz a cartinha que o senhor pediu para pôr debaixo da santinha, tá aqui debaixo da minha Nossa Senhora de Fátima, que nunca falha.
0: Como é que é o nomezinho dele?
1: Adelino Luiz Lameira.
0: Adelino
1: Luiz Lameira.
0: Tá, o nome de sua mãe?
1: Dalma Lameira.
0: Tá. Depois a gente coloca a família inteira, mas como a pergunta,
1: isso.
0: Como que teu pai está reagindo a esse diagnóstico?
1: Olha, padre, ele sempre foi uma pessoa feliz, alegre, sempre ele procurou se divertir com tudo que fez. Então, no momento, assim, eu vejo que ele deu uma sentida, porque ele emagreceu, ele sentiu, mas ontem mesmo que ele ficou sabendo a real situação.
0: Entendi.
1: Dele, né?
0: Entendi.
1: E a mãe, tipo assim, a mãe também não esperava por isso. Eu penso que a família que sofre mais que ele, né, no momento.
0: É, às vezes a aparência engana, filha. Silvia, às vezes
1: então,
0: a aparência engana. Por isso
1: sim.
0: Vocês precisam estar muito próximos dele. E
1: sim,
0: eu
1: tá.
0: Imagino que você deve estar sentindo, mas mostrar
1: sim.
0: Essa fé inabalável. E
1: sim,
0: essa, isso que eu tenho falado e ao mesmo tempo acreditar, confiar.
1: Sim. Sim,
0: para
1: sim.
0: Que ele se sinta amparado neste momento. Tá bom?
1: Sim, padre.
0: Rezarei, sim. Levarei no altar do Senhor. Eu rezo missa hoje às 5:30 da tarde, horário alternativo hoje. E levarei o nome do seu pai, Adelino Luiz Lameiro. Tá bom?
1: Então tá. Outra coisa, sempre acompanho o senhor, tenho inúmeras graças para contar. A gente já foi aí na campanha das Santas Chagas, eu sou mensageira.
0: Ah, para, aí... toca a corneta para ela, é mensageira da capelinha de Jesus das Santas Chagas, que maravilha.
1: Sim, padre, quando a gente morava em Amambai, eu consegui 10 capelinhas para o pessoal do lado de Amambai.
0: E agora?
1: Tipo assim,
0: e ali em Corguinho, você já tem capelinha?
1: Eu tenho, padre, só que aqui é meio difícil reunir o pessoal, você entendeu?
0: Ah, mas aí que está a tua missão.
1: Mas...
0: aí que está a tua missão. Não
1: certo,
0: é?
1: Certo, já entendi isso, já sei, mas é tipo assim, igual a pessoa acabou de falar, a gente sempre fica deixando.
0: Deixando, mas tome uma decisão, você vai ver as graças
1: tá.
0: E bênçãos. Talvez mudar para aí seja uma grande missão de evangelização, viu, Silvia? Veja como este sinal.
1: Então, tá joia.
0: Que Deus abençoe e rezarei pelo seu pai. Silvia de Corguinho, Mato Grosso do Sul, pelo YouTube, aplicativo. Arcebispo lá de Mato Grosso do Sul, Campo Grande, Dom Dimas Lara Barbosa. Escute esse testemunho, por favor.
2: Eu sou Antônio César.
0: Antônio
2: sou
0: César.
2: Passo Fundo, viajo, sou motorista de ônibus. Eu saí de Santo Ângelo hoje, às 8 da manhã, e conectei a rádio Evangelizar. Daí vim escutando, fiz 270 quilômetros. Digo, mas não vai pegar toda a viagem, né? Não caiu nenhum momento.

0800 410 6060, e aproveite e deixe o nome para a missa hoje no final de semana, o nome dos pais. Eu volto já.

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filho, você escutou? Como é que era o nome do caminhoneiro? 250 quilômetros acompanhando o dia todo acompanhando a rádio evangelizar. Olha que bênção, gente. 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Hoje é aniversário de Dom Francisco Cota Oliveira, da Diocese de Sete Lagoas, Minas Gerais. Hoje é aniversário da Rádio Clube FM em Apim.

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Filhos amados, povo querido de Deus, nós estamos rezando pela Sagrada Família de Nazaré. E hoje eu te pergunto, volta ao Evangelho, que para mim o Evangelho é muito forte. Senhor, filho de Davi, tende piedade de mim, minha filha está cruelmente atormentada por um demônio. O que está atormentando a tua vida? Não precisa ser literalmente do demônio, mas o que está atormentando? Uma doença?

0: feito. E eu digo para vocês, nós agora recebemos a licença de movimentação de terra. Então eu penso na terra prometida, para começar o oratório. Depois penso na casa da mãe, que tem que ser pintada. Depois penso nas capelinhas, na devoção das Santas Chagas, que tem que ser aprovado. E aí me vem essa frase. Eu carrego ela comigo. Senhor, socorre-me. É tão fácil rezar, né? Tão fácil rezar. Hoje apareceu muitos pais falecidos, mas os pais, de modo geral, doentes. Vamos rezar por eles? Dia dos Pais está chegando. E vamos rezar pela família. Sexto dia, Sagrada Família de Nazaré. Jesus, Maria e José. Sagrada Família de Nazaré, coloco-me em oração por todas as famílias e clamo que as famílias aqui na terra tenham o discernimento necessário para fugir de todas as ciladas dos Herodes de hoje. Como fizeste na Gruta de Belém, na fuga para o Egito, Jesus, Maria e José, eu coloco como intenção especial os pais aqui na terra, que Deus Pai do Céu me concedeu como pai biológico. Diga o nome do seu pai. Diga, vivo ou falecido, Antônio. Seu avô paterno, João. Seu avô materno, Jaco. Vai dizendo. Aos falecidos, dai o descanso eterno e a luz perpétua. Aos vivos, saúde, prosperidade, paz. Senhor, abençoai e santificai as famílias e de modo especial os casais. Aperfeiçoai o amor dentro do matrimônio. Fazei com que sempre lembrem o pacto nupcial e que possam a cada dia, no perdão, no diálogo, na fidelidade, reavivar o amor que os une. Senhor, que o perdão seja abundante, que o amor seja constante e o diálogo seja uma ponte de recomeço. Afugentai da família os vícios, brigas, discórdias, desavenças, infidelidade, enfermidade. Afastai para longe todos os ataques dos inimigos contra a família. E de modo particular peço por estas pessoas cujos nomes apresento agora. Sagrada Família de Nazaré, santificai e protegei minha família. Sagrada Família de Nazaré, santificai e protegei minha família. Sagrada Família de Nazaré, santificai e protegei minha família. Antes da bênção, eu quero fazer uma correção. Atendendo a Silvia, eu disse que hoje eu celebro 5:30. Gente, confundi com quinta-feira. Então corrijo, amanhã a missa 5:30. Hoje, horário normal. O Senhor esteja convosco, Ele está no meio de nós. Abençoai, Senhor, a água, a roupa dos enfermos, as fotos de família, os remédios. Por intercessão de Nossa Senhora do Carmo, São Pio de Pietrelcina, nos méritos das Santas Chagas, em nome do Pai, do Filho e do Espírito Santo. Amém. E eu me despeço com um clipe, Pelas Mãos de Maria. Escuta, não esqueça, interaja comigo depois no Instagram, os 5 conselhos de Paulo. Não esqueça a catequese, Como Vencer as Crises da Alma, YouTube Padre Manzotti. 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
1: 11 e 1.
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1: 11 e 12.
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1: 11:19.
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8: Reunião ordinária do dia 4 de agosto de 2026.
9: Pergunta, senhora secretária, seu número regimental.
10: Sim, senhor presidente.
9: Solicito aos senhores vereadores de ficar de pé.
11: Senhor presidente.
9: Lorde, vereador.
11: Eu gostaria de pedir um minuto de silêncio ao senhor Adolfo, lá do Corre do Ouro, conhecido como Formigão, um dos melhores lanterneiros que nossa cidade já teve, que ele faleceu quando a gente estava de folga.
12: Pela ordem, senhor presidente. Também gostaria de reforçar o pedido aí do vereador Veraldo para o Formigão. Eu sou muito conhecido, né? E também pedi um minuto de silêncio também para o Zeca, galera da Avenida Palmeira, do Corre do Ouro. Também era lanterneiro também. O Zeca era uma pessoa muito querida no bairro Corredor também aqui. A Flávia conhece, né, Flávia? Deixava o sentimento todo familiar.
9: Eu também reforço esse pedido também pro Zeca e o Formigão também nesse sentido aí. Concedido um minuto de silêncio. Coloque em aprovação a ata da reunião ordinária realizada no dia 14 de julho de 2026. Aqueles que concordaram permanecem sentados, concordaram e fiquem em pé. Ata aprovada. Solicito da secretária a leitura das correspondências.
10: Ofício 40015/2026, gabinete da vereadora Maria da Enfermagem. Por questão de saúde, não será possível minha participação na reunião ordinária agendada para o dia 4 de agosto de 2026. /2026, informação informação sobre estudos técnicos, Secretaria Municipal de Transporte, ao excelentíssimo senhor Luciano Gomes, presidente da Câmara Municipal de Santos Dumont. Cumprimentando-o cordialmente, solicitamos a Vossa Excelência que dê ciência aos nobres vereadores de que os estudos técnicos destinados à melhoria do fluxo de trânsito e da sinalização viária do município, inerentes ao processo de municipalização do trânsito realizado por empresa especializada contratada para este fim, foram concluídos. Informamos que os respectivos estudos serão encaminhados para análise da administração pública municipal, para interface com o chefe do Poder Executivo, etapa que precede a implementação dos projetos e das medidas técnicas propostas. Esclarecemos ainda que todas as solicitações encaminhadas a essa secretaria pelos ilustres vereadores e oportunamente submetidas à apreciação da empresa especializada serão analisadas à luz dos critérios técnicos e das disposições do Código de Trânsito Brasileiro, de forma a verificar sua viabilidade e eventual atendimento. Reiteramos, por fim, o compromisso dessa secretaria com a transparência e diálogo institucional e o respeito a essa conceituada Casa Legislativa, sempre buscando soluções técnicas que promovam a segurança viária e o interesse público. Atenciosamente, José Rodrigues Pinheiro Dória. Ofício 01/14/2026, 63ª Companhia de PM. Ao excelentíssimo senhor presidente da Câmara Municipal de Santos Dumont. Assunto: agradecimento por indicações parlamentares, prestação de contas de aquisição e pleito institucional para o ano de 2027. Excelentíssimo senhor presidente, cumprimentando-o cordialmente, venho por meio deste dirigir-me a Vossa Excelência e aos demais membros desta Casa Legislativa para expressar os sinceros agradecimentos da Polícia Militar de Minas Gerais, em especial do comando da 63ª Companhia de Polícia Militar, pelas indicações de recursos orçamentários viabilizadas por meio de emendas impositivas parlamentares no ano de 2025, no total de 73 mil, e 2026, no total de 81 mil. A parceria continua com o Poder Legislativo Municipal, que tem se mostrado fundamental para o fortalecimento da segurança pública de Santos Dumont. Cumprindo o compromisso de transparência na aplicação das verbas públicas, prestamos contas a esta casa dos materiais e equipamentos direcionados à nossa fração operacional. E na oportunidade, ao tempo em que renovamos nossos protestos de estima e gratidão pelo apoio constante, solicitamos a sensível colaboração de Vossa Excelência no sentido de, na medida do possível, coordenar esforços junto aos demais vereadores dessa casa para a alocação de emendas parlamentares relativas ao ano de 2027, voltadas à aquisição de uma viatura policial de quatro rodas, cujo custo estimado gira em torno de 135 mil. Investimento decisivo para manter a mobilidade e a capacidade de resposta operacional em nosso município. Certos do permanente espírito de cooperação dessa Câmara Municipal em favor do bem-estar e da segurança da população de Santos Dumont, renovo a Vossa Excelência os meus protestos de elevada estima e consideração, respeitosamente, Cristian Vitorino Gonçalves Ribeiro, capitão da PM. Tem mais, presidente.
9: Convido os vereadores que possuem requerimentos, incluído na ordem do dia, que assim desejarem, a utilizar a tribuna pelo prazo de até 5 minutos para a apresentação dos mesmos em ordem alfabética, vereador Altamir Motorista.
12: Presidente Luciano, boa tarde. Secretário Josiane, boa tarde. Demais colegas vereadores, quero cumprimentar a imprensa escrita, falada online, o público presente. João Batista, através da Rádio Cultura, meu bom dia, que vai nos ouvir durante a semana. E aos ouvintes da Rádio Cultura, mais uma vez, meu bom dia. E aos funcionários desta casa também, uma boa tarde. Requerimento 20.058/2026, vereador Altamir Moisés de Carvalho, no uso de suas atribuições regimentais, solicita a realização de vistoria técnica na travessa Madre Dolores Centro, ao lado do hospital, tendo em vista a existência de um muro que apresenta sinais de instabilidade, gerando preocupação aos moradores de risco e segurança. Então, esse muro fica aqui na travessa Madre Dolores. Eu gostaria de pedir à Secretaria de Obras e Serviços Públicos, aqui no centro da cidade, que ela pudesse verificar esse muro, né? O risco que esse muro possa estar correndo para os moradores. Então, deixa aqui o pedido, está aqui, e que a Mariana, né, ela possa fazer essa vistoria lá. Eu pedi os técnicos fazer essa vistoria nesse muro. O requerimento 20.060 é Altamir Moisés de Carvalho, nos atribuições legais regimentais, solicita a substituição de uma lâmpada queimada localizada no segundo poste, descendo em direção à Fazenda Santa Maria, atrás da Escola Antônio Fagundes, no bairro Peroba de de baixo. Então deixo também aqui, ó, para os moradores de Tuberaba de Baixo esse pedido, né, para essa troca de lâmpada o mais rápido possível. O requerimento 20057, vereador Altamir Moisés de Carvalho, uso de suas atribuições legais e regimentais, solicito o envio de máquinas para realizar patrulhamento e manutenção da estrada que liga a comunidade de Novadores a Cachoeirinha. Então os moradores de Novadores e Cachoeirinha me pediram também para eu poder fazer esse requerimento, para fazer, poder passar a patrulha lá. Então deixo aqui meu pedido também para os moradores de Cachoeirinha e Novadores. Obrigado, presidente. No momento é só.
1: Boa tarde, senhor presidente, colegas vereadores, todos presentes nesta casa. Uma boa tarde, eu sou Gilberto, sou João Batista e a todos presentes. Tenho três requerimentos, senhor presidente. O primeiro, de número 2796/2026, destinatário, chefe de iluminação, Cláudio Paes. Carlos, o Carlos é um seguidor que nós temos lá no Facebook, toda postagem que nós temos, algumas mensagens ele coloca, pede a troca da lâmpada. Carlos, tá indo aí pra você aí, com muito carinho, a sua solicitação. Troca de lâmpadas queimadas na rua José Pugliese, no bairro Nossa Senhora Aparecida, a pedido do morador Carlos. Tem mais um requerimento, senhor presidente, de 2797/2026, destinatário Secretaria de Obras e Serviços Públicos, senhorita Mariana. Assunto, solicitação de asfaltamento e pavimentação de água na rua Rubens Esteves Ruf, no bairro São Miguel, a pedido dos moradores que estão com dificuldades de locomoção devido a buracos que dificultam a passagem de veículos e pedestres. Como foi relatado, né, disseram que até o SAMU esteve lá e deixou de descer, né, por causa da falta de segurança ali na via. Senhor presidente, mais um requerimento, 2798/2026, destinatário também, Secretaria de Obras e Serviços Públicos, né, e também a MRS. Assunto, limpeza e capina no entorno da linha férrea, na rua Valdemar Silva, a pedido dos moradores que ficam inseguros com o mato alto. Nós podemos ver, né, logo na entrada aqui, o tamanho do mato, né, como ele se encontra ali, podendo realmente causar aos moradores de segurança ali. Então, por favor, ficam os três requerimentos, espero que serem atendidos e respondidos. No mais é só, senhor presidente, meu muito obrigado.
9: Vereador Dorival.
13: O primeiro ofício que eu tenho aqui é endereçado à Secretaria Municipal de Meio Ambiente, Turismo, Esporte e Lazer, que solicito a realização mensal do evento do carrinho de rolimã com funcionamento temporário, fechamentos temporários do entorno da Praça Cesare Alvim. Isso aqui tem a explicação aqui, mas o que eu quero comentar rápido é que foi um sucesso o carrinho de rolimã ali do lado da praça e deu oportunidade para aquelas crianças que não têm condição de ir lá no Museu de Cabangu participar ali. Foi um sucesso total, então eu estou pedindo a inclusão que seja feita mensalmente o fechamento ali para que eles possam promover essa atividade para as crianças que realmente não têm condição de ir no museu, né? Um outro ofício que eu solicito a vistoria técnica e execução de melhorias na rua Geraldino Carlos Dias, no bairro São Sebastião. Essa melhoria aqui já foi pedida desde o ano passado, que lá construíram um muro, depois construíram um outro pedaço de muro e faltou um pedaço. O pessoal não está tendo condição de acessar suas residências porque não tem caminho. Caiu e não tem caminho. Muitos deles estão dando a volta lá pela BR, passando por cima para poder chegar na BR. E um outro aqui, endereçado à Secretaria Municipal de Obras e Serviços Públicos, na parte de energia. Estou solicitando aqui que seja colocado extensão de rede na rua Alexandre Elias dos Santos, lá no bairro da Glória, no loteamento Amaral. Já falei isso aqui numa última reunião, que eu fiquei até muito chateado, porque colocaram o poste num local de deserto, que não tem casa, não tem residência, e aqui é um local que tem casa, tem as residências ali, e está faltando 3 postes. E colocaram 7 ou 8 postes num local de pasto, logicamente, para favorecer alguma pessoa, tá certo? E um último requerimento aqui, é endereçado à Secretaria Municipal de Agropecuária, que eu solicito, através do Secretaria Municipal, né, competente, e Serviço de Inspeção Municipal, sim, que se está visando a obtenção da equivalência do Serviço de Inspeção Municipal de Santos Dumont ao Sistema Brasileiro de Inspeção de Produtos de Origem Animal, SISB, integrante do Sistema Unificado de Atenção à Sanidade Agropecuária, SUASA. Eu estou querendo saber, tem aqui várias perguntas, não vou nem elencar elas agora, são muitas, mas requerer para saber se eles estão avançando com o sistema, sim, se está tendo funcionários adequados adequados, funcionários suficientes para poder atender, se estão tentando adequar o SIM municipal ao SISB para que melhore a produção, para que melhore o atendimento aos produtores e que eles possam com isso a mandar seus produtos para fora. Era só isso, senhor presidente.
9: Vereador Everaldo Barbeiro.
14: Senhor presidente, boa tarde. Boa tarde, mesa diretora, senhores vereadores, público aqui presente, vocês que vão nos ouvir pela Rádio Cultura, o meu bom dia. Senhor presidente, o meu requerimento número 15074-2026 requer a pavimentação asfáltica na rua Ítalo Vilela, bairro São Miguel. Segundo requerimento, número 15075-2026, Secretaria de Obras e Serviços Públicos, requer com urgência a limpeza e a volta do parquinho e academia na Ponte Preta. E o meu requerimento número 15076-2026, Secretaria Municipal de Obras e Serviços Públicos e Secretaria Municipal de Educação e Cultura, por meio dos seus departamentos de patrimônio histórico. O vereador Everaldo Barbosa Coelho, no uso de suas atribuições legislativas, conforme os três do regimento interno desse legislativo, vem por meio dessa solicitar a aprovação plenária do Legislativo Municipal a seguintes requerimentos. Chegou ao conhecimento do requerente, por meio dessa publicação em redes sociais, oficial, veículos de comunicação, que a área do CEFEC, localizado próximo ao IFET, no bairro Quarto Depósito, abrigará a construção de uma nova creche municipal. Ocorre que, para a viabilização do atual projeto, o prédio histórico, conhecido como antiga Casa do Engenheiro, foi demolido. E de amplo entendimento e relevância cultural para a comunidade local, o referido imóvel possuía valor histórico marcante, sendo considerado por essa coletividade como um bem dotado de proteção pelo patrimônio histórico cultural, possível de tombamento. Sabendo que a preservação do patrimônio e a transparência nos atos administrativos são deveres do poder público, fazendo-se estritamente necessário a publicidade dos atos que culminam a demolição do edifício. Diante do exposto, solicitamos no prazo legal de 15 dias, previsto no parágrafo 2º do artigo 28 de Lei Orgânica Municipal, cópia integral do processo administrativo ou do ato oficial de autorização e demolição do antigo Casa do Engenheiro. Segundo, a identificação do órgão competente e dos servidores que autorizaram, que assinaram a referente autorização para demolição. Cópia do parecer técnico que debilitou sobre a visibilidade ou a dispensa da proteção do imóvel antes da demolição. Quarto parágrafo, informação sobre o projeto da nova creche, detalhando se houve estudo ou impacto, tentativa de preservação, readequação da originalidade do prédio antigo. Neste ato, segue fotografias anexas. Não deu tempo de mostrar as fotografias, mas depois eu posso mostrar tudo. Sem mais, presidente. Então, mais o último agora. Requerimento número 15077-2026. Everaldo Barbeiro, Secretaria de Obras e Serviços Públicos. A Secretaria Municipal de Obras de Santos Dumont. O vereador, no seu uso de sua atribuição legista, no artigo 5º da Constituição Federal, bem como nos artigos 6, 30 e parágrafo 196 da Constituição Federal, na Lei número 11.445/2007, artigo incluso, de Lei número 14.026/2020, na Lei Orgânica do Município de Santos Dumont, requer a realização de uma vistoria técnica imediata na travessia Madre Dolores, sendo com avaliação da escadaria estreita que constitui o único acesso à via, adoração do medidas de melhoria da acessibilidade local, especialmente para idosos, pessoas com deficiências e uso de cadeiras de roda, considerando a dificuldade e a circulação de necessidade, acesso por equipes de socorro. A avaliação e execução da obra de drenagem de água fluvial, com instalação ou regularização de captação e condução das águas pluviais. A verificação do previdência quando a implantação, regularização de rede de esgoto local. O encaminhamento a este gabinete ou da Câmara Municipal do relator técnico e cronograma de execução das previdências adotadas. Justificativa. Os moradores atravessam Mar de Dolores enfrentam graves restrições de localização, sobretudo idosos e pessoas com mobilidade reduzindo, além de risco de prestação de socorro do SAMU. Só isso, presidente. Muito obrigado.
9: Vereadora Flávia Protetora.
15: Boa noite, senhor presidente. nobres colegas, cumprimento todos os servidores desta casa, todo o público presente, cumprimento escrita e falada e todos que nos acompanham pelas mídias sociais e todos que irão nos ouvir pela Rádio Cultura durante a semana. Requerimento 13092/2026, destinatário, Secretaria Municipal de Obras, Serviços Públicos e Executivo Municipal. Com os respeitosos cumprimentos, solicito que seja realizado o serviço de instalação de iluminação pública no beco ao lado da casa número 167A, na rua Capitão Fidelis, conhecido como Rua da Piquinha, no centro. A solicitação justifica-se, pois os moradores relatam o risco constante de assaltos e outras práticas ilícitas, devido ao beco ficar muito escuro durante o período noturno. Se puder passar a imagem aí, Bruno, do requerimento 1392. Requerimento 13093/2026, destinatário, Secretaria Municipal de Obras e Serviços Públicos, Executivo Municipal. Com respeitosos cumprimentos, solicito que seja realizado o serviço de limpeza contínua, capina e retirada do lixo dos entulhos acumulados às margens da Avenida José Rodrigues de Oliveira, localizado no bairro Corvo do Ouro. Se puder também colocar as imagens, Bruno, agradeço. Do 13093. No Corvo do Ouro e arredores. A solicitação justifica-se pelo constante risco de proliferação de animais peçonhentos e de insetos, entre eles os mosquitos Aedes aegypti, responsável pela transmissão de dengue e chikungunya, lotado de lixo de entulhos ali que o pessoal fica jogando. Destinatário, Secretaria Municipal de Administração e Executivo Municipal. Com os respeitosos cumprimentos, solicito que seja implementado o sistema de monitoramento por câmeras de segurança no Tangará Tênis Clube de Santo Dumont, visando inibir o uso do espaço para práticas ilícitas e que coloquem em risco os servidores que trabalham no local já citado. A solicitação justifica-se em razão das frequentes relatos de uso de substâncias ilícitas e a decorrência de atos libidinosos e atentatórios à ordem pública no local. Requerimento 1395. Secretaria Municipal de Obras e Serviços Públicos do Executivo Municipal. Com respeitosos cumprimentos, solicito a instalação de lixeiras no acesso ao loteamento Serra Dourada, condomínio Ouro Verde, loteamento espacial e loteamento São Sebastião da Ponte Preta, bem como ampliação da rota de coleta de lixo para o loteamento Serra Dourada, o loteamento São Sebastião da Ponte Preta e demais vias das regiões ainda não atendidos pelo serviço. A presente solicitação justifica-se pelo descarte irregular de resíduos à margem das vias, especialmente nas localidades que ainda não possuem coleta regular, o que favorece a proliferação de animais peçonhentos e outros vetores, causando risco à saúde da população e ao meio ambiente. A instalação de lixeiras e ampliação de coleta contribuirão para a destinação adequada dos resíduos e para a melhoria da limpeza urbana e da qualidade da vida dos moradores. Certa de poder contar com a atenção dispensada, agradeço. Requerimento 3096, destinatário, Secretaria Municipal de Obras, Serviço Público e Executivo Municipal. Com os respeitosos cumprimentos, solicito que seja realizada a troca de 3 lâmpadas de iluminação pública que encontra-se queimada na rua Pedro Ribeiro, em frente ao número 242-854, onde um terreno sem numeração próximo à Ponte Branca, ponte da BR. A solicitação se justifica pela constante risco proveniente da falta de iluminação pública adequada, principalmente nas proximidades da Ponte Branca, onde a via não conta com calçadas e não tem residências. Apenas terrenos com mato, tomando-se um ponto de grande vulnerabilidade, em especial para mulheres e crianças com risco de assaltos, entre outros. Certo de poder contar com vossa atenção. E requerimento 1392. Com respeitosos cumprimentos, solicito que seja realizado serviço de instalação de iluminação pública no beco ao lado da casa 166. Isso eu já li? Ah, já li. Tem mais, senhor presidente. Estou repetindo aqui o requerimento. Confusão de folha.
16: Requerimento, vereadora Josiana Franz Nanche.
17: Boa tarde.
10: vice-presidente interino, a quem eu cumprimento os demais vereadores, boa tarde a quem nos acompanha pela TV Web, Gilberto Silva que está aqui, o seu João Batista, e bom dia para quem vai nos acompanhar pela Rádio Cultura. Meu primeiro requerimento é, eu encaminho ao prefeito e à Secretaria Municipal de Obras, solicito a realização de um estudo técnico para viabilizar a extensão de rede de energia elétrica na comunidade de Perobas de Cima, com acesso por estrada vicinal localizada nas proximidades do trevo de Oliveira Forte, à margem da rodovia, seguindo em direção à estação Mantiqueira, atendendo as propriedades rurais existentes na região. O objetivo é proporcionar mais infraestrutura, segurança, qualidade de vida aos moradores e melhores condições para o desenvolvimento das atividades rurais do local. O segundo requerimento também é para o Executivo e para a Secretaria de Obras. Solicito um estudo técnico para pavimentação asfáltica e implementação de um sistema de drenagem de águas pluviais na rua Ita Vilela, no bairro São Miguel, buscando solucionar os transtornos causados pela falta de infraestrutura e garantir mais segurança e mobilidade e qualidade de vida aos moradores. Senhor presidente, esse requerimento vou copiar a amiga vereadora Aline. Foi a pedido de uma amiga de infância, a Priscila, porque lá no bairro São Miguel, todas as ruas já foram asfaltadas, já foram contempladas com asfalto, e a Ita Vilela continua sem. Então, Priscila, está aqui o seu pedido. O terceiro requerimento também é para a Secretaria Municipal de Obras e para o Executivo. Solicita a instalação de duas tampas de bueiro na rua Ila Frossard, no bairro da Glória, para eliminar riscos à segurança de pedestres, ciclistas e motociclistas, além de contribuir para a limpeza e conservação da via. O outro é para a Secretaria Municipal de Obras. Solicito a realização de serviço de capina, limpeza e manutenção da rua Manuel Gomes dos Santos, também no bairro da Glória, para melhorar as condições de segurança, higiene e circulação, enquanto as obras de calçamento da via ainda não são executadas. O próximo requerimento é também para a Secretaria de Obras. Solicita a instalação de 2 espelhos convexos na rua Mário de Freitas, em frente ao número 86 e 63. Reiterando o pedido anteriormente apresentado. Perdão, tá, gente? Esse não é para a Secretaria Municipal de Obras, é para a Secretaria de Trânsito. Anteriormente apresentado. Com o objetivo de aumentar a segurança no trânsito, melhorar a visibilidade em pontos cegos e prevenir acidentes, especialmente devido ao grande fluxo de moradores e crianças. Sem mais, senhor presidente.
16: Boa tarde. Requerimento número 20052, também a obras, reitera o pedido 20007 de 2026, provavelmente de janeiro ou de fevereiro, para a substituição das lâmpadas queimadas, especificamente nas ruas A e B, que é o Cruzeiro, lá em Dores do Paraibuna também. Embora parte do serviço tenha sido executada recentemente, a demanda ainda não foi totalmente atendida. Tem mais.
17: Boa tarde, presidente. Eu tenho 4 requerimentos. O primeiro, 55086-2026, encaminha a Superintendência de Iluminação, Pública para providenciar a instalação de um kit de iluminação público nas proximidades da fazenda do senhor Raimundo, na estrada que liga as comunidades Campo Alegre e Abar. A gente tem as imagens aí, Bruno, se puder colocar, por favor. Solicito ao setor competente a instalação de kit de iluminação pública no poste já existente na estrada. Essa solicitação tem como objetivo melhorar a iluminação do local, trazendo mais segurança para os moradores e para as pessoas que passam pelo local durante o período noturno. Nós já temos o poste, esse poste vai atender bem as casas dos moradores que ali residem. Meu segundo requerimento, 55087-2026, encaminha a Superintendência de Iluminação Pública para providenciar a extensão de rede elétrica com a instalação de postes com luminárias na comunidade João Calixto. Eu já fiz vários requerimentos para a Secretaria de Iluminação Pública, e esse é mais um lá no João Calixto. As casas estão lá e não tem iluminação. As fotos, as imagens estão ali, gente. A presente solicitação atende a um pedido dos moradores da comunidade, que necessitam de mais iluminação no local para garantir maior segurança a quem passa pela estrada, principalmente no período da noite. Essas casas estão um pouco mais afastadas e é dentro da comunidade João Calixto. Presidente, meu terceiro requerimento, 55088-2026, encaminha a Secretaria de Obras para providenciar a instalação de guarda-corpo ao redor da galeria existente na Travessa Francisco Achilles, bairro São Sebastião, bem como estude a possibilidade de instalar trilhos ou outros dispositivos para impedir a passagem de motocicleta. Seria lá na Travessa Francisco Anchieta. Achilles. A presente solicitação tem como objetivo garantir mais segurança aos pedestres, especialmente idosos e pessoas com comorbidade. O local também é um importante acesso ao asilo e à escola polivalente. A restrição da passagem de motocicletas proporcionará mais tranquilidade para todos que circulam pela travessa. Ali algumas pessoas com motocicleta, bicicleta, estão descendo ali e pondo em risco a integridade física das pessoas. Seria lá na Capitão Nestor. A gente sugere que coloque aí, não sei se trilho ou alguma coisa nas duas cabeceiras, para que só os pedestres usem. E um guarda-corpo para as pessoas também, né? Ficar mais seguro para as pessoas. Meu quarto requerimento, 55089-2026, encaminha a Secretaria de Transporte para providenciar a instalação de quebra-molas redutores de velocidade na rua Professor Oswaldo Ângelo de Castro, bairro São Sebastião, loteamento Palmeira, próximo ao restaurante Zodiel. A velocidade que passa as motos. Olha só, a moto dessa pegar uma criança, um idoso, qualquer pessoa, isso é fatal. Recebendo essa solicitação dos moradores da referida via, que relatam o tráfego constante de veículos em alta velocidade, principalmente motos, colocando em risco a segurança de pedestres e ciclistas que passam pelo local. Pessoal, eu já fiz vários requerimentos e nossos vereadores também aqui, os colegas também, vários já fizeram. A nossa cidade tem muitos pontos perigosos, está necessitando de quebra-mola, lombada, seja qualquer um, mas que façam, porque está ficando muito perigoso para os moradores. Presidente, são esses quatro. Obrigado. Boa noite.
9: Em última votação, requerimento dos vereadores. Solicito o parecer da Comissão Permanente Legislação, Justiça e Redação. Acerca dos requerimentos, relatora, vereadora Josiane.
18: Parecer favorável.
9: Coloque em discussão os requerimentos. O termo do regimento interno dessa casa lembra os pares e a discussão deve se ater somente ao assunto em votação. Em discussão?
18: Em discussão.
9: Em discussão. Vereadora Tailândia.
18: Senhor presidente, o que eu anotei aqui, eu não sei se mais vereadores falaram, mas eu escutei a vereadora Aline, vereadora Flávia, vereador Teteco, e eu não prestei atenção nos outros, pedindo para a lâmpada, né? O vereador Teteco na última reunião falou, e falou muito bem, a gente não quer vir pro plenário para ficar pedindo para trocar a lâmpada, não. Isso já tá chato, né? Sim, claro que a gente tem que cobrar, a gente tem que fiscalizar, mas ô Cláudio Paz, pelo amor de Deus, responde os requerimentos, fala quando vai ser, se a ordem de serviço tá aberta, quando vai ser. Isso aí tá desgastando a gente com um negócio simples. Eu não quero vir aqui ficar pedindo por lâmpada, gente. Pelo amor de Deus. Ou me chama o senhor Cláudio Paz aqui, faça aí uma audiência pública, como que funciona, como pode agilizar isso, que a gente tem mais coisa pra fazer, tá bom? E aí, reforçando os meus pedidos, o cruzeiro lá em Douro está no escuro, assim como várias partes da cidade.
9: Obrigado. Em discussão, vereador Everaldo.
19: Em discussão, meu requerimento número 1575, uns meses atrás eu fui lá na Ponte Preta e mostrei toda a população a situação do parquinho que tava lá. Tava perigoso as crianças brincar lá até machucar, né? Você vai pra divertir e acaba parando no hospital. Então, foram lá, fizeram uma limpeza maravilhosa, tiraram o parquinho que tava uma sucata e tá lá o mato de novo. Não tem um parquinho e também não tem a praça de fazer os exercícios. Sendo que uma vez eu já falei também sobre os parquinhos que estão guardados aí, já são destinados aos vereadores. Mas eu fico naquela, se tem um parquinho guardado, gente, cai no consenso e coloca isso para funcionar. Vai esperar quando? Vai esperar chegar o mandato acabar para começar a colocar as coisas no lugar para falar que tá trabalhando? Isso não adianta. Isso é coisa antiga. Se tá lá para usar, vamos botar para usar, ué. Agora falta 49 para terminar o mandato, começa a colocar parquinho, começa a colocar luz. Aí o pessoal já tá em saco cheio com isso. Entendeu? Qual a vereadora falou. É um descaso que a gente fica toda semana pedindo luz, pedindo luz, pedindo luz. A minha tribuna livre está aqui, ó. Luz lá na Cachoeirinha. Pessoal, toda de semana liga, é uma vergonha. Só isso, presidente.
9: Só o vereador Aline.
1: Senhor presidente, muito obrigado. Gostaria de reiterar aí, como a vereadora Talende mesmo disse, vários vereadores fazendo requerimento para o mesmo pedido, iluminação, qual de paz, por favor, faça um cronograma, alguma coisa está errada, porque não pode todo vereador estar pedindo a mesma coisa todos os dias aqui na Câmara. E não só a questão de lâmpadas, vários requerimentos, nós estamos voltando aos vários requerimentos que não temos resposta, não temos retorno, não somos atendidos. Nós estamos aqui fazendo o quê? Infelizmente, nós precisamos de retorno, uma explicação, uma solução, quando vai ser feito, as pessoas esperam resposta. Quando nos procura, as pessoas esperam que nós vamos solucionar o problema. Infelizmente, nós não podemos, mas nós buscamos e não temos resposta de quem pode nos dar retorno, então fica muito difícil. Fica aqui minha indignação e reiterando aí, como a vereadora mesmo disse, o vereador Veraldo também, é isso aí que nós pedimos.
9: Vereadora Flávia.
15: Senhor presidente, eu pedi essa colocação de lixeira nos condomínios lá que tem no Córrego do Ouro, que é o Espacial, Serra Dourada, o da Ponte Preta, São Sebastião da Ponte Preta e no condomínio Ouro Verde. E em vários pontos da cidade também precisa de lixeira, porque o pessoal fica tudo jogando lixo pelas ruas, né? Porque não tem um local adequado para colocar. Então, aí é bem complicada essa situação aí. Vem cavalo, vem cachorro, mexe no lixo ali e faz aquela bagunça. Então, a gente pede aí a instalação de lixeiras nesses locais e por todo o bairro. Também a gente pede também aqui a colocação de câmeras de segurança no Tangará. O Tangará é um movimento muito grande. À noite está sendo invadido por pessoas que estão fazendo uso do Tangará de forma ilícita, né? E é um patrimônio da prefeitura, né? É um imóvel da prefeitura. Então a prefeitura tem que colocar segurança lá no Tangará, que está aberto, e qualquer pessoa está entrando lá e pode até colocar em risco também a vida dos funcionários lá. Sem mais.
9: Vereador José Abud.
20: Boa tarde a todos.
9: Boa tarde.
20: Eu queria, presidente, contribuir um pouquinho com essa discussão das trocas de lâmpadas. Diferentemente da ouvidoria que foi instalada no município, que muita gente tem usado a ouvidoria para fazer alguma reclamação ou sugestão e não é respondida, eles estão pedindo um prazo de 30 dias, mais de 30 dias para responder uma questão mais simples possível. Diferente disso, eu acho que a instalação de um WhatsApp, um número de WhatsApp na Secretaria de Obras já resolveria o problema. A gente não precisava ficar aqui gastando papel e tempo de assessor, de todo mundo, para reclamar que tem uma lâmpada apagada. O morador ia ligar para aquele número do WhatsApp, mandava uma mensagem, ó, a lâmpada está queimada, coisa mais simples que isso, não existe, gente.
9: WhatsApp é só a pessoa responsável por essa área.
20: Alguém seria tem que atender fácil. O WhatsApp, né? Mas,
9: com certeza.
20: Fora isso, tem jeito mais rápido
9: jeito.
20: E mais simples de resolver essa questão. Pelo amor de Deus, era só isso.
9: Vereador Dorival.
13: Eu queria só comentar sobre o projeto 50, o requerimento 52, que é da rua Geraldino Carlos Dias, lá no bairro São Sebastião. Lá nessa rua caiu o barranco, eles fizeram um pedaço de muro. Aí continuou caindo, eles fizeram um pedaço lá pro final, pro lado da BR. Só que o acesso pela BR é no meio do pasto, é um caminho de chão. Você vai descendo, escorregando lá. Se estiver chovendo, você desce, começa a descer lá em cima, já vara lá embaixo. E do outro lado, o barranco caiu, não tem acesso para as pessoas e eles estão a ver navios. Estão tendo que dar volta. Volta lá na BR para poder conseguir chegar nas suas residências. Então, esse requerimento eu solicito lá do Departamento de Obras que vê se agiliza lá.

0: É terrível isso. E a outra, só comentando rapidinha sobre o carrinho de rolimã, quem foi ali, eu vi o Everal descendo de carrinho, igual criança, igual o de si também, né? Foi uma maravilha. Aquelas crianças mais carentes estavam ali, elas não largavam aquilo ali, hein? Não tinha nenhuma criança com celular, estava todo mundo descendo, descendo, descendo e não parava. Então, assim, esse requerimento pedindo para colocar o carrinho de rolimã nos eventos da cidade, uma vez por mês pelo menos, vai dar oportunidade para aquelas crianças mais carentes ir ali e desfrutar da beleza que é o carrinho de rolimã.
1: Em discussão, vereador Teteco.
2: Presidente, gostaria de discutir meu requerimento 088 da Travessa Francisco Acheles. É uma travessa de muito, muito movimento, né? Só que está ficando muito perigoso para os moradores. Eles estão descendo de moto, de bicicleta. Assim, está muito complicado para as pessoas que lá moram e precisam transitar naquela travessa. E eu acesso ao asilo e ao colégio polivalente. A gente pede que a secretaria competente dê uma atenção o mais rápido possível para ajudar as pessoas que lá moram, para acabar com esse problema dessas bicicletas, né? Porque ali não é local da bicicleta andar, nem moto. Moto pior ainda, mais perigoso. E o requerimento 088 dos quebra-mola. Esse aqui são todos também os vereadores que estão fazendo esses requerimentos de quebra-mola. O número de motos aumentou muito no país, na nossa cidade. E assim, infelizmente, alguns motociclistas não têm consciência. Eles andam pela cidade que eles acham que pode andar. Só que anda no local errado. Tem vários colégios, escolas precisando de quebra-mola para, assim, ajudar as crianças e educar um pouco, né, as pessoas que têm moto. Eu fico olhando aí, a gente tem moto, a gente anda, a gente tenta andar.
1: Ô, vereador, só para ajudar, é igual eu sempre falo, é questão de colocar radar, porque hoje o quebra-mola para motoqueiro não ajuda. E com essa municipalização do trânsito, tinha que implantar vários radares devido na avenida principal aí. O único lugar que eu acho que pode dar certo é a questão do radar.
2: Presidente, eu concordo, mas assim, vai ser no centro, porque no centro as pessoas andam com educação. E nos bairros? Não precisa, não coloca o quebra-mola, que eu também acho que o quebra-mola incentiva eles a empinar, mas põe uma lombada de 1,5 metro, 2 metros, como fez lá para Graminha, eu quero ver ele empinar. Não vai empinar mais. E vai respeitar mais o bairro, a cidade, os moradores, entendeu? Então, assim, a gente pede que a secretaria competente dê essa atenção aos bairros, igual nosso asfalto lá, eu já fiz requerimento para 3 quebra-mola ou 4. A gente precisa também, que eles estão abusando já no asfalto que foi feito em Campo Alegre. Então, assim, é uma demanda muito grande para a cidade. Então, a gente pede uma atenção maior. Obrigado, presidente.
1: Em discussão.
3: Presidente,
1: sim, vereador.
3: Eu gostaria de discutir o requerimento do vereador Everaldo, 15076, sobre o CEFEC, a
1: Sim.
3: demolição lá do CEFEC. Eu não sei, eu posso estar desinformado, mas eu não posso não ter acesso aos documentos todos, mas os documentos que eu tive acesso dizem que lá era defendido, né, pelo Patrimônio Histórico Artístico Nacional, o IPHAN, aquele prédio que tinha lá, aquele que pegou fogo,
1: Sim.
3: e que para demolir um patrimônio histórico precisa de uma autorização. Então, eu não sei se alguém teve acesso a essa autorização, se alguém sabe me informar, porque é uma coisa muito séria. Você demolir uma coisa tombada pelo patrimônio histórico é crime. E eu tive acesso a um documento que diz que foi autorizado, quem autorizou, ou se já não é mais patrimônio histórico, aí resolve todo o problema. É só isso.
1: Em discussão.
4: Em discussão, senhor presidente. Bom, como a vereadora Aline bem disse.
1: O vereador já discutiu, você já discutiu?
4: Mas eu gostaria de contribuir o que ela
1: Ah,
4: disse.
1: sim. Ah, tá.
4: Pode?
1: Pode.
4: Ah, obrigada. Então tá. É só porque ela falou um ponto interessante. A gente está reiterando muito os
1: Sim.
4: nossos requerimentos, reiterando requerimentos que já foram feitos. Às vezes, requerimentos do ano passado, coisas já antigas. E a nossa lei orgânica, vereadores, não sei se todos sabem, mas ela prevê que a resposta tem que ser em 15 dias. E se não for respondida em 15, tem um prazo de prorrogação de mais 15. E aí, se passar 30, a gente pode até entrar no Ministério Público para cobrar essas respostas. Eu não quero ter que me desgastar para entrar no Ministério Público para cobrar a resposta de uma coisa tão simples. E às vezes a resposta que a gente tem são respostas tão rasas. A resposta que eu tive da última vez da lâmpada foi: ah, vamos ver se a gente vai ligar ou não. Então, assim, a gente quer facilitar o nosso trabalho de toda a casa, a gente quer que Santos Dumont ande e os vereadores precisam saber a ordem de serviço das coisas para a gente passar para a população. Somente isso. Obrigada.
1: Em discussão, não havendo vereadores querendo discutir, coloque os requerimentos em votação. Aqueles que concordaram permanecem sentados, discordaram fiquem em pé. Requerimentos aprovados.

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1: Meio-dia e 2.
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3: Querido amigo, querida amiga, e vamos orar a São Miguel Arcanjo, que te proteja, que coloque um anjo da guarda sobre você e que proteja também as almas nos céus. Ore comigo, pense no seu familiar já falecido, pense em você que agora está vivo e que precisa da proteção de Deus. Oração a São Miguel Arcanjo. Glorioso Príncipe do Céu e Protetor das Almas, eu vos chamo e invoco para que me livreis de toda a adversidade e de todo o pecado, fazendo-me progredir no serviço de Deus e conseguindo-me dele a graça da perseverança final, que me faça gozá-la eternamente. Amém. São Miguel Arcanjo, protegei-nos no combate, cobri-nos com vosso escudo contra os embustes e ciladas do maligno. Subjugue-o, Deus, instantemente pedimos. E vós, príncipe da milícia celeste, precipitai ao inferno a Satanás e a todos os espíritos malignos que andam pelo mundo a perder as almas. Amém. O Senhor esteja convosco. Ele está no meio de nós. Pela intercessão de São Miguel Arcanjo, nosso padroeiro, desça sobre você, sua família, a sua refeição, o seu trabalho, a sua vida, a bênção do Deus Todo-Poderoso, Pai, Filho e Espírito Santo. Amém.
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12: Meio-dia e 8 minutos, uma boa tarde a você que está aí sintonizado conosco pelos quatro cantos da nossa querida cidade de Santos Dumont, Minas Gerais, terra do Padre Aviação, você internauta, através do www.radioculturasd.com.br, você aí no aplicativo do seu celular, você no seu tablet, as cidades circunvizinhas, onde quer que chegue o sinal da Rádio Cultura FM 90.1, é uma alegria termos a sua companhia, é uma alegria termos a sua sintonia. Estamos dando início a mais um programa Estação JB, na comunicação desse amigo de vocês, João Batista. Vamos juntos até as 3 horas da tarde, fazendo o diferencial da sua tarde. Mas antes de nós darmos início à nossa programação propriamente dita, é momento aí de reflexão, é momento de intimidade com Deus. Meio-dia e 9 minutos, olha meu querido, minha querida, se você tiver aí a disponibilidade de parar aquilo que você está fazendo, de fechar os teus olhos, de colocar a mão sobre o teu coração, porque o pulsar do meu e do teu coração pulsa como o pulsar do coração do Pai, porque nós somos templos e morada do Espírito Santo de Deus, é a terceira pessoa da Santíssima Trindade que nós temos que trazer e deixar fluir mesmo em nosso coração, em nossa alma, essa dependência. Sermos totalmente dependentes do Paráclito, o Consolador, o Espírito Santo de Deus. Por isso, meu querido, minha querida, desligue a panela, desligue, né? Porque me lembrei recentemente, alguém partilhava comigo que começou a orar, a rezar, a fazer esse momento de intimidade com Deus e o arroz queimou. Então desliga, melhor desligar, não põe nem fogo baixo não. Deixa o fogo agora do Espírito Santo queimar o seu coração, né? E o meu também. Então, meu querido, minha querida, se você tiver essa disponibilidade, pare aquilo que você está fazendo, porque agora é momento, o próprio momento inspirado para esse, né, antes de eu iniciar os meus programas, é justamente isso, é intimidade com Deus, é momento no qual eu e você precisa, você está aí sintonizado conosco, sim ou não? Está aí conectado conosco, sim ou não? Então, agora nós queremos que você esteja em sintonia com o Senhor, como canta Padre Zezinho, meu espírito está em sintonia com meu Deus. Vamos alimentar do pão da palavra? Profeta Isaías, e que palavra, né? Toda palavra nos edifica. A palavra de hoje para esse momento, Isaías 40, versículo de 28 a 31. Ouçamos, hein? Não sabes, não aprendestes? O Senhor é um Deus eterno. Ele cria os confins da terra sem jamais fatigar-se, nem aborrece. Ninguém pode sondar sua sabedoria. Dá força aos homens acumbrunhado. Redobra o vigor dos fracos. Até os adolescentes podem esgotar-se e jovens robustos podem cambalear. Mas aqueles que contam com o Senhor renova suas forças e ele dá-lhes asas de águia. corre sem cessar, vão para frente sem fatigar. Ah, meu querido, minha querida, diante de uma palavra dessa, nós temos que louvar, bendizer e glorificar o nome do Senhor, né? Ele é Criador, Ele está conosco. Olha, dá força aos homens acrumunhados, redobra o vigor do fraco. Você está aí, ó, desanimado, você está aí, independente daquilo que está vivendo, é enfermidade, é problema de família, é com os familiares, é com os vizinhos, é com o companheiro de trabalho, clama ao Senhor, busque no Senhor, espere no Senhor, porque o que que ele faz? Até os adolescentes podem esgotar-se e jovens robustos podem cambalear. Mas aqueles que contam com o Senhor, renova suas forças, ele dá-lhes asas de águia, corre sem se cansar, vão para frente sem fatigar. Eu quero, eu desejo, então já vai falando, Senhor, redobre as minhas forças, eu quero ir como águia, sempre para cima. E o interessante da águia, quando ela avista o seu alvo, ela não erra, é certeiro. E olha a altura que ela pode chegar, né? É uma das aves que mais alto pode voar. Quando ela dá aquele mergulho para pegar a presa, é definitivo. Então peça ao Senhor esse revigoro aí, esse revigorar para a tua alma. Peçamos então agora a bênção da água. Bendito sois Deus Todo-Poderoso, que vos dignaste abençoar-nos em Cristo, água viva de nossa salvação, e reformar-nos interiormente, concedendo-nos junto a essa água, renovar a juventude de nossa alma e sem poder caminhar na vida, pela graça do Espírito Santo. Derramai vossa copiosa bênção sobre essa água e a todos aqueles fizerem uso dela, por Cristo nosso Senhor. Amém. Como a palavra falou que nós vamos como águia nas asas do Senhor, quem vai cantar isso para conosco é nada mais que nada menos Celina Borges, Nas Asas do Senhor.

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0: meio-dia e 19.
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14: Meio-dia e 23 minutos, agora sim, hein? Apto para fazer o diferencial da sua tarde. Você está muito bem sintonizado, muito bem conectado na Rádio Cultura FM 90.1 da cidade de Santos Dumont, Minas Gerais, terra do Padre Viação, ouvindo aí o programa Estação JB, na comunicação desse amigo de vocês, João Batista. Mas deixa eu mandar um abraço carinhoso a você que corta a BR-040 nesse exato momento, na nossa querida cidade de Santos Dumont, Minas Gerais. Estamos aí de carona, na boleia do seu caminhão ou no seu automóvel. Desde já nós rogamos a Deus para que você possa chegar no seu destino com segurança, né? Olha, a primeira hora é a hora da informação, porque já está chegando informação aqui na redação. O tempo e a temperatura. Confira a previsão do tempo para a região sudeste nesta quarta-feira, 5.
15: E agora, o tempo e a temperatura.
16: Na região sudeste, a quarta-feira será de muitas nuvens nos 4 estados. Em São Paulo, a capital terá

0: mínima de 18 e máxima de 30 graus, com muitas nuvens. No estado, a nebulosidade predomina, com possibilidade de chuva isolada no litoral sul e no Vale do Ribeira. No Rio de Janeiro, a capital registra 17 graus de mínima e 35 graus de máxima, com muitas nuvens. No estado, a condição permanece semelhante nas diferentes regiões. Em Minas Gerais, Belo Horizonte terá temperaturas entre 14 e 28 graus, também com muitas nuvens. A nebulosidade predomina no estado. E no Espírito Santo, Vitória marca 18 graus de mínima e 28 graus de máxima, com muitas nuvens. A condição se mantém nas demais áreas do estado. As informações são do Instituto Nacional de Meteorologia. Viviane Bessa, o tempo e a temperatura.
1: Confira agora as cotações de mercado do agronegócio.
2: O preço do café arábica abre esta quarta-feira, 5 de agosto, com alta de 1,03%. A saca de 60 quilos é negociada a R$ 1.729,84 em São Paulo. O café robusta também registra alta de 0,69%, com a saca cotada a R$ 1.095,15. O açúcar cristal sobe 1,18% na capital paulista, onde a saca de 50 quilos custa R$ 91,89. Em Santos, a mercadoria também apresenta alta e é negociada a R$ 108,76. Já a saca de 60 quilos do milho registra baixa de 0,11%, sendo vendida a R$ 65,17. A saca de 60 quilos da soja abre esta quarta-feira, 5 de agosto, com queda de 0,46% no interior do Paraná, onde é negociada a R$ 136,03. No porto de Paranaguá, a cotação registra alta de 0,06%, com a saca vendida a R$ 144,12. Já o trigo apresenta alta no Paraná, onde a tonelada custa R$ 1.413,21, e baixa no Rio Grande do Sul, com o produto negociado a R$ 1.324,52. O preço da arroba do boi gordo abre esta quarta-feira, 5 de agosto, com alta de 0,66% em São Paulo. A arroba é negociada a R$ 350,20. No mercado do frango, os preços seguem em leve queda. O quilo do frango congelado é vendido a R$ 6,88, enquanto o frango resfriado custa R$ 6,90. Já a carcaça suína especial registra baixa nos atacados da Grande São Paulo, onde o quilo é comercializado a R$ 7,53. Entre os estados pesquisados, o suíno vivo apresenta queda em Santa Catarina, com o quilo negociado a R$ 4,61. Os dados são do CEPEA. Reportagem Sofia Muniz.
1: O Brasil vai produzir mais amendoim com mais oferta que demanda em julho. Ovo ficou mais barato nas granjas.
3: O preço do ovo em julho registrou uma forte queda nas granjas. A caixa de 30 dúzias do branco caiu de quase R$ 150 para a casa de R$ 130. Já a do vermelho recuou de quase R$ 170 para menos de R$ 150. Os dados são do CPEA e referentes ao polo produtor de Bastos, no interior de São Paulo. Isso porque na reta final de julho os valores voltaram a subir. A oferta se manteve alta, com uma demanda baixa, principalmente por conta das férias escolares. A volta às aulas, porém, na última segunda-feira, deve mexer com o mercado do ovo. Depois de crescer quase 60% na safra 24-25, a produção de amendoim será maior no ciclo 25-26. A Conab fala em uma colheita total de quase 1 milhão e 300 mil toneladas na soma das duas safras, um avanço de 10%. A área plantada deve ser pouca coisa maior, o que indica que o crescimento na safra será puxado pelo rendimento das plantações, que pode passar de 4 toneladas e meia por hectare. Da Rádio 2, Humberto Ferretti.
1: Meio-dia, 29 minutos. Deixa eu mandar um abraço carinhoso também a você, trabalhador, trabalhadora brasileira. Você que está aí na sua labuta diária, defendendo o pão de cada dia. E independente da profissão que você exerça, está aí ouvindo a nossa programação e a nossa programação amenizando aí o seu trabalho, né? Então, sinta-se acolhido e abraçado por esse amigo de vocês, João Batista. Vamos juntos, até as 3 horas da tarde. Olha, hoje nós vamos ter um brinde lá da padaria é dos Meirelles, da Maria Clara, lá da Constantino Horta, né? A minha amiga Silvânia, mãe da Maria Clara, ela é uma artesã de primeira, você sabia? Ô Silvânia, você sabia que já criaram na cidade uma associação dos artesãos? Já está aí a todo vapor, vê se você se associa lá, né? Então, teremos um brinde aí, lá da padaria da Maria Clara, feito pela sua mãe, essa artesã de mão cheia. Ela já me mandou alguns produtos que eu tenho em casa, né? Ela sempre manda alguma coisa, e de modo especial hoje ela mandou para sortear aqui para os ouvintes. Já está até comigo, já está comigo, uma peça belíssima feita aí pela Silvana, esposa do Ney, né? Eles que são pais aí da Maria Clara. Então a perguntinha vai ser o seguinte, essa aqui tem que pensar, hein? Qual o estado do Brasil que queria ser carro? Rapaz, na hora que eu vi essa pergunta, comecei lembrando, veio uns três nomes, mas depois eu acertei. Qual o estado do Brasil que queria ser carro? Aí depois de uma hora, hoje sim, né? Hoje, graças a Deus, parece... Ah, não é possível, né? Mas parece que tá tudo normal, né? Parece que já voltou as internet, a operadora que fazia aqui, que gera-nos a internet, está 100%, assim eu espero. Então, depois de uma hora, você vai ligar no 3251-1580 e vai nos ajudar a fazer a nossa programação. Olha, vamos que vamos, porque já tá passando. Tá urgindo, a hora tá passando rápido. Tem 12:31.
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1: Meio-dia e 31.
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3: Meio-dia e 37 minutos. Olha, é interessante, né? Me deram o brinde aqui, beleza, tranquilo. Mas até hoje eu não sei o nome da padaria aí, ué. Ô, Ailton, ô, Ney, manda o nome da padaria pra me falar aqui. Eu sempre falo a padaria da Maria Clara, né? Dos Meireles aí, mas deve ter um nome, né? Então me ajuda aí, né? Pra reforçar aí pro povo aí ir comprar. Mas vamos aqui pra redação, rapaz, que a informação não para de chegar, ó. Taxa básica de juros. Cupom anuncia nessa quarta qual será o valor da Selic pelos próximos 45 dias, né? O Copom aí anunciando, ó.
4: O Comitê de Política Monetária do Banco Central, o Copom, anuncia no fim da tarde desta quarta-feira, 5 de agosto, qual será o valor da Selic para o próximo ciclo. Como faz a cada 45 dias, o Copom se reúne 2 dias na semana para ajustar a taxa, que é considerada os juros básicos da economia nacional. Atualmente, a Selic está fixada em 14,25% ao ano. O encontro do Copom acontece em um momento de otimismo cauteloso no mercado financeiro, que reduziu a projeção de juros e tem apostado na queda da inflação oficial para este ano. Mas, embora os analistas prevejam um cenário mais favorável, a alta recente dos combustíveis, motivada pelos conflitos no Oriente Médio, exige cautela do Banco Central para evitar que a inflação ultrapasse o limite máximo estabelecido pelo governo. Lembrando que se o Copom optar por cortar a Selic, a tendência no médio prazo é de crédito um pouco mais barato para financiamentos, cartões e empréstimos pessoais. Da Rádio 2, Milena Abreu.
3: Pisos salariais nos municípios podem impactar cofres em mais de 100 milhões de reais por ano.
5: O levantamento da Confederação Nacional de Municípios, a CNM, aponta que propostas em análise no Congresso Nacional que alteram pisos salariais para servidores municipais podem gerar um impacto superior a 100 bilhões de reais por ano nos cofres das prefeituras, caso sejam aprovadas. Os dados foram apresentados ao Tribunal de Contas da União, o TCU, durante uma reunião realizada no dia 4 de agosto. Segundo a CNM, são 56 propostas relacionadas ao piso de 33 carreiras exclusivas do funcionalismo municipal. A entidade também informou que outras 3 propostas que tratam de aposentadorias especiais e benefícios podem representar um custo superior a 100 bilhões de reais. Já projetos que reduzem a jornada de trabalho podem elevar as despesas municipais em até 10 bilhões de reais por ano. Durante o encontro, a Confederação apresentou ainda a plataforma Observa Políticas Públicas, que reúne análises sobre os impactos das políticas públicas federais nos municípios, disponível aos entes filiados à entidade. Segundo a agência CNM de Notícias, a reunião também reforçou a parceria entre a CNM e o Tribunal de Contas da União, que já mantém um acordo de cooperação técnica para fortalecer a gestão pública municipal desde fevereiro de 2026. Com informações da agência CNM de Notícias, Bianca Mingotti.
3: Campanha nacional para atualizar imunização de crianças e adolescentes vai até 1º de setembro.
4: Campanha nacional de multivacinação, que começou nesta semana em todo o Brasil para atualizar o esquema vacinal de crianças e adolescentes, segue até o dia 1º de setembro. Durante o período, todas as unidades básicas de saúde e postos credenciados pelo SUS oferecem doses contra doenças como poliomielite, sarampo, febre amarela, meningite e Covid-19. A campanha terá o dia D nacional em 22 de agosto para ampliar a cobertura e alcançar quem está com as doses em atraso. Vale lembrar que, além da campanha nacional, quem está no estado de São Paulo deve ficar ainda mais atento. Isso porque, de acordo com as orientações do Ministério da Saúde, pessoas de 6 meses a 59 anos de idade das cidades de Guarulhos e São Bernardo do Campo, além da capital paulista, devem receber a dose contra o sarampo. Essas cidades têm registrado casos da doença e a imunização é a principal forma de controle para evitar que o sarampo se espalhe entre as pessoas. Da Rádio 2, Milena Abreu.
3: Divulgada a nova lista de classificados no chamado Enem dos concursos.
6: Sai uma nova classificação do chamado Enem dos concursos. É para vagas remanescentes da segunda edição do Concurso Público Nacional Unificado. 702 pessoas foram classificadas, 242 delas em vagas imediatas remanescentes e o restante em vagas imediatas adicionais. Os aprovados vão trabalhar no Ministério da Gestão e da Inovação em Serviços Públicos e no INSS, o Instituto Nacional do Seguro Social. De acordo com o governo, houve essa reclassificação para que as vagas não preenchidas no concurso e outras adicionais pudessem ser ocupadas. Quem foi classificado deve ficar atento para os prazos e outras orientações de convocação. E essa convocação segue a ordem de notas, disponibilidade da lista de espera e os critérios de proporcionalidade das cotas. O cargo é de analista técnico-administrativo, que exige nível superior em qualquer formação. Para o Ministério, são 208 vagas imediatas remanescentes e 300 adicionais. Já para o INSS, são 194 vagas, 34 remanescentes e 160 que acabaram de ser abertas. Na segunda edição do chamado Enem dos concursos, estavam disponíveis 3.652 oportunidades em 32 órgãos federais. Da Rádio 2, Fabíola Altoni.
3: Meio-dia e 43 minutos. Olha, lembrando você que continua aí a campanha de vacinação antirrábica animal na zona rural, né? Para cães e gatos. Lembrando você que amanhã vejamos aqui, dia 6 de agosto, na quinta-feira, vai ser em Formoso, hein? Vai ser em Conceição do Formoso, das 9 horas às 10h30 da manhã. Tá aí amanhã, então, a campanha de vacinação antirrábica na zona rural para cães e gatos. Vai estar na comunidade Conceição do Formoso de 9 horas da manhã até as 10h30. Olha, falando em Conceição do Formoso, eu tô precisando falar aí com a Pâmela aí de Formoso. Ela também é artesã, né? Eu tinha o telefone dela, mas depois que eu troquei o telefone, eu não tinha salvo. Se você aí de Formoso está sintonizado conosco, fala aí com a Pâmela que eu estou precisando falar com ela, né? Olha, lembrando a você que hoje, né, falar em Formoso, hoje é dia de feirinha. Hoje, daqui a pouco, às 14h, o povo já vai estar aqui na rua e nós precisamos valorizar os nossos trabalhadores. Meu amigo Trajano Predosa vai estar lá. Agora a gordura aumentou R$1, hein? É R$16 o pacote, o pacotinho, ou seja, o recipiente lá de 1 quilo, né? É R$16, ainda continua lá a linguiça, aquele pão com linguiça delicioso, os pastéis, o caldo de cana, rapaz, as pururucas, tem também a minha amiga Fernanda com os produtos lá, Cia da Roça lá, roscas, uma variedade de rosca, cada uma deliciosa, mais deliciosa que a outra. Tem também meu amigo Gilmar, é quase em frente ali o Trajano, se eu não me engano, acho que é a única barraquinha de artesanatos que tem ali na feirinha. Tem cada produtos interessante. Tem o meu amigo, o Alemão do Iogurte. O Alemão ainda continua, hein? É 5 garrafinhas de iogurte por apenas R$30. É o melhor da cidade. Esse iogurte é top, hein? Degustei, gostei e já provei. E depois tem lá as migas, a minha amiga aí, a Elza e a Enilda lá, qualquer aquelas gostosuras, né? Aquela broinha, não sei se hoje tem broinha, mas independente tendo broinha ou não, tem mais outras coisitas lá, né? Da Enilda, que é delicioso os biscoitos, o biscoitinho de canela. E essa broinha, rapaz, pra mim é carro forte. Vem aqui, 12h46, vamos aqui que daqui a pouco já chegando as últimas informações.
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10: Meio-dia e 46.
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2: Meio-dia e 51 minutos. Olha, vamos aqui para a redação, porque está chegando as últimas informações aí desta quarta-feira, dia 5 de agosto de 2026. Vejamos aqui. Olha, eleições 2026. Prazo para realizar conversões termina hoje. Eleições entram em nova fase. Confira o calendário eleitoral.
3: Termina nesta quarta-feira, 5 de agosto, o prazo para que os partidos políticos realizem convenções e oficializem as candidaturas às eleições de 2026. As convenções definem os candidatos à presidência da República, aos governos estaduais, ao Senado e à Câmara dos Deputados, além das coligações. Com o fim dessa etapa do calendário eleitoral, entram em vigor, a partir de quinta-feira, 6 de agosto, as regras para emissoras de rádio e televisão durante o período eleitoral. Pela legislação, ficam proibidos a veiculação de propaganda política, o tratamento privilegiado a candidatos, partidos, federações ou coligações, a transmissão de imagens de pesquisas que permitam identificar entrevistados ou manipulem dados e a exibição de programas de entretenimento com alusões ou críticas direcionadas a candidaturas. O calendário do Tribunal Superior Eleitoral prevê ainda que o registro das candidaturas deve ser feito até 15 de agosto. O cronograma também estabelece que a propaganda eleitoral comece no dia 16 de agosto. O primeiro turno das eleições será realizado em 4 de outubro e, se necessário, o segundo turno está marcado para 25 de outubro de 2026. As regras completas do calendário eleitoral estão disponíveis no portal do Tribunal Superior Eleitoral no site www.tse.jus.br/eleicoes. Reportagem Bianca Mingotti.
2: Ministro Flávio Dino autoriza terceiro inquérito contra Lulinha.
4: Ministro do STF Flávio Dino atendeu o pedido da Polícia Federal e autorizou mais um inquérito para investigar Fábio Luiz da Silva, o Lulinha. É a terceira investigação para apurar a mesma situação. O possível tráfico de influência do filho do presidente Lula em órgãos públicos em favor da empresária Roberta Luxinger. A defesa de Lulinha nega qualquer irregularidade do cliente e acusa motivação política nas investigações. As duas primeiras foram autorizadas pelo ministro André Mendonça. Nenhuma tem relação com as fraudes contra aposentados do INSS. Em entrevista ao podcast Inteligência Limitada na semana passada, o presidente Lula não protegeu o filho de investigações.
5: Se o meu filho for acusado de qualquer coisa, ele será tratado como filho de qualquer pessoa, como eu. Não haverá nenhum privilégio. Eu jamais pedirei para um delegado ou para um juiz não fazer as coisas corretas. Se ele tiver certo, ele vai se ferrar, ele vai ter ajuda minha. Se ele fizer coisa errada, ele sabe que eu passei.
4: Atendendo os advogados de Lulinha, Flávio Dino autorizou investigação para apurar vazamentos seletivos de dados dos investigados. Na investigação ao filho do presidente, apareceu outro nome ligado ao Planalto. O ex-chefe de gabinete de Lula, Marco Aurélio Santana Ribeiro. Conhecido como Marcola, Marco recebeu o dinheiro da empresária Roberta Luxinger, mas garantiu que é um empréstimo pessoal e tem os documentos para provar que não há irregularidade na transação. Agência Rádio Web de Brasília, Alan Barbosa.
2: Futebol, em primeiras vagas nas quartas de final da Copa do Brasil, estão definidas.
6: Noite desta terça-feira definiu os dois primeiros classificados para as quartas de final da Copa do Brasil. Atlético Mineiro e Santos, mesmo fora de casa, venceram. Juventude e Remo, respectivamente, buscaram a vaga. O Galo só conseguiu o gol da vitória no último lance do jogo, com o equatoriano Minda. O técnico Eduardo Domingues comemorou a vaga conquistada com um magro 1-0.
7: Sabíamos a realidade, mas é um time muito difícil, muito de bolas, defendem muito bem, com um time muito baixo, muitos jogadores. Para entrar à área é muito difícil fazer gol. Sabíamos que podíamos ter oportunidades tentando conseguir entrar contra a defesa ou alguma

0: 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Então, lembrando você, meu querido, minha querida, que daqui a pouco, às 2 horas da tarde, você pode e deve estar indo na praça ali, Cesar Alvim, onde os nossos agricultores, agropecuaristas, laticínios vão estar ali vendendo seus produtos e você tem que fazer com que, de fato, esse dinheiro circule aqui na cidade. Lá vai estar meu amigo Trajano Pedrosa com um pote de gordura de 1 quilo a R$ 16, aquele pão com linguiça, hoje é dia, né? Hoje o meu Bitoneira Júnior já até dançou, quarta-feira, ele faz até uma dancinha por causa do pão do linguiça, né? O Trajano deixou esse meu Isaac mal acostumado, né? É de quebra, eu vou na carona, sem dúvida nenhuma. Quem também vai estar lá é a minha amiga, a Fernanda, né? Fernanda com as roscas deliciosas. Olha, meu amigo, cada rosca, tanto comum quanto recheada. Tem o meu amigo Jumar aí, ó, com os seus artesanatos belíssimos. Também temos nada mais que nada menos lá o meu amigo. O alemão, o melhor iogurte da cidade, meu querido, minha querida. É 5 garrafinhas, né? Por apenas R$ 30. Lembrando, se o alemão não estiver lá, quem vai estar ajudando ele agora é minha amiga, a minha amiga. Rapaz do céu, fugiu o nome da menina. Ô, louco! Mas depois eu lembro, depois eu lembro. Vai estar uma menina ajudando o alemão lá, né? E tem também, nada mais que nada menos, a Elza e Enilda, né? Lá com aquelas gostosuras, aqueles biscoitos deliciosos, cada um melhor do que o outro, né? Então não deixe de fazer com que de fato você valorize os nossos trabalhadores, deixando esse dinheiro circular aqui, né? Olha, eu tenho aqui, não sei se vai chegar, eu teria uma entrevista agora antes de colocar o pessoal no ar, né? Se elas não aparecer, a gente antecipa e coloca o pessoal no ar, porque hoje o brinde é lá da padaria da Maria Clara. Ô, manda aí, ô, que Deus merece, tá ouvindo? Não? Como é que chama a padaria aí, né? Eu só falo padaria da Maria Clara, padaria dos merece. Mas deve ter um nome, né? Deve ter um nome, para mim enfatizar ainda mais, né? E a perguntinha, essa aqui vai fazer cair do cavalo. Cuidado, hein? Qual o estado do Brasil que queria ser carro? Rapaz, 1 hora e 1 minuto.
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2: Uma hora e oito minutos, então vamos dar início aí à participação do ouvinte. Vamos que vamos, hein? Vamos ver aonde vai parar a piranguinha. Boa tarde!
3: Boa tarde.
2: Quem tá falando conosco?
3: A Marlene.
2: Ô Marlene, aonde você tá hoje, Marlene?
3: Eu tava em Mantiqueira até de manhã, agora tô na Barra São Aparecida.
2: Ah, tá certo. Eu quero saber o seguinte aqui hoje, meu amigo, ó, presta atenção, hein? Qual o estado do Brasil que queria ser carro?
3: Será que é Brasília, João?
2: Ó, não sei, né? Não sei, não sei. Vamos colocar aqui. O abraço vai pra quem, minha amiga?
3: Vai pra dona Juracina Guarda-Glória, a Glorinha. A Glorinha do Pedro aqui na Rosa Galvonde. Pra Lavinha, pra Betinha, pra Lena, pra Creuza, pra Marisa na Fontena e vocês da rádio, tá?
2: Ah, então um abraço carinhoso pra você aí. Uma boa tarde, ok, amiga?
3: Falou, obrigado.
2: E vamos que vamos, é a piranguinha. E vamos prestando atenção na pergunta. Vamos prestando atenção, hein? Ó, vamos ver aqui pra onde tá indo a piranguinha. Vamos ver, boa tarde. Alô, boa tarde. Ó, cadê? Solta a voz aí, meu querido, minha querida. Boa tarde. É, não dá brecha não, não dá brecha não, que ele já chegou. Ele já chegou querendo estabilizar, hein? Esse tuntum não é fácil não. Boa tarde.
4: Boa tarde, João.
2: Quem tá falando conosco?
4: É o Ronaldo.
2: Ô, Ronaldo. Qual bairro, Ronaldo? Qual bairro, Ronaldo?
4: Bairro da...
2: Hein?
4: Bairro da Glória.
2: Ah, bairro Nacional da Glória. Rapaz, eu quero saber o seguinte, ó, se liga aí, hein? Qual o estado do Brasil que queria ser carro? Cadê ele?
4: É Sergipe.
2: Ó, eu vou colocar aqui, Ronaldo. E o abraço vai pra quem, meu amigo?
4: Mandar...
2: Pra quem vai abraço, querido?
4: Meu sogro Vanderlei lá no...
2: Ia, tá cortando aí. Arruma a posição do teu telefone aí. Pra quem mais?
4: Meu sogro Vanderlei.
2: É, rapaz, tá cortando aí, Ronaldo. Tem que arrumar a posição aí, se tiver no celular, hein?
4: Alô,
2: falou então, é, infelizmente aí ele respondeu, mas é, tá cortando muito o celular dele lá, né? Aonde ele tava, localidade, oposição, então tem hora que a gente tem que ver isso aí. Bom, boa tarde!
5: Boa tarde!
2: Quem tá falando conosco?
5: A Vera Escorrego do Ouro.
2: Ô Vera, tudo bem no Corpo do Ouro, Vera?
5: Bem, graças a Deus.
2: Menina, hoje eu quero saber o seguinte aqui, ó, a perguntinha. Qual o estado do Brasil que queria ser Sergipe? Sergipe. Carro.
5: Que ele é Sergipe.
2: Ó, não entendi não, mas o que que é isso aqui, ó? O que que fizeram aqui? Ô Vera, um abraço aí pra quem?
5: Vai pra minha família, pra todos vocês aí da rádio, todos os ouvintes do bairro Corrego do Ouro.
2: Ó, então Vera, um abraço carinhoso pra você e uma boa tarde, ok amiga?
5: Obrigada.
2: Vamos que vamos, hein? Que é isso, rapaz? Ó, hoje o brinde é lá na padaria da Maria Clara. Ô, cadê os meninos aqui? Como é que chama essa padaria aí, os Meirelles? Ajuda aí, né? Brincadeira, hein, rapaz? Bom dia, ó, boa tarde.
5: Boa tarde.
2: Opa, quem tá falando conosco?
6: É a Lauci.
2: Ah, Lauci, vulga loura do Tchan. Tudo bem, Lauci?
6: Tudo bem, e você?
2: Ô, menina, eu quero saber o seguinte aqui, ó. Qual o estado do Brasil que queria ser carro?
6: É Sergipe.
2: Ué, eu vou colocar aqui, ó. E um abraço pra quem, minha amiga?
6: Mandar pra Elizabeth, pra Geralda, lá no profissional, pra Luciano de Fora, é, pra Juracir Barra da Glória, minha cunhada, é, pra Silvana dos Meirelles, minha amiga, e pra Pita, dona, ó, é, tia Mariana, é, Nezi e Neuzete, Márcia Doca Lena, Cristina, é, é, como é que é? Ivaldete da Rocinha e a Almerinda da Princesa. Ah, e todos os ouvintes, é, pro Alci também, né, pra Carla, a dona Penha e pra todos os ouvintes.
2: Ah, então, Lauci, um abraço carinhoso pra você e uma boa tarde, ok, amiga?
6: Ok, obrigado, mas...
2: Tá certo, é a Estação JB, é a Piranguinha rodando os quatro cantos da cidade. É hoje, na normalidade, pela graça de Deus. E vamos que vamos. Ela fica na Vila Esperança ou vai para outro bairro? Boa tarde!
7: Fala, João Batista!
2: Ô, é o Ivani, rapaz, é o Bitoneira 2. Ô, Ivani, tá tranquilo na graminha, amigo?
7: Ó, tudo bem?
2: Qual é o estado do Brasil que queria ser carro?
7: É Sergipe.
2: Eu vou colocar aqui, Ivani, o abraço queria. Vai pra quem, meu amigo?
7: Vai pra minha esposa, Capilda, todos os ouvintes da rádio, o Lili, a Rosana, o Gabriel, o Rafael, e a família deles toda lá. Um abraço, todos os ouvintes.
2: Ah, tem caçamba?
7: Tem.
2: Ó, então vai chegar ela, vai chegar minha amiga Cacilda. A Cacilda vai chegar chegando, quer ver? Boa tarde, Cacilda.
8: Oi, João Batista, tudo
2: olha,
8: bem?
2: Olha, eu quero saber o seguinte hoje, minha amiga, ó, qual o estado do Brasil que queria ser carro?
8: Sergipe.
2: Ó, vou colocar aqui, Cacilda. Um abraço vai pra quem, minha amiga?
8: Ah, vai pra toda a minha família e você da rádio. E eu adorei o brinde, viu?
2: É, gostou?
8: Ah, amei.
2: Ah, então tá bom, é isso aí. O povo,
8: tá?
2: O povo fica contente mesmo, né? Ó, então, tá. um abraço aí pra você aí, pra vocês, uma boa sorte, viu?
8: Alô, obrigado.
2: Tá certo, é aí, vamos que vamos. Ô, Nice, ajuda aí, como é que chama a padaria aí, menina? Esses meninos devem estar ouvindo, não, porque até agora já é a quarta vez que eu falo como é que chama a padaria aí, viu? É, vai vendo aí, Nice, ajuda aí, minha amiga, ajuda aí. Como é que chama a padaria aí dos meninos aí, ó? Bom, boa tarde! Ó, cadê? Boa tarde! Ai, ai, ai, hein? É, não dá mole não, meu querido. Boa tarde! Ih, tá danado, né? Olha, vamos que vamos, daqui a pouco a gente volta. Hoje o brinde é lá, é da padaria da Maria Clara aí dos Meireles, né? Aí na Constantino Horta, mas tem um nome, né? Ajuda aí, meu garoto, ajuda aí. Como que chama a padaria? Será que a Thelma tá de folga hoje? Ó, porque se a Thelma estivesse trabalhando, com certeza ela já tinha me mandado o nome aí lá da padaria, né? Mas vai vendo aí, é um trabalho belíssimo da Silvana, né? Ela que é uma artesã de mão cheia. Vamos que vamos, a hora tá passando. 1:15.
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14: 1:15.
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2: 1:19 e vamos que vamos, é você aí do outro lado sempre nos ajudando a fazer a programação. Aonde tá aí na Piranguinha? Boa tarde!
3: Boa tarde!
2: Ô, oh, fomos com a depósito, Elizabeth, tudo bem, Elizabeth?
3: Tudo bem, graças a Deus.
2: Olha, perguntinho que não quer calar, com meia ou sem meia?
3: Ah, hoje tá sem meia, né?
2: Ah, tá certo. Menina, hoje eu quero saber o seguinte aqui, ó, qual o estado do Brasil que queria ser carro?
3: Sergipe.
2: Olha, eu vou colocar aqui, Elizabeth. Um abraço vai pra quem, minha amiga?
3: Ah, hoje vou mandar pra todo que estiver me ouvindo.
2: Ó, então um abraço carinhoso pra você e uma boa sorte, viu, amiga?
3: Falou, obrigado.
2: E nada, olha, lembrando a você que hoje na comunidade Santa Rita de Cássia, né, aqui no Bairro das Flores, tem celebração da palavra às 7 horas. Eles já retomaram aí a celebração todas as quarta-feiras às 7 horas da noite, né? Vem estar aí com eles aí rezando em honra, né, pedindo a intercessão de Santa Rita de Cássia. 7 horas da noite, hein? Boa tarde!
4: Boa tarde!
2: Opa, quem tá falando conosco?
4: Oi?
2: Quem tá falando?
4: O Arthur.
2: Ô, Arthur, tudo bem nas pelobas, Arthur?
4: Tudo bom?
2: Ó, eu quero saber o seguinte aqui, ó, meu amigo, qual o estado do Brasil que queria ser carro?
4: Sergipe.
2: Hã?
4: Sergipe.
2: Vou colocar aqui, um abraço é pra quem, Arthur?
4: Pra minha família, pra vocês da rádio. Posso pedir uma música?
2: Qual seria? Vou ver aqui.
4: Fotógrafo.
2: Eu vou ver aqui, viu? Ô, oh, tem caçamba aí ou não?
4: Tem.
2: Ó, oh, vamos ver quem vai ficar, vamos ver quem vai chegar, e vamos ver quem vai chegar. Ô, oh, boa tarde.
4: Boa tarde.
2: Ó, oh, é o Davi. Tudo bem, Davi?
4: Tudo bom.
2: Ó, oh, eu quero saber o seguinte aí, meu amigo. Qual o estado do Brasil que queria ser carro?
4: Sergipe.
2: Vou colocar aqui, Davi. Um abraço vai pra quem, meu amigo?
4: Da minha família pra vocês da rádio. Posso pedir uma música?
2: Qual seria?
4: Tonico e Tina, Bora de Boi.
2: Como é que é?
4: Tonico e Tinoco, Cora de Boi.
2: Eu vou ver aqui, tá bom? Um abraço aí pra vocês, uma boa sorte, ok? Falou, okay. Um abraço. É, um abraço aí nas Perobas, o casal amigo, sempre ligado conosco, né? A Glaucia e o Lázaro, onde você precisa aí de um lugar pro casamento, festa, acampamento, é, encontro, rapaz, eles têm um local belíssimo ali, nas Perobas ali, no sítio deles ali, hein? Vamos que vamos. Vai ficar nas Perobas ou vai pra outro bairro? Boa tarde! Não foi pra lugar nenhum, foi esse tuntum. Que é isso, tuntum? Rapaz, tá vendo, Boró? É, não pode dar mole pra esse tuntum não, Boró. Aqui é o seguinte, meu amigo. Ô, você ouvinte, você que está aí conosco, solta a voz, hein? Solta a voz na hora que nós cumprimentarmos você. Boa tarde!
4: Boa tarde, Batista!
2: Opa, quem tá falando conosco? É o João Miguel? Ou é o Gustavo? Quem tá falando?
4: É a Maria Laura.
2: Oi, Maria Laura. Nossa, eu passei longe. Tudo bem, Maria Laura?
4: Tudo bom.
2: Ó, tudo bem, graças a Deus. Menina, hoje eu quero saber o seguinte aqui, ó. Qual o estado do Brasil que queria ser carro?
4: Egito.
2: Hã?
4: Egible.
2: Eu vou colocar aqui, ó. O abraço vai pra quem, Maria Clara?
4: Vai pra... Maria Laura.
2: Ô, Maria Laura. Ih, rapaz. Vai que vai. Vai, Maria Laura.
4: Vai pra Carlinha, vai pra Tia Peia, vai pro meu irmão, vai pra minha avó, vai pro meu tio, vai pra minha mãe, vai pro Dedã, vai pra Glória, vai pro Maia, vai pra Adriana Perigosa, vai pro pessoal de lá do Bar da Glória, todos ouvintes.
2: Ah, então tem caçamba aí, minha querida.
4: Sério?
2: Oi, a família Buscapé na área aí, a família Buscapé.
4: Oi, Dona Batista.
2: Ô, Dona Hortência, tudo bem com a senhora, minha amiga?
5: Tudo bem, graças a Deus.
2: Olha, eu quero saber o seguinte hoje aqui, ô Dona Hortência, é o seguinte, qual o estado do Brasil que queria ser carro?
5: É em Jipe.
2: Eu vou colocar aqui, o abraço vai pra quem, ô Dona Hortência?
5: Vai pra você, Dona Batista, meu filho, meu filho. Vai pra Carla, vai pra Dona Penha, a da Vila. Vou pedir também pra o Maia. Vou pedir também pro Zé do Morro, Gaiola. E pedir também pra todos da Rádio Cultura e todos que estiverem me ouvindo.
2: Ah, tem mais caçamba aí?
5: Não.
2: Então, um abraço carinhoso pra vocês aí, uma boa tarde, ok?
5: Boa tarde, João Batista. Fique com Deus.
2: Tá certo. Tá aí a família Buscapé hoje na pessoa da Maria Clara e da matriarca Dona Hortência, hein? Hoje o brinde é nada mais que nada menos lá da padaria da Maria Clara aí, né? Aí na Constantino Horta. Aí, na verdade, eu falo padaria dos Meireles, mas tem um nome aí nisso. Tem um outro nome aí, não sei, tem negócio de vó aí no meio, né? Até agora esses meninos mandou o nome da padaria, ó. Eles estão tudo dormindo. Boa tarde!
6: Boa tarde!
2: Opa, quem tá falando conosco?
6: Maria de Lourdes Lucas.
2: Ô, dona Maria de Lourdes Lucas, tudo bem com a senhora, minha amiga?
6: Tudo bem, graças a Deus.
2: Olha, eu quero saber o seguinte aqui hoje, hein? Qual estado do Brasil que queria ser carro?
6: Sergipe.
2: Eu vou colocar aqui, ô, dona Maria de Lourdes Lucas. Um abraço é pra quem, minha amiga?
6: Vai para meus filhos, meus netos, para você e todos da rádio, e para todos os ouvintes, para todos meus familiares.
2: Ai.
6: Eu queria te pedir uma música.
2: Qual seria?
6: Luiz Gonzaga Carolina.
2: Eu vou ver aqui para a senhora.
6: Tá bom, tem caçamba.
2: Tem caçamba? Então vamos ver aqui. Sim. Vamos ver quem vai chegar. Deve ser ele. Vamos ver. Boa tarde.
7: Boa tarde.
2: Oi, é o João Miguel. Tudo bem, João Miguel?
7: Tudo, foi.
2: Na graça. Olha, eu quero saber o seguinte aqui, ô João Miguel. Se liga aí, meu amigo, ó. Qual o estado do Brasil que queria ser carro?
7: Sergipe.
2: Vou colocar aqui, meu amigo, e o abraço vai pra quem?
7: Vai pra minha mãe, pra todos os ouvintes, pra minha família, pra família do senhor e pro senhor.
2: Ah, então um abraço carinhoso aí pra vocês aí e uma boa sorte, ok?
7: Obrigado.
2: De nada, e vamos que vamos, hein? Vamos que vamos, é você aí do outro lado nos ajudando a fazer a programação. Olha, vamos chegando aqui, conciliando participação, informação e também canção. Vamos que vamos aí, né? A Anice aqui, a Anice me esclareceu aqui. Obrigado pelo esclarecimento, viu, Anice? Então é a padaria aí dos Meireles, hoje na administração da Maria Clara, hoje o brinde é de lá, hein? Gente boa, né? Gente boa. Ó, a Thelma não deve estar trabalhando hoje, não, hein? Porque até agora ela não se manifestou, mas quem deve estar lá hoje, então, é a tal de Thelma e Alice, né? Deve estar lá ligada conosco. Vamos chegando aqui, ó. Ana Vilela, Trembala.

0: Aí, bela canção, né? Bela lembrança, Estação JB tocando a boa música, não tem da Joana Vilela, Trem Bala. Vamos pro comercial, que daqui a pouco voltando, para darmos continuidade à nossa programação e, consequentemente, à sua participação.
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1: 1:30.
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13: Uma hora e 35 minutos e vamos aí ver pra onde tá indo a Piranguinha, hein? Boa tarde!
14: Boa tarde, que
13: opa,
14: Mantiqueira.
13: Quem tá falando conosco?
14: É a Alessandra.
13: Ô, Alessandra, tudo bem, Mantiqueira, Alessandra?
14: Tudo bem, graças a Deus.
13: Ah, então tá bom demais. É, o povo parece que não quer rezar, mas aí não, Alessandra, porque eu canso de mandar mensagem pra eles aí, dando os dias disponíveis pra agosto e ninguém fala nada. Vai vendo aí, né? Aqui, ó. Qual o estado do Brasil que queria ser carro?
14: Sergipe.
13: Vou colocar aqui, Alessandro. Um abraço vai para quem, minha amiga?
14: Para minha filha Estela, para minha tia Marlene, para minha irmã Lucilene, Luciana e Adriana. para as sobrinhas Júlia, Melissa e Lavínia. E para você.
13: As galinhas tá cantando aí. Tá com saudade do Magnel, hein? Um abraço aí para você, viu, Alessandra?
14: Obrigada,
13: tá, tchau. Certo, e vamos que vem. É mesmo, é da Argentina. O povo não quer rezar mais aí, não? Vai vendo aí, né? Tô aí terminando a agenda de agosto. Praticamente já setembro, já tá tão quase tudo fechado, rapaz do céu, hein? Boa tarde!
14: Boa tarde, João.
13: Opa, quem tá falando conosco?
14: É a Rosana.
13: Não entendi.
14: Rosana do Corvo do Ouro.
13: Ah, Rosana do Corvo do Ouro. Minha amiga, eu quero saber o seguinte aqui, ó. Qual o estado do Brasil que queria ser carro?
14: Sergipe.
13: Não entendi.
14: Sergipe.
13: Vou colocar aqui, Rosana, o abraço vai pra quem, minha amiga?
14: Vai pra toda a sua família e pra todos os ouvintes.
13: Ó, então um abraço carinhoso pra você e uma boa tarde, ok, amiga?
14: Você também, João.
13: Beleza, e vamos que vamos, hein? Vamos que vamos. É, inclusive, hoje, Geraldinho Campos, é no dia 20 de setembro, vamos estar aí no Santos Reis, aí, no Salão Xavier aí, viu, meu amigo? Com um momento oracional aí, ó, já foi marcado. Vai ser no dia 20 de setembro, viu, Geraldinho Campos? Não marca compromisso não, hein? Leva a família pra rezar conosco lá. Boa tarde! Que é isso? Sai daqui, Tuntum, sai pra lá. Eita, nós. Hein? Não dá mole não, meu querido. Não dá mole não, que esse tuntum é danado. Ele fica de percalço aí, né? Vamos que vamos, hein? Nós estamos aonde? Nós estamos, a Piranguinha tá passando o Corvo do Ouro. Boa tarde! Alô, boa tarde! Ó, aí, ó. Ó, tá dando mole, tá dando mole. Não dá mole não, que ele derruba. Ele é danado, hein? Vamos que vamos, hein? Vamos que vamos. Boa tarde! Ih, rapaz, é hoje, né? É hoje. Ele já deu problema ontem, né? A internet toda, e hoje aí até o sistema entrar digamos assim, no eixo, né? Demora um cadinho, mas vamos que vamos. Solta a voz aí. Boa tarde.
0: Boa tarde, João Batista.
13: Opa, é a Carla?
0: Isso mesmo.
13: Ô, minha amiga, eu quero saber o seguinte aí. Ô, Carla, se liga aí, minha amiga. Qual o estado do Brasil que queria ser carro?
0: Sergipe.
13: Ó, vou colocar aqui, Carla. O abraço vai pra quem, minha amiga?
0: Hoje vai especial pro meu genro, Júnior, que está fazendo aniversário. A Fatinha, pra Laurinha, pra Tia Pen, o Daniel, a Mariana, o Adriano, pra Luciana, que fez aniversário ontem também, gosto muito da minha prima, pra todas as minhas primas, pra Betinha, todos os ouvintes.
13: Ah, então um abraço aí.
0: Tem caçamba.
13: Ó, tem caçamba? Vamos ver quem vai chegar. Vamos ver quem vai chegar chegando. Vamos ver. É, boa tarde!
15: Oi, boa tarde!
13: Ué, cadê? Que risaiada é essa aí, gente? Boa tarde! Oi! Cadê, oi. Carla?
15: Tá fora!
13: Ô, oh, meu pai do céu! Alô, boa tarde!
15: Boa tarde, irmão!
13: Ó, a dona Penha?
15: É?
13: Tudo bem com a senhora, dona Penha? Ó, então tá bom demais. Menino, eu quero saber o seguinte: qual o estado do Brasil que queria ser carro?
15: Sergipe, né?
13: Ó, vou colocar aqui, dona Penha. Um abraço pra quem, dona Penha Escobar?
15: Tudo bem. Aqui.
13: O abraço?
15: Aqui.
13: Oi.
15: Eu queria.
13: Ué, tá cortando a ligação aí, Carla. Viu uma posição aí, minha amiga? Ó,
15: Adão. Tá bom.
13: Oi. É, tá danada aí, Carla. Posição aí, Carla.
15: Mas tá dando agora pra escutar?
13: É, pode falar agora aí, dona Penha.
15: Ó, Júnior, e pela Luciana, minha sobrinha, que eu gosto muito dela.
13: Ah, mas quem?
15: O Júnior, meu sobrinho. E pra Luciana, minha sobrinha. Eu mando pra Carla, pra Dona Hortência, pro Reinaldo, pra Fatinha, pra Maria Laura, pro dela, da Fatinha, pro Reinaldo, pra Marília, qualquer dia eu vou aí, viu, Marília? E, a ligação tá ruim.
13: É, tá só. Mesmo, hoje tá mesmo. Então, um abraço carinhoso pra vocês aí, uma boa sorte, ok? Alô, um abraço. É, realmente hoje tá meio ruim aí. Ó, deixa eu atender aqui também o Alex Ferreira, que tá mandando um abraço carinhoso aí pra sua filha, a Alessandra Cristina, que hoje está aí apagando velinha, acendendo esperança. Então, Alessandra Cristina recebe o afeto aí do pai, né? Alex Ferreira, e nós aqui da rádio desejamos a você votos de felicidade plena. Chegando aí com o Schifferan Fotografing.

0: Daí, Estação JB, tocando o que toca você, fotografia Ed Sheeran, 1h46.
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0: 1h46.
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13: 1h50 e vamos que vamos, hein? Vamos ver pra onde tá indo a Piranguinha. Boa tarde!
14: Boa tarde, João.
13: Oi, a Keila. Tudo bem, Keila?
14: Tudo jóia.
13: Na graça. Keila, eu quero saber o seguinte aqui, Keila. Qual o estado do Brasil que queria ser carro?
14: O Sergipe.
13: Ó, vou colocar aqui, Keila. E o abraço vai pra quem, minha amiga?
14: O abraço vai pro padre Felipe, que ontem foi dia do padre. Deus abençoe ele. E eu queria te dar parabéns também pela playlist de ontem. Tava espetacular, viu?
13: Ah,
14: eu queria. Eu queria pedir uma música.
13: Verdade, você... né, amiga?
14: É, Perfume Siamês, do Emílio Santiago.
13: Ah, eu vou ver aqui se dá tempo, viu? Tem mais gente aí, não?
14: Não, a onda pra escola, eu tô dormindo.
13: Ah, então tá bom demais, hein? Ó, então, uma boa sorte pra você aí, viu, Keila?
14: Obrigado, um abraço.
13: Ah, e vamos que vamos. É, meu filho, aqui na Estação JB, a boa música não tem idade, hein? Rapaz do céu, é a mercearia dos Meirelles. Oh, esses Meirelles também, eles não sabem nem... O que, que é isso, Tuntum? Eles nem sabem o que, que é. A Thelma falou que é a mercearia dos Meirelles, né? O nome fantasia correto. E lá, é lógico que tem também produtos de padaria, mas é mercearia dos Meirelles, né? Eu vou te falar, esses meninos aí só sabem de construção mesmo. Deixa as meninas administrar. Boa tarde! O que, que é isso? Sai pra lá, Tuntum. Ô, meu amigo. Ei, não, ó, fica esperto aí, rapaz. É, você já tá confuso igual os Meirelles aí, né? Meu pai do céu, isso aqui tá uma piada, né? É, vai vendo aí. É, o certo é mercearia dos Meirelles. Que alguém passa no ônibus, vê lá. Mercearia dos Meirelles. Mas lá tem produtos de padaria, entendeu? Boa tarde!
15: Boa tarde!
13: Opa, quem tá falando conosco?
15: Maria Aparecida, Barra Santo Antônio.
13: Ô, Maria Aparecida, tudo bem no Barra Santo Antônio, Maria Aparecida?
15: Graças a Deus, tudo bem.
13: Olha, eu quero saber o seguinte hoje aqui, ô minha amiga. Qual o estado do Brasil que queria ser carro?
15: Sergipe.
13: Ó, vou colocar aqui, ô Maria Aparecida. Um abraço vai pra quem, minha amiga?
15: É pra toda a minha família, pra toda a sua família e pra todos os ouvintes.
13: Ah, então um abraço carinhoso pra você e boa sorte, viu, amiga?
15: Obrigada, você
13: também. Tá certo, um abraço, hein? Eita, nós. Ó, amanhã é dia de tomar café aí, viu? Ô, Thelma, lembra o Nen aí, não aquele passar pra levar aqueles pão de creme aí? Rapaz, é uma delícia, hein? Com a mortandela defumada. Ô, e pede pro Canjica fazer o café aí. Ô, o café do Canjica é dos meus, hein? É café forte, assim que é bom. Ele usa pó. Boa tarde.
16: Boa tarde.
13: Ó, quem tá falando conosco?
16: É Maria Gessi.
13: Ô, dona Maria Gessi, tudo bem com a senhora, minha amiga?
16: Tudo bem.
13: Então tá bom demais. Menina, hoje eu quero saber o seguinte aqui, ó. Qual o estado do Brasil que queria ser carro?
16: Sergipe.
13: Ó, eu vou colocar aqui, dona Maria Gessi. O abraço vai pra quem, minha amiga?
16: É pra todos os ouvintes, a rádio, pra você, sua família e pra minha família.
13: Ah, então um abraço carinhoso pra senhora aí, pro seu André, uma boa sorte, ok, amiga?
16: Obrigada.
13: Tá certo, é a dona Maria Gessi aí, lá do São Sebastião, ontem encontrei com ela, já pegou o brinde lá, né? Na segunda-feira na loja Angelicá, da minha amiga Liliane, já tem todo o roteiro da Quaresma de São Miguel lá, hein? 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Boa tarde! Ih, rapaz, hoje é dia, hein? Hoje esse Tuntum, se eu não me engano, é a quarta vez que ele tá dando mole aí, né? É a quarta vez que esse Tuntum tá chegando. É, solta a voz aí. Dá você uma rasteira nele, né? Dá você uma rasteira nele. Boa tarde! Ó, sumiu, quer ver? Boa tarde! Ah, demorou, meu filho, já era. Ele já tá de marcação. Já tá de marcação. Vamos que vamos, hein? Daqui a pouco é hora da feirinha. Boa tarde! Alô, boa tarde! Ih, rapaz! Boa tarde! É, tá danado, hein? Já vai pra sexta vez esse Tuntum hoje, hein? Seria seis participação. Solta a voz aí, meu querido. Solta a voz aí, minha querida. Boa tarde! Alô, boa tarde! Ó, tô te falando. Seria a sétima, né? Seria, né? Seria. É, meu amigo, minha amiga. Ontem ficamos sem. Hoje então, esse telefone tá deixando a desejar. Boa tarde!
17: Boa tarde.
13: Quem tá falando?
17: Maria da Glória.
13: Ô, Maria da Glória, solta a voz aí que o Tuntum dá uma rasteira na senhora aí. Dona Maria da Glória, qual o estado do Brasil que queria ser carro?
17: Sergipe.
13: Vou colocar aqui, dona Maria da Glória, um abraço vai pra quem, minha amiga?
17: Vai pra dona Tereza, pra Maria das Graças Santana, e pra Isabelle, pro João Pito, e vai pra Cidinha lá no Bairro das Flores.
13: Ah, então um abraço carinhoso pra senhora aí e uma boa tarde, ok, dona Maria da Glória?
17: Ok, obrigado.
13: De nada, e vamos que vamos. Ó, quem tá no Bar da Glória aqui é meu amigo Xandinho, né? Ele que manda um abraço aí pro tio Dionísio, pro Cleidson Elias, pro Marcos Paulo, pro Cesário, pra dona Baga, pra tia Paula, pra tia Helenice, pra tia Lindaura, pra Débora lá no São Vicente de Paulo, pra tia Sandra, pro meu melhor amigo aí, o Padre Márcio, pra nós aqui da Glória, né? Ou seja, da rádio, pra todos os seus amigos e todos nós, né? E todos os ouvintes. É o meu amigo Xandinho, o Dom Juan do BH aí já indo pro trabalho, né? Vamos que vamos aqui, ó. Tonico Tinoco, couro de boi.
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0: Aí, recordando, Estação JB tocando o que toca você, Tonico e Tinoco, Coro de Boa. 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Meu amigo, vamos aqui pro comercial, que daqui a pouco voltando pra última hora da nossa programação desta quarta-feira, dia 5 de agosto de 2026, 2 horas em ponto.
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1: 2 e 2.
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14: 2:10 e vamos que vamos, hein? É a última hora já da programação desta quarta-feira, dia 5 de agosto de 2026. Vamos ver então pra onde tá indo a Piranguinha. Boa tarde! A que é isso? Tá indo pro Tuntum? Que é isso, meu amigo, minha amiga? Solta a voz aí. É, hoje ele tá reinando mesmo, hein? Hoje ele tá reinando, ele tá dando rasteira no povo. Boa tarde! Alô, boa tarde! Ó, boa tarde! Solta a voz aí, meu amigo! Ó, tô te falando, eu tô te falando, é, vai vendo aí, ó. Hoje, até colocar ele na rede, hein? Que é isso, rapaz? Vamos que vamos ver se agora vai, hein? Boa tarde! Alô, boa tarde! Ih, rapaz, é hoje, hein? É hoje, já é hoje, já é a nona participação do Tuntum. Aí, ó, ele já tirou 9 participação. Vai vendo aí, rapaz. Ele chegou chegando, né? É, ele chegou chegando. Vamos colocando a ordem na casa aqui, ó. Vamos colocando ordem na casa, ouvinte. Boa tarde.
15: Boa tarde.
14: Ô, solta a voz aí, quem tá falando?
15: A Erondina.
14: Ei, Erondina, tudo bem na travessia do Fritz, Erondina?
15: Tudo bem, graças a Deus.
14: Olha, eu quero saber o seguinte aqui, Orondina. Qual estado do Brasil que queria ser carro?
15: Sergipe.
14: Vou colocar aqui, Orondina. Um abraço vai pra quem, minha amiga?
15: Vai pro meu irmão que vocês inventaram ontem, José Inácio de São Bento. Meu filho, Carlos Henrique, meu esposo, Carlos Antônio. Toda minha família, sua família do senhor, todos ouvintes.
14: Ah, então um abraço carinhoso pra senhora, hein? Uma boa tarde, ok?
15: Obrigado.
14: Tá certo, e vamos que vamos, hein? Vamos que vamos, foi a dona Erondina aí da travessia. Deixa eu mandar, será que o Márcio hoje tá de tarde? Esse grande padeiro aí da padaria Pão e Vinho, sempre ligado conosco, de vez em quando faz um agrado pro JB, leva esse biscoitão delicioso que tem aí na padaria Pão e Vinho aí, próximo à travessia do Fritz, hein? Boa tarde! Que é isso? 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Você nunca comeu aí? É, no bar do Mano Velho aí? Rapaz do céu, mas que torta de banana, hein? Não deixe de comprar. Boa tarde!
16: Boa tarde! Boa tarde!
14: Quem tá falando conosco?
16: Irene do Córrego do Ouro, Irene Martins.
14: Ah, Irene, dona Irene Martins. Ô, dona Irene, eu quero saber o seguinte aqui, ô minha amiga. Qual o estado do Brasil que queria ser carro?
16: Sergipe.
14: Ó, vou colocar aqui, um abraço é pra quem, dona Irene?
16: O meu marido, o Milton Mamão, e pra vocês da rádio.
14: Ó, então um abraço carinhoso aí pra senhora dona Irene Martins. Uma boa tarde, ok?
16: Obrigado, mamãe.
14: Tá certo, e vamos que vamos. 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Boa tarde! Alô, boa tarde! Rapaz do céu, hein? É, ouvinte, solta a voz aí que esse Tuntum hoje, ele tá desnorteando, hein? Ele tá desnorteando, vamos dar rasteira. Sai pra lá, Tuntum, é o ouvinte que tem que participar. Boa tarde!
17: Batista.
14: Alô, boa tarde!
17: Boa tarde, João Batista.
14: Solta a voz aí, quem tá falando?
17: A Marli do Quarto de Ouro.
14: Ó, é a Marli, até a ligação tá baixa hoje. Ó, qual o estado do Brasil que queria ser carro?
17: Sergipe.
14: Vou colocar aqui, ô Marli. Um abraço vai pra quem?
17: Um abraço vai pra você e toda a sua família, pra todos os ouvintes da rádio, pro meu filho Camilo Frederico, pro meu marido Sebastião, lá em São Domingos, a minha sogra, meu sogro, minha irmã, lá em Juiz Fora, minha mãe Aparecida e minhas amigas. E uma Marina, Maria Alva, a Graça, a Dona Augusta e a Kelly.
14: Ah, então um abraço carinhoso pra você, hein, Marli? Uma boa sorte, ok, amiga? Tá certo, e vamos que vamos. 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É, eu também comi um bolo uma vez que eu fui lá na casa do Teletel, rapaz do céu, hein? Ô, Teletel, sai da toca, meu amigo. Vem tomar café conosco amanhã de manhã, hein? Dá um jeito. Vai andar, menino. Vai andar. Boa tarde.
18: Boa tarde, João Batista.
14: Opa, quem tá falando conosco?
18: A Lúcia, Bairro da Glória.
14: Ô, Lúcia, tudo bem no Bairro Nacional da Glória, Lúcia?
18: Tudo bem, você?
14: Ó, na graça. Ó, qual estado do Brasil que queria ser carro?
18: Sergipe.
14: Ó, eu vou colocar aqui, ó. Um abraço é pra quem, ô, Lúcia?
18: É pra todos os ouvintes da Rádio Cultura, pra você, pra todas as minhas amigas, meus conhecidos no Espírito Santo e no Cachoeirinho.
14: Ah, então um abraço carinhoso pra você e uma boa tarde, ok, amiga?
18: Toca uma música pra mim.
14: Olha, eu vou ver aqui, qual seria?
18: Camelinha, foi Deus que fez você.
14: Ah, eu vou ver aqui, tá bom, amiga? Um abraço e uma boa sorte, ok?
18: Obrigada.
14: Ué, tem caçamba?
18: Não.
14: Ah, então tá, um abraço. E vamos que vamos, hein? Hoje, então, um brinde aí, olha, é uma peça feita aí pela Silvânia. Ela é uma artista, uma artesã de mão cheia, que deu para que a gente pudesse sortear aqui para os nossos ouvintes, né? Ela que é a mãe da Maria Clara. Maria Clara agora gerenciando aí a mercearia Meirelles, aí na Constantino Horta. Olha, belíssimo trabalho, hein? Belíssimo trabalho. E já está comigo aqui. Então quem ganhar, né? Quem acertar, o ganhador já vai poder pegar comigo aqui amanhã. Ô, Teletel, sai da toca, hein? Amanhã eu quero ver você lá para tomar um café conosco, né? O pão de creme. Ô, minha amiga Thelma. A Thelma não sei se está trabalhando hoje não, mas deve estar ali, lá, né? Lembra, quem tiver aí amanhã cedo, lembra lá o NEM pra levar o pão de creme, é, gasta um pouquinho aí, ó, que é isso, né? Ajuda aí, 2:16.
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24: 2:16.
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4: 2:22. Olha, solta a voz aí, meu querido, porque o Tum Tum hoje já tirou 10 participações, hein? Boa tarde!
5: Boa tarde, Marcelo. Quem tá na Sarara?
4: Ô, Carlinho da Travessa Arara, o homem da Mobilete. Tudo bem, Carlinhos?
5: Tudo bem, Carlinhos? Pode falar com você.
4: Ô, igualmente. Menino, hoje eu quero saber o seguinte aqui, rapaz. Qual o estado do Brasil que queria ser carro?
5: Recife.
4: Não entendi.
5: Recife.
4: Ó, eu vou colocar aqui. O abraço vai pra quem, ô Carlinhos?
5: A minha família, a minha família, a sua família e para todos os ouvintes.
4: Ó, oh, então, um abraço carinhoso para você toda aí, viu? Aí,
5: falou?
4: Hein?
5: Falou toda a Rádio Cultura aí.
4: Falou, um abraço. Tá aí o Carlinhos da Mobilete, né? Ainda atravessa Araras, ele esguela, roda os quatro cantos da cidade com a sua mobilete, hein? Essa é guerreira, meu querido, minha querida. Será que fica no bairro da Glória ou vai para outro bairro? Boa tarde.
6: Fala, João Batista.
4: Ô, oh, é a Fátima, tudo bem com você, minha amiga?
6: Bem.
4: É a família buscar pé aí. Tá dormindo, né, menina? É, vai vendo aí. É.
2: Eu vem quero aqui,
4: saber o seguinte: qual o estado do Brasil que queria ser carro?
6: Sergipe.
4: Vou colocar aqui, Fátima. Um abraço vai pra quem, minha amiga?
6: Vai pra todos os ouvintes aí.
4: Então, um abraço carinhoso pra você e uma boa sorte, ok, amiga?
6: Alô.
4: Alô, e vamos que vamos. É, tava dormindo. É, uma bate da mulher dessa dormindo nessa hora. Vai vendo aí. É, tá com enxaqueca. Ai, que é isso, Lombardi? Boa tarde.
7: Boa tarde.
4: Quem tá falando?
7: Marina.
4: Ô, Marina. Qual bairro, Marina?
7: Corvo do Ouro.
4: Corvo do Ouro. Marina, eu quero saber o seguinte aqui, minha amiga. Qual o estado do Brasil que queria ser carro?
7: Sergipe.
4: Vou colocar aqui, Marina. O um abraço vai pra quem, minha amiga?
7: É pra você. Pra você, Gerardo. Pra minha mãe, Helena. Meus filhos, Vitória e João Vitor. Meu esposo, Pedro. Meu neto, Bernardo. Minha irmã, Ilma. Simone. A Ângela. Minhas amigas, Marli, Marialva. E a Camila.
4: Ah, então um abraço carinhoso pra você e uma boa sorte, ok?
7: Tem caçamba.
4: Ó, tem caçamba, então vamos ver quem vai chegar, ó. Vamos ver. Tamo no Corvo do Ouro aí, tamo no Corvo do Ouro. Deixa eu ver aqui. Boa tarde.
7: Boa tarde.
4: Quem tá falando conosco?
7: É a Ilma.
4: Ô, Ilma, eu quero saber o seguinte aqui, ô Ilma. Qual o estado do Brasil que queria ser carro?
7: Sergipe.
4: Vou colocar aqui. Ilma, e o abraço vai pra quem, minha amiga?
7: Para minha irmã Marina, minha mãe Helena, meu esposo Carlos. Aqui, depois você faz uma oração para ele, para mim, fazendo favor.
4: É, mais alguém não?
7: Para a minha amiga Marli, Camila, Tião, Marialva e a Simone, minha irmã. E para todos os meus netos e meus filhos, Patrícia, Fabrício e Fábio.
4: Então põe a mão direita aí no seu coração, vamos memorizar aí o nome do seu esposo e essa bênção vai chegar até ele e a todos aqueles que necessitam, precisa, porque eu creio, acredito, essa bênção de Arão é forte, hein? Por ele nós rogamos, ó, o Senhor te abençoe e te guarde, o Senhor te mostre a sua face e conceda-te a tua graça, o Senhor volva o seu rosto para ti e lhe dê a paz. Um abraço carinhoso aí, viu, amiga?
7: Igualmente.
4: Tá certo, um abraço. E vamos que vamos, hein? Deixa eu me ver aqui, parece que chegou um recadito aqui, deixa eu ver. A minha amiga Dinha, a Dinha aí, cozinheira aí, dos padres aqui da paróquia São Miguel e Almas. Tu já comprou a gordura pra fazer comida aí pro padre Bill, padre Cleison? É, tem que dar sustância, minha amiga. E a comida na gordura é top, né? Ela que tá pedindo aqui pra mandar um abraço carinhoso pro seu filho que está fazendo aniversário hoje. O nome dele é Dil. É, o nome dele não é Dil, não. É apelido, não é? Ah, meu Deus do céu, viu, Dinha? Que isso? É o filho da Dinha. Ela que é a cozinheira aqui dos padres, né? Trabalha na casa paroquial. É, até hoje eu não comi nada da Dinha, né? É, tem outras casas paroquial que eu já dei um passeio, né? Mas da Dinha eu não vi nada ainda, não. Mas uma hora chega, né? Uma hora chega, né? Ah, então um abraço de felicidades aí pro filho da Dinha, né? Que o apelido dele é Dil. Olha, deixa eu chegar aqui, ô minha amiga Dona Maria de Lourdes Lucas. O que eu tenho aqui com o Luiz Gonzaga é o cheiro de Carolina.

0: da casa chegou com a molesta. Chamou a atenção de Dona Carolina. Dona Carolina, vem cá. O povo anda falando aí que a senhora tem um cheiro diferente. É verdade?
1: Bobo, sai disso não. É invenção do povo.
0: Ah, é invenção do povo.

0: Rastapé, Luiz Gonzaga, o rei do Baião, o cheiro de Carolina. Ó, lembrando que a feirinha já tá todo vapor, hein? Hoje o pote de gordura, viu, Selma? Leva pra dona Maura aí. Aumentou, leva R$1 a mais, porque agora é R$16 o pote de gordura lá do meu amigo Trajano. Aquele prão com linguiça, hein? Nota 10. A Fernanda com aquelas roscas, meu pai do céu. Meu amigo, o Gilmar com aqueles... Com os produtos dele lá, os artesanatos. O meu amigo alemão, né? O alemão lá sempre é 5 garrafinhas por R$30. Isso, 5 garrafinhas por R$30. Rapaz, eu não lembrei o nome da menina, se o alemão não tiver lá até agora. Que é isso, hein? Ai, meu pai do céu, hein? Que é isso? E essa menina participava comigo, às vezes, em momentos oracionais, lá no Corvo do Ouro. Rapaz do céu! É, o Espírito Santo faz lembrar aí, não é possível, velho? Que é isso? E aí, também tem a Elza e a Enilda, né? Com aquelas gostosuras, ó, é a Rafaela. É, agora aí, ó, Espírito Santo, hein? É a Rafaela. Quando o alemão não tiver lá, de repente você tá acostumado com o alemão carecão, vai ver uma menina lá, cabelo longo, a Rafaela, mas é o mesmo produto alemão, que às vezes o alemão agora tá em outra empreitada, né? Mas é do alemão. Vamos que vamos, porque daqui a pouco, na volta, já foi o último bloco aí da participação do ouvinte, porque o Tuntum hoje já deu rasteira em 10, hein? 2 horas e 31 minutos.
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1: 2:31.
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4: 2:35, vamos ver aqui a última hora da participação do ouvinte. Ô Tuntum, sai pra lá, hein? Solta a voz, meu querido. Boa tarde.
5: Boa tarde, João.
4: Opa, Dona Irene?
5: Sim.
4: Tudo bem com a senhora, Dona Irene?
5: Graças a Deus.
4: Então tá bom. Menina, hoje eu quero saber o seguinte: qual estado do Brasil que queria ser carro?
5: Sergipe.
4: Ó, vou colocar aqui, Dona Irene. O abraço vai pra quem, minha amiga?
5: É pra você e toda a sua família, pra todos da rádio, pra todos da minha família e pra todos os ouvintes.
4: Ah, então um abraço carinhoso pra senhora aí. Uma boa sorte, viu, amiga?
5: Obrigado, tchau,
4: tá
5: tchau.
4: Certo, um abraço. Ô, Dinha, daqui a pouco eu mando um número, minha filha. Porque 0800 é comigo mesmo. Daqui a pouco. Apesar que o meu telefone tá descarregando aqui, se eu não mandar ainda agora pra você, até de noite eu mando. Opa, já vou marcar na minha agenda aqui, Dinha. Essa Dinha não é fácil não, hein? Ih, rapaz, já enchi até minha boca d'água aqui, ó. Pelo convite. Boa tarde.
6: Boa tarde.
4: Opa, é minha amiga Ana, tudo bem, Ana?
6: Tudo bem,
4: João. E aquela perguntinha que não quer calar, tem broinha?
6: Tem broinha, já. Ô, rapaz,
4: tá lá fresquinha, Ana?
6: Fresquinha, João, na hora.
4: Ó, então tá bom,
6: boa, tá boa pra um cafezinho, broinha.
4: Ô, oh, meu fresquinho. Deus do céu, meu filho, é com duas mãos e é com as quatro mãos, né? Você sabe que as quatro mãos, você sabe o que significa, né?
6: Então.
4: É duas vezes. Ó, qual o estado do Brasil que queria ser carro?
6: Sergipe.
4: Ó, vou colocar aqui, ó. O abraço é pra quem, Ana?
6: Vai pra Elisângela, no sítio Planalto. Vai pra Cheia e a Sônia lá no Bairro das Graças. Vai pra Sula e a família lá no condomínio Almeida. Vai pra Cida e Valtinho Santo Antônio e pra todos os ouvintes do seu programa.
4: Ah, então um abraço carinhoso pra você aí e uma boa sorte, viu, amiga?
6: Tudo bom, João? Boa tarde.
4: Boa tarde, tá? E aí, Isaac? E aí, já fica na expectativa. Hoje ele perguntou se tinha broinha. Ó, esse meu menino, eu vou te falar, viu, rapaz? Não, mas é o meu intercessor, né? Porque agora ele tá rezando bem. Tô ensinando, né? O que eu ensino pros meus filhos é fé, meu amigo. Porque o que eu quero é céu. Aqui é transitório. A verdade é essa. Boa tarde.
7: Fala, João Batista.
4: Ih, chegou ele. Solta a voz aí, ô Reinaldo Bahia. Tudo bem, Reinaldo?
7: Beleza.
4: Já foi comprar o pão de creme lá na Mercearia dos Meireles?
7: Foi nada.
4: Eu vou te falar. Abre a mão, rapaz. Faz uma graça aí, rapaz. Tá guardando dinheiro debaixo do colchão? Aí queima aí, eu quero ver. Ó, qual o estado do Brasil que queria ser carro?
7: Sergipe.
4: Vou colocar aqui, ô Reinaldo Bahia. Um abraço é pra quem, meu amigo?
7: Todos da Vida Cultura, Roberto Cobá, a Campo na Penha, Prairim, Paulo.
4: Ah, então vai lá buscar o pão de creme pra fazer um agrado pra mãe aí, viu, rapaz? Não é só vem a nós não, rapaz. Vai o vosso Falou. Reino também. Um abraço. Tá aí, coitado. Compra, faz um agrado pra mãe enquanto tá em vida, rapaz. É, recebe dinheiro. Pra onde tá esse dinheiro, dona Hortência? Tô aí não, hein? E que esse menino tá arrumando, hein? Que é isso? Não faz um agrado aí na casa? Que é isso? Boa tarde. Ó, alô, boa tarde. Ih, rapaz, ó o Tuntum, 11ª, olha, é a 11ª vez que esse Tuntum chegou. Meu amigo, minha amiga, hein? Vamos ver aí, solta a voz, boa tarde. Ó, aí ó, tô te falando? Solta a voz, hein, meu querido? É, agora vai ser tentar a última aqui, porque a hora já tá urgindo aqui, meu amigo. Já tá chegando os programas aí que me antecedem, né? Antecedem, não, depois de mim, né? Vamos ver aqui, boa tarde.
8: Boa tarde.
4: Quem tá falando conosco?
8: É Irene.
4: Ô, Dona Irene aqui do centro. Dona Irene, eu quero saber o seguinte, minha amiga. Qual o estado do Brasil que queria ser carro?
8: Sergipe.
4: Ó, vou colocar aqui, Dona Irene. Um abraço é pra quem, minha amiga?
8: Vou mandar pra todos meus familiares, todos os ouvintes, o casal ouvinte. E vou mandar pras meninas do Magazine Luiz que eu conheci, Jojo e a Raquel.
4: Ah, era pra elas virem hoje, comeram bosca, estão comendo muito queijo. Vamos ver se amanhã elas vêm. Ó, então um abraço carinhoso pra senhora aí, uma boa tarde, ok?
8: Boa tarde, obrigado.
4: Tá certo. Ó, gente, agora fechou a conta passar régua, né? Tivemos aí 33 participações, não dá mais. Fora as 10 que o Tutu jogou pro escanteio, né? Vai vendo aí. 33 participações, é todo mundo, é quase todo mundo, né? Ah, rapaz, foi um gafe danado. Já riram aqui, já mandaram mensagem pra mim rindo. Qual estado do Brasil que queria ser carro, né? É Sergipe, gente, é Sergipe. Tem que se prestar atenção na pergunta, né? Eu não perguntei qual estado do Brasil que tem o nome de um carro. Aí seria Brasília, né? É ser carro. Então quem respondeu Sergipe, acertou. Olha, deixa eu mandar aqui, ele mas saiu, viu? Quem que é o rapaz que mandou a mensagem aqui? Rapaz do céu, é o... como é que ele chama? É o Ronaldo Barra da Glória, mandando um abraço aí pro seu sogro Vanderlei lá no Santo Antônio, né? Vamos chegando aqui e agora ela vai chorar. Pega a toalha aí, Lúcia. Amelinha, foi Deus que fez você. Toma um copo d'água com açúcar.

0: Aí, que bela página musical, Amelinha, foi Deus que fez você. Tomou água com açúcar aí, Lúcia, no bar Nossa Senhora da Glória, hein? É, com certeza tomou. Olha, lembrando você que daqui a pouco eu vou finalizar, né? Nós tivemos aí 33 participações. Olha, lembrando que hoje tem a celebração da palavra aí na comunidade Santa Rita, no bairro das Flores. Ô, Lia, tem um golinho de café pra mim aí? Eu vou aí na celebração hoje, hein? É, faz um café forte aí sem açúcar, viu, Lia? É, porque... eu gosto de café sem açúcar, viu, Lia? Faz favor, minha amiga. É, faz um café bom pra nós aí. Então, hoje, às 7 horas da noite, você que é devoto de Santa Rita, vá lá, né? Eles retomaram a celebração da palavra todas as quartas-feiras, às 7 horas da noite, hein? Vamos que vamos, daqui a pouco voltando pra finalizar a programação desta quarta-feira, dia 5 de agosto de 2026.
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5: 2:45.
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6: Duas horas e 50 minutos, momentos finais da nossa programação dessa quarta-feira, dia 5 de agosto de 2026. Bem, nós tivemos aí 33 participação, né? Fora os 11 que o Tuntum deu a rasteira, né? Tivemos 33 participações e o sorteador me deu o número 28. Deixa eu ver aqui, ó. Ó, saiu para a Marina aí no Corvo do Ouro, hein? A Marina no Corvo do Ouro. Ó, Marina, a partir de amanhã você pode vir buscar comigo aqui na rádio, né? Porque o brinde tá comigo aqui. Geralmente eu chego por volta de 11h30, fico aqui entre até as 4h30 e 5 horas, né? Quando eu tenho que fazer serviço externo, eu saio mais cedo. Mas vem pegar aqui comigo, porque é um brinde que vai enfeitar aí a sua sala. É um produto belíssimo da Silvânia, né? Que é a mãe da Maria Clara, ela que é uma artesã de mão cheia e muito gratuitamente deu esse brinde aí para que o povo que participa conosco pudesse ganhar, né? Aí da mercearia dos Meireles, né? Mercearia dos Meireles. E lá tem produtos de padaria. Eu já degustei o pão de creme aí, que é 90 centavos. Pode comprar. A mortandela defumada, então. O dia que eu tomei aquela Coca-Cola, não, Fanta, né? Aquela Fanta, né? Eu já nem sei mais que é Fanta, Coca-Cola. Eu só sei que o dia que eu comi aquele pão de creme com a mortandela defumada, caiu bem demais da conta, viu? 90 centavos. E o pão de sal, 60 centavos. Aí na mercearia dos Meireles, aí na Constantino Horta. Então a Marina ganhou. Então você tem até sábado, viu, Marina? Porque no sábado eu trabalho. Se você não vier até apesar até sexta, né? Porque sábado fica sem porteiro ali, às vezes a gente não escuta. Não, mas é até sábado, pra pegar aqui, porque senão, se não pegar, depois, na semana que vem, é o sorteio de novo. Olha, vamos ver aqui, ó, um abraço aí pra Marlene aí do Bar Nossa Senhora Aparecida, o Ronaldo do Bar Nossa Senhora da Glória, a Vera do Corre do Ouro, a Laucida Vila Esperança, o Ivania Cacilda na Graminha, Nisabete do Quarto Depósito, o Artúrio da Vida Asperobas, Maria Laura e a Dona Hortência aí, a família Buscapé no Quarto Depósito, Maria de Luz, João Miguel aí no Guadalupe, a Alessandra lá em Mantiqueira, a Rosana no Corre do Ouro, a Carla e a Dona Penha Escobar no Quarto Depósito, a Keila no Corre do Ouro, a Maria Aparecida no Santo Antônio, Maria Gessi no São Sebastião, Maria da Glória no Bairro Nacional da Glória, a Erundina aqui na Travessia dos Frites, a Irene Martins no Corvo do Ouro, a Marli no Corvo do Ouro, a Lúcia do Bairro Nacional da Glória, o Carlinhos aí da Travessa Arara do Bairro Nacional da Glória, Fátima do Quarto Depósito, a Marina do Corvo do Ouro, que foi a ganhadora, a Ilma também do Corvo do Ouro, a Irene aí do Corvo do Corvo do Ouro, a Ana lá do Bairro Nacional das Graças, o Reinaldo Bahia da família Buscapé e a Irene aqui do Centro, 33 participações, né? Olha, deixa eu mandando um abraço aqui pros aniversariantes do dia, a Nayane Souza, né? A Sayonara Quits, o Gabriel Mendes e o Alex Ferreira. Olha, essa Sayonara Quits aqui, será que é parente aí do meu amigo Ivani e também do Lili? É, tem Quits, será que é sobrinha de vocês aí, ó? É, vai, tem Quits aqui, ó, Quits, né? Então também um abraço carinhoso para todos os aniversariantes do dia. Vão chegando aqui, ó, com perfume Saimês, Emílio Santiago, é boa pedida aí da minha amiga, nada mais que nada menos, a minha amiga Keila.

0: na rádio por volta de 11h30, você vai ter até sábado para vir pegar comigo aqui, viu? Se eu não me engano, eu já conheço a sua fisionomia, né? Então, quem ganhou foi a Marina aí do Corvo do Ouro. Ó, vamos que vamos, que a Alessandra já tá batendo na porta aqui, ó. Até amanhã, se Deus quiser.
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1: 3 horas.
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1: 3 e 1.
3: Ó Maria Santíssima, que em vossa imagem milagrosa de Aparecida espalhais inúmeros benefícios sobre o Brasil. Eu, embora indigno de pertencer ao número dos vossos servos, mas desejando participar dos benefícios da vossa misericórdia, prostrado a vossos pés, consagro-vos o entendimento, para que sempre pense no amor que mereceis. Consagro-vos a língua, para que sempre vos louve e propague a vossa devoção. Consagro-vos o coração, para que depois de Deus vos ame sobre todas as coisas. Recebei-nos, ó Rainha incomparável, no ditoso número dos vossos servos. Acolhei-nos debaixo da vossa proteção. Socorrei-nos em nossas necessidades espirituais e temporais, e sobretudo na hora da nossa morte. Abençoai-nos, ó Mãe Celestial, e com vossa poderosa intercessão fortalecei-nos em nossa fraqueza, a fim de que, servindo-vos fielmente nesta vida, possamos louvar-vos, amar-vos e render-vos graças no céu, por toda a eternidade, assim seja. Pela intercessão de Nossa Senhora Aparecida, Rainha e Padroeira do Brasil, a bênção de Deus Onipotente, Pai, Filho e Espírito Santo, desça sobre vós e permaneça sempre. Amém.
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0: Uma boa tarde pra você que tá ligadinho aqui no 90.1 nesta quarta-feira, pico da semana, dia 5 de agosto, gente, tá passando rápido, né? Geralmente o mês de agosto demora, né? Eu brincava com vocês na segunda-feira, estavam preparados para viver os 90 dias do mês de agosto, mas tá rápido, hoje é dia 5, né? E não sei se é que a segunda-feira já começou ali no dia 3, talvez, não sei, né? Talvez seja por isso, mas tá relativamente rápido, não vou reclamar não, né? Vamos falar aqui de 5 de agosto passados, aqui coisas que aconteceram aí ao longo da história e marcaram a época. No ano de 1888, aconteceu a primeira viagem de carro da história. Sem o conhecimento do marido, Carl Benz, a Bertha Benz pegou o protótipo do automóvel patente Mountainwagen e dirigiu por 106 quilômetros na Alemanha. A jornada provou ao mundo a viabilidade prática dos automóveis e levou à invenção das lonas de freio. Gente, vocês têm noção dessa data? 1888, né? Foi ali no ano que a escravidão foi abolida no Brasil, né? Praticamente ontem, se a gente for olhar, né, em termos de quanto tempo, né, o nosso mundo tem. No ano de 1930, nascia na Ohio, Estados Unidos, o aviador, engenheiro e engenheiro aeroespacial e astronauta que marcou a história da humanidade em 1969, ao se tornar a primeira pessoa a pisar na Lua. Estou falando de Neil Armstrong, ele que durante a missão Apollo 11, né, pisou na Lua pela primeira vez e disse aquela icônica frase, um pequeno passo para o homem, um salto gigantesco para a humanidade. E aí eu quero aproveitar essas duas questões que eu levantei aqui, sobre o carro e sobre a nave espacial, né, sobre a questão espacial, e levar vocês a uma reflexão, né? Nós estamos no ano de 2026. Eu peço a vocês que rebobinem a fita de vocês aí, mentalmente falando, obviamente, há 100 anos atrás, né? Ou seja, nós estamos em 2026, em 1926, né? Olha os avanços que aconteceram de 1926 para cá. E se a gente avançar só mais um pouquinho no passado, vamos, em vez de pegar 100 anos, vamos pegar 150 anos, porque a gente abarca essa informação aqui da Bertha Benz, né? Se a gente voltar lá no ano de 1876, que foi, acho que, próximo de quando nasceu Alberto Santos Dumont, se não me falha a memória, acho que ele nasceu em 1873, acho que foi 3 anos antes disso aqui. Vamos botar em 150 anos. Olha como é que o mundo era há 150 anos atrás e olha como que o mundo é hoje, né? O que, que aconteceu em 150 anos? Nós tivemos aí energia elétrica, carro, avião, locomotiva, cinema, enfim, olha, né? E depois, agora mais recentemente, rádio, televisão, internet, tudo isso que nós temos hoje. Agora nós estamos aí lidando com robôs e inteligência artificial. E eu tô para falar para vocês que dentro em breve nós vamos ver coisas mais absurdas, se a gente for parar para pensar assim na evolução. Gente, eu assisti os Jetsons lá nos anos 90, quanto que eu ia poder imaginar que eu ia falar com uma pessoa, né, vendo a pessoa onde quer que ela estivesse, mesmo assim eles tinham uma tela parada. A gente está com essa tela no nosso bolso, onde que a gente quer que a gente vá, né? E se for colocar, Jesus Cristo nasceu há 2000 e poucos anos atrás, e antes dele muita pedra rolou debaixo dessa ponte. Olha quantos anos lá Moisés viveu antes de Jesus, e por aí vai. Então, assim, o que eu quero dizer com isso? Que a evolução está a passos, eu acho que nem largos mais, né? O grande salto da humanidade que o Neil Armstrong falou, acho que já está cambalhotando, né? Então, o que eu quero dizer com isso tudo? Para vocês refletirem, né? Onde isso está nos levando, até onde isso vai nos levar, como você está se relacionando com isso, se a sua vida melhorou com isso ou não, né? Que nós temos, como diz um padre que eu estava ouvindo outro dia, o pessoal fala muito mal da internet às vezes, né? Que tem muita coisa ruim na internet, e de fato tem. Só que você tem as ferramentas e você usa a ferramenta da maneira com que você acha melhor, né? Com uma faca, você corta uma laranja ou mata alguém. Com um martelo, você prega um prego ou mete ele na cabeça de alguém que tá aquilando martelo, né? E vai fazer o quai, bater ele em sua testa. Ou você pode pegar a internet para coisas boas ou para coisas ruins, né? Mas o fato é que a tecnologia está avançando a cada vez mais passos largos, e se você quiser não ser atropelado por ela, você vai ter que se atualizar. Independente da idade que você tem. Se você está me ouvindo em casa, tem 10 anos. Se você tem 20, se você tem 50, se você tem 80. Não importa a sua idade, você precisa se atualizar, porque é que nem a esfinge, né? Decifra-me ou te devoro. É mais ou menos isso. Para esse caminho, para esse lado que nós estamos caminhando. Nesse momento, 26 graus aqui na Terra do Pai da Aviação, mas ao contrário de ontem, o sol hoje está mais tímido, né? A máxima seria de 25, então, para variar, já batemos aí a máxima. E hoje é Dia Nacional da Saúde, celebrado no Brasil para conscientizar a população sobre a importância da medicina preventiva, higiene e cuidados com o bem-estar. A data foi escolhida por ser o aniversário de nascimento do médico e sanitarista Oswaldo Cruz, ele que nasceu em 1872, está bem dentro daquela conta que a gente fez quase ali, né? Pioneiro no combate a epidemias no Brasil. E também é o Dia da Farmácia, homenagem aí da Rádio Cultura aos profissionais farmacêuticos, ao setor que garante a pesquisa, manipulação, distribuição segura de medicamentos para a população. Afinal de contas, né? Faz muita falta ali. Numa hora que você está sentindo uma dor ali, ou com um problema de saúde, né? Imagine se nós não tivéssemos esses profissionais. Agora, 3 horas e 11 minutinhos, e nós vamos curtir Toque Cultural com Zélia Guerra. Livros que inspiraram músicas.
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2: A dobradinha Livros e Cinema já é nossa conhecida. Temos também outra dupla que não podemos deixar de comentar. Livros e Música. Muitos livros inspiraram canções. Caso do nosso famoso e conhecido 1984, de George Orwell, que David Bowie transformou em canção. A inspiração foi tanta que trechos da letra do cantor foram retirados da própria obra. Temos de tirar o chapéu para George Orwell, que escreveu um dos romances mais citados do século XX. Sou Zélia Guerra, da Planeta Azul Editora, dando um toque de cultura na sua vida.
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0: Agora 3 horas e 15 minutinhos. Boa tarde, Sérgio Rodrigues.
1: Oi, Alessandra Batista, boa tarde. Tá tudo bem? Como é que tá de sol aí na terra do pai da aviação?
0: Tá quentinho hoje, Sérgio, apesar o sol tá um pouco tímido, né? Eu vim sem sol de casa até aqui, mas tá quente, tá gostoso o clima, viu?
1: É uma temperatura agradável, né? Eu vi você falando aí de 26 ou 27
0: graus? 26
1: graus. 26, né? É a temperatura que nós temos aqui em Juiz de Fora neste momento, né? É uma temperatura agradável, tô até com ventilador já aqui de prontidão, porque realmente tá mais quentinho hoje, né? Mas, por falar em tempo quente, né, Alessandro? O tempo tá quente lá em Brasília, né?
0: Oi, como? Tá pegando fogo.
1: Espero que os nossos ouvintes estejam acompanhando, né, as principais notícias, as informações na internet, principalmente sobre esse caso da Covid, que está no mundo inteiro, né?
0: É.
1: As informações sobre a realidade da Covid, o que, que foi a realidade da Covid-19, né? Um escândalo bem complexo até da gente chegar aqui para dar a notícia para os ouvintes, mas a gente sugere que os nossos ouvintes entrem na internet, né? E procurem lá, escrevam a palavra F-A-U-C-I, Fauci. É um médico, né? Anthony Fauci, que é alvo de investigações nos Estados Unidos por ter trabalhado com desinformação sobre a Covid-19. Então tem muito debate, muita discussão, muito disse-me-disse, é verdade ou não é? O certo é que esse ex-consultor de saúde lá dos Estados Unidos, ele está preso, né? E bastante pressionado para poder falar, né, a verdade a respeito, né, principalmente lá para os congressistas norte-americanos, a respeito da sua atuação durante a pandemia e que gerou uma série de desinformações sobre as origens do vírus da Covid-19, uso de ivermectina e hidroxicloroquina. O caso deu uma reviravolta, então fica difícil para a gente detalhar no programa, porque é muita informação. Então a gente sugere que os ouvintes, né, busquem informações, mas informações em sites confiáveis, né? Leiam tudo que puder ler a respeito do que de fato aconteceu durante a pandemia do coronavírus, que volta agora à tona, né, por conta de problemas, né, que teriam sido gerados e que alcançaram o mundo a partir de algumas ações, né, desse epidemiologista americano, que foi responsável por conduzir todo o processo, né, de cuidados, né, com a Covid-19 nos Estados Unidos. Então, é uma situação bem complicada, porque esse imunologista, ele foi o médico consultor da Casa Branca, né? Ele tem mais de 50 anos de carreira, foi também diretor responsável do Instituto Nacional de Alergia e Doenças Infecciosas de 1984 até 2022, e na pandemia ele foi o consultor da Casa Branca. Ele foi responsável também do Instituto Nacional de Alergias e Doenças Infecciosas dos Estados Unidos até 2022. Só que quando ele saiu, né, o então presidente Joe Biden concedeu a ele um indulto preventivo abrangendo as suas ações desde 2014. E agora isso criou uma suspeita. Por que indulto preventivo se ele era um homem que não tinha nenhum tipo de problema, não estava envolvido em nenhuma situação de crime, nada, nada, né? E ele tem uma carreira longa. Ele trabalhou com os presidentes Reagan, George W. Bush, Bill Clinton, George Bush, pai do George W. Bush, Barack Obama, né? Ele trabalhou em todos esses governos. Só que há algumas dúvidas a respeito das ações dele durante a Covid-19. Né? Pelo menos o que o Senado americano, né, disse que algumas contradições a respeito da doença foram encontradas em mensagens que ele teria trocado com outras autoridades da área de saúde. Né? E aí é uma situação bem complicada, sabe, o Alessandra? Tem envolvimento, e não dá nem para falar aqui no rádio, não, sabe? É triste demais, tá? Uma situação realmente bem complicada, porque tem a ver com aborto. Eu sugiro que os ouvintes, como o nosso objetivo aqui no Fato e Prosa é esse, procurem saber mais, e isso está repercutindo politicamente, né? Por isso que eu falei que o clima lá em Brasília anda quente, é porque está tendo uma repercussão política muito grande aqui no Brasil, e Brasília está em polvorosa nesse meio de semana, com todo mundo perguntando, querendo saber o que foi, por que vocês fizeram isso, por que vocês fizeram aquilo. Enfim, né? É uma situação bastante complicada, tá? Então, que os ouvintes procurem se informar primeiro, depois a gente traz mais detalhes aqui no programa ao longo da semana e a partir de outros desdobramentos que tenham sobre a Covid-19. Então, fica aí a sugestão, né? Todo mundo tem celular, todo mundo tem computador, tem facilidade de pesquisar, de entrar, né, em sites de notícias. É só clicar lá a palavra FAUCI, FAUCI, né, que é o sobrenome desse médico, e ler para se informar sobre esse assunto, Alessandra.
0: As pessoas, que nem você falou, né, tem que se informar e, assim, buscar fontes sérias, fontes confiáveis, porque a gente está vivendo num momento que tudo que, de repente, não agrada a A ou B é considerado fake news, né? Ah, isso é fake news. Não, não é fake news. Você pode não querer admitir, mas isso é uma verdade, né? E tem muita fake news também, né? Inclusive, vários jornais, até sérios, há um tempo atrás, incorreram em divulgações de fake news, tanto que passou, né, se adotar aí um critério, uma coisa mais criteriosa para poder repassar as notícias. Mas o fato é que as pessoas têm que tomar muito cuidado, né, tanto com a fonte que elas investigam. Uma coisa também que eu vi outro dia, né, a pessoa estava publicando uma matéria, aí eu vi, a fonte era até confiável, mas aí quando eu fui ver, a matéria tinha 5 anos, quer dizer, não estava mais dentro do contexto atual. Então, são coisas que as pessoas precisam anotar também. E, gente, ficar bem informado nunca é demais. A informação é uma arma que você pode usar em sua defesa, né? Então, não vamos ficar alienados, não só assistindo dancinha de TikTok e coisinha, e vídeo de gatinhos, né? Vamos botar o cérebro um pouquinho para pensar também, né?
1: Porque as facilidades que a gente tem de buscar informação, elas são muitas, né? É o que você falou, de repente até a fonte pode ser confiável ou não. É por isso que você tem que ter mais informações, buscar a origem dessas informações para poder formar uma opinião. O certo é que hoje o mundo está estarrecido, né? Esse médico já foi ouvido, né, no dia 29, lá pelo Senado dos Estados Unidos, né? Ele foi questionado sobre financiamento de pesquisas do coronavírus na China, né? E a hipótese de vazamento do vírus do laboratório lá em Wuhan, isso aí a gente já tinha mais ou menos essa informação, né? E as decisões que foram adotadas pelo governo americano durante a crise sanitária, né? A dificuldade das pessoas entenderem é exatamente com relação ao tal do fique em casa, né? Por que que aquilo aconteceu, né? Então, depois de 6 anos praticamente da pandemia, o assunto volta a ser debatido, Alessandra. E só para a gente concluir, o entendimento tem tudo a ver com a situação política do mundo.
0: Sim.
1: Tá? tá? Tem a ver com a política, né? Tem muito a ver com a política. Então, agora o presidente Donald Trump, ele quer saber detalhes disso, né? O Senado americano também. É, muita fake news, né, sobre a pandemia. Então, agora está se sabendo que uso de máscara, vacina, isolamento social, né, valeu ou não valeu, foi bom ou não foi, era para ter acontecido ou não, né?
0: É, e se a gente parar para analisar, por exemplo, em termos de Brasil, né? No início, na época, o presidente era o Jair Bolsonaro, e ele falou assim, gente, vamos aguardar, vamos ver como é que vai ficar. E o pessoal, não, lockdown, fecha tudo, economia a gente vê depois. Ele, calma, não é assim, né? Esse negócio de economia a gente vê depois é complicado. E por isso ele foi, né, começou naquela época a ser chamado por muitas pessoas de fascista, falando que foi responsável por muitas mortes, por causa disso, disso, aquilo, outro. Então, assim, uma coisa vai puxando a outra. É por isso que as pessoas realmente têm que tentar entender o contexto político, o contexto histórico, o contexto científico, né? E aí tem o Brasil envolvido, mas tem os Estados Unidos, tem a China, tem outros países. Quem são essas pessoas, no caso do Fauci e outros nomes também que estão envolvidos aí? Ou na época, então, também presidente dos Estados Unidos, o Joe Biden, enfim. É uma série de questionamentos que eu acho que as pessoas têm que se fazer e depois tentar buscar a resposta para essas perguntas.
1: Então que os ouvintes busquem se informar, até para formar uma opinião. E mais adiante a gente vai trazer alguns detalhes, vamos buscar mais informações a respeito disso e trazer para o debate aqui no nosso programa. São 3h26, não é isso? Vamos ao intervalo comercial. E na volta o assunto é a política, já que faltam 60 dias para as eleições.
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0: gente tá voltando agora 3 horas e 35 minutinhos, só antes aqui, né, da gente seguir com o assunto da política, pontuar aqui a participação da Maria Helena, que mandou aqui pra gente, né, eu tô ouvindo agora vocês falando sobre o Covid, e aí eu pergunto, né, quem perdeu seus entes queridos, minha mãe, amigos, pessoas que não vão voltar mais, que Deus tenha pena de nós. O Sérgio também passou por isso, né, Sérgio?
1: Pois é, eu até falei com a Maria Helena aqui no privado, né, eu também tive, quase morri, tive pneumonia decorrente da Covid, fiquei 10 dias internado, saí de lá um palito no hospital, tá? Eu perdi mais de 10 quilos, né? E como consequência, eu perdi praticamente a minha massa muscular na época, né? E por conta disso, eu acabei desenvolvendo um problema de varizes, principalmente na minha perna direita. E quando eu tive a recuperação, eu tive que fazer uma cirurgia de varizes, porque eu estava tendo refluxo, né? Principalmente na veia safena da perna direita, né? Estava tendo muito refluxo, tudo por causa da perda de massa muscular, né? E uma atrofia gerada pela própria pneumonia decorrente da Covid e os tratamentos que foram muito pesados, né? Mas graças a Deus consegui passar por um momento bem difícil, mas consegui escapar, consegui sair fora dele, né? Então está tudo muito nebuloso ainda, a história volta à cena, né? Volta à cena, e o mundo inteiro hoje está falando sobre isso. Eu andei pesquisando aqui alguns sites de notícias, né, de jornais, da Rádio França Internacional, da Rádio Nederland, Voz da América, sites de emissoras de rádio, e é claro que estão em inglês, mas a gente consegue compreender. Então está uma discussão muito grande sobre esse assunto, e a gente volta a insistir para que os ouvintes pesquisem, né? Procurem saber o que está acontecendo. Mas, Alessandra, e aí, o que está acontecendo?
0: Bom, a gente está acompanhando aí o fogo no parquinho lá em Brasília, né? E aqui em Minas também, porque não está muito diferente, né?
1: Em Minas Gerais a coisa está complicada, viu?
0: Cenas de novela.
1: Cenas de novela e muitas dos próximos capítulos, né? Agora apareceu mais um candidato ao governo de Minas, que é o Flávio Roscoe, que é candidato do PL. Ele é empresário, ex-presidente da FIENG, e foi indicado pelo senador Flávio Bolsonaro depois que os republicanos descartaram a candidatura de Cleitinho ao governo de Minas. Então agora o Flávio Roscoe entra na disputa pelo PL, né? Ele tem 51 anos de idade, ele é presidente licenciado da FIENG, a Federação das Indústrias do Estado de Minas Gerais, e como candidato ao governo de Minas às eleições do dia 4 de outubro. O anúncio foi feito pelo Flávio Bolsonaro, que também é do PL, e é candidato à presidência, pré-candidato à presidência da República, né, em vídeo enviado a deputados da sigla aqui em Minas Gerais. Então, é mais um nome que entra na jogada, né, na disputa aí pelo governo do estado de Minas, pelo Palácio Tiradentes, depois daquela confusão toda, Cleitinho, vai, não vai, acabou não indo, né, e agora a gente tem toda esse imbróglio aí para desenrolar. O certo é, Alessandra, e aí a gente passa essa informação, que é a informação mais precisa que a gente tem agora. Termina hoje, 5 de agosto, o prazo para que os partidos políticos realizem as suas convenções partidárias e oficializem as candidaturas às eleições de 2026. Então, o prazo conclui aí 60 dias antes da realização do primeiro turno do pleito. Com o encerramento dessa etapa, né, os partidos têm até logo mais, até a meia-noite, para poder mandar para a Justiça Eleitoral, no nosso caso aqui o TRE de Minas, os nomes das chapas, né? E para que isso possa valer a partir de amanhã, né, as restrições impostas pela legislação à programação de emissoras de rádio e televisão durante o período eleitoral também já estão valendo, né? Tem uma série de tem várias situações, muitas restrições que nós aqui do rádio temos que ter com relação às eleições. Chega também hoje ao fim o prazo para que os juízes eleitorais publiquem o edital com o nome das pessoas nomeadas como mesários e mesárias e que vão trabalhar prestando apoio logístico no primeiro ou e também no segundo turno da votação, se houver. As convenções partidárias são o momento em que os partidos e as federações escolhem os seus candidatos oficialmente à presidência da República, os governos estaduais, Senado Federal, Câmara dos Deputados, além de deliberarem sobre as coligações. O prazo para a realização desses eventos começou no dia 20 de julho e está terminando hoje, Alessandra. Não estou te ouvindo.
0: Falando sobre o Cleitinho, né? Você estava comentando agora há pouco. Eu acho que ele foi de, assim, o principal nome, talvez até para vencer no primeiro turno, a eleição de Minas, a um cara totalmente desacreditado, porque ele mostrou uma certa instabilidade, que até quem estava cogitando a possibilidade de votar nele, voltou atrás, falou, poxa, eu não posso votar num cara instável desse jeito, né? Ah, tem questão familiar, ok, concordo, mas e se acontecer alguma outra questão familiar durante o mandato dele, por exemplo, será que ele ficaria tão instável assim? Então, eu acho que ele foi do grande azarão ao grande ninguém vota mais, né? E completando aqui, ô Sérgio, não sei se tá aqui na pauta para você falar aqui, vou até dar uma olhada aqui para frente. Deixa eu ver. Não sei. Eu vou deixar você falar que se você não completar essa informação aqui do vice que o Flávio Bolsonaro escolheu para a chapa dele.
1: Não tem ainda, já tem essa...
0: Já, essa ele escolheu aqui, né, de acordo com as informações que eu estou apurando aqui, o deputado Alfredo Gaspar, como vice na chapa dele à presidência. Ele chegou a cogitar outros nomes, né, de duas mulheres, mas os partidos preferiram não fazer a coligação, né, preferiram ficar alheios a essa questão. E aí, inclusive, o próprio site da Veja diz ver, né, a escolha do nome desse deputado como um confronto direto ao atual presidente Lula. Por quê? Porque ele é ex-relator da CPMI do INSS. Isso poderia sinalizar uma ofensiva centrada em corrupção e segurança pública, na escolha que surpreendeu até aliados do próprio PL, de acordo aqui com as informações.
1: O Alfredo Gaspar, ele recentemente foi acusado aí, né, pelo deputado Lindbergh Farias e também pela senadora Soraya Tronic, né? Ele foi alvo aí de uma ação dos governistas de acusação de estupro, né? Mas não havia provas, mas ele passou por um momento bem delicado aí nesse ano, né? E foi bem recente, foi no início do ano, em 27 de março, teve uma notícia crime apresentada à Polícia Federal pela Soraya Tronic e pelo deputado Lindbergh Farias do PT, né? Eles entraram com uma representação contra o Gaspar por prática de crime de estupro de vulnerável, né? Essa notícia crime é o registro inicial de uma informação que chega ao Ministério Público e à Polícia Federal e serve para que as autoridades façam uma análise preliminar do caso. Houve contestação, né? Aí o Alfredo Gaspar acabou divulgando um vídeo que foi publicado pela jovem que seria citada na acusação e na qual ela nega, né, qualquer tipo de abuso por parte do deputado e afirmou ser filha de um primo do congressista, né? Ele realizou o exame de DNA na Polícia Científica de Alagoas para desmentir a suspeita de paternidade. E aí acabou a história.
0: É complicado, né? Porque assim, se não tem vítima, não tem crime, né? Se a própria pessoa diz que não tem nada a ver, Se o Flávio Bolsonaro escolheu, talvez é porque ele acredita também na inocência dele. E tem o outro lado da história também, né? Quando uma pessoa começa a fazer certas coisas que não é bem vista com bons olhos, as outras pessoas não conseguem bater em cima da ação, então batem em cima da pessoa, né? Talvez por conta dessa questão da CPMI e tudo mais, vamos incutir aí uma acusação grave nas costas dele, porque assim desacredita a pessoa e acaba melando todo o processo, né? Não estou dizendo que é isso, mas estou dizendo que isso acontece com bastante frequência.
1: Pois é. E também, o Alessandra, aquele caso, né? De qualquer candidato, qualquer pessoa que se disponha a participar de uma eleição, o telhado automaticamente se transforma em vidraça.
0: Verdade.
1: Né? E tudo pode acontecer. Só antes de chamar o intervalo comercial, só para concluir essa história, a questão aí do Flávio, né, de escolher o Alfredo Gaspar como seu candidato a vice, também a ex-presidente da Caixa Econômica Federal, Daniela Marques, foi cogitada, né, esteve entre as cotadas para ser a vice dele, mas ela prefere se manter neutra na disputa. Não é bem neutra, porque ela é ligada ao partido do PR, os republicanos, né? O partido dos republicanos. Então, ela ainda preferiu ficar neutra na situação, porém, ela é uma carta na manga, caso o Flávio Bolsonaro venha a ser reeleito presidente da República. Ela é uma excelente economista, ela pode vir a ser o Paulo Guedes na administração, né, numa possível administração do Flávio lá na frente. Enfim, agora, a partir de hoje, a gente entra mesmo no modo eleições, né? A partir de hoje estamos iniciando o período realmente eleitoral de 2026.
0: Só para pontuar aqui essa questão que você estava falando, essa acusação aqui contra o Gaspar, ela surgiu exatamente em meio à apresentação do relatório final da CPMI do INSS. Então, né, é complicado. Política tem dessas coisas. É uma coisa que eu nunca gostei na política, sabe? Em vez do cara subir no palco para falar dos projetos, o que pretende fazer, como vai arrumar recurso para fazer, porque tem muita gente que fala que vai fazer mudas em fundos, mas a gente sabe que no final das contas não tem verba para isso, né? O cara vai falar mal é do outro político que não fez, o que deixou de fazer, né, que trai a mulher, que tem um cachorro para pagar, é periquito, gente. Não vamos focar nesse tipo de coisa. Vamos ter debates inteligentes, né? Por favor.
1: E esse anúncio do Alfredo Gaspar, ele coloca para nós aqui nesse momento a importância de você pesquisar. Quando você falou, eu ainda não tinha tido essa informação, não tinha pesquisado, não tinha visto na internet ainda as últimas notícias. Agora está aqui de cabo a rabo, ó. Notícias publicadas há 4 horas, há 3 horas, há 2 horas. Saiba quem é Alfredo Gaspar, vice de Flávio Bolsonaro. Quem é Alfredo Gaspar, escolhido como vice de Flávio? Aí vem um monte de perguntas. Todos os sites, né, de notícias estão mostrando o rosto dele e falando quem é. Então é assim, gente, o negócio é pesquisar. É aí mesmo, tendo um tempinho, pega aí o seu telefone celular, clica lá os nomes dos candidatos que você pretende, né, votar, né, independente aí de ser esquerda, direita, centro. Procure pesquisar e saber direitinho, para que você tenha conhecimento e possa, inclusive, entrar num bate-papo para falar de política, né? Afinal de contas, é um ano muito importante para nós, porque é um ano que está bem complicado e que, de um jeito ou de outro, tem que sair dele.
0: Com certeza. Vamos para o intervalo, Sérgio?
1: E já voltamos.
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3: 3h49.
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0: E agora, faltando 4 minutinhos para as 16h, Sérgio Rodrigues.
1: É, Alessandra, praticamente para a gente encerrar, né? Só ver aqui uma informação sobre... Você viu aí nessa notícia do ciclone bomba, né, o Alessandra?
0: Sim, o IMET está acompanhando nessa situação aí de perto, essa possível formação do ciclone bomba a partir de amanhã, né? Afetando aí principalmente o sul do país, eventos aí de 100 km por hora sobre o oceano, granizo, ventania, temporais severos e tantas outras coisas ruins, né?
1: É, dá medo, porque eu fui ver aqui, você comentou, e eu dei uma olhada, realmente, estão até pedindo orações, né?
0: Sim.
1: Nesse momento, porque o estrago pode ser grande. O IMET está dizendo que amanhã esse ciclone vai se formar, amanhã dia 6, e deve entrar na sua fase mais intensa no sábado, dia 8, e vai reverberar ali em toda a região sul, o epicentro dele. É no, praticamente né, no mar, né, no oceano, mas que existe uma possibilidade muito grande de, né, das fortes chuvas, como você falou, temporais, descargas elétricas, rajadas de vento, granizo, e o sul está na boca aí desse ciclone, né? Rajadas de vento que poderão chegar a mais de 100 km por hora em áreas próximas ao centro do ciclone. Meu Deus do céu, hein?
0: É, e aí o pessoal já está todo mundo apreensivo, né? O nome científico, né? Ciclogênese explosiva, conhecido como bombogênese, ocorre quando o sistema de baixa pressão se intensifica muito rapidamente em um curto intervalo de tempo. E o Sul já vinha, né, sofrendo com o El Niño já um tempo atrás, né? E agora esse ciclone bomba deixa ainda mais apreensivo o pessoal lá, inclusive, já tem muita gente se movimentando ali, áreas de risco e tudo mais, para poder se proteger realmente. E é o que você falou, né? Eu estava comentando contigo aqui em off. Eu já vi, eu acompanho, né, no Instagram alguns canais católicos, e as pessoas pedindo realmente orações para que ele passe da melhor maneira possível, né? Que não deixe vítimas, que não faça muito estrago.
1: É. E a gente tem informação também de que, segundo o Instituto Nacional de Meteorologia, a região sul vai ser realmente, né, a mais atingida, com um ciclone com potencial de provocar ventos intensos, principalmente no Rio Grande do Sul. Então a gente, ainda mais o Rio Grande do Sul, né, Alessandra, que vem de uma situação delicada, dramática no final do ano passado.
0: Bem recente,
1: muita,
0: né?
1: Muita chuva, muito estrago e muita coisa.

0: os três estados, né, do sul do país, o Rio Grande do Sul, Santa Catarina e também o Paraná, e
1: Isso.
0: também a parte centro-sul e oeste do Mato Grosso, e ali na parte sul, na divisa ali entre São Paulo e Paraná, também poderia passar essa situação.
1: É. É isso. Amanhã a gente vai estar de volta, até mesmo para poder comentar sobre isso, e tomara que a gente não tenha, não se surpreenda aí de maneira negativa com mais esse evento da natureza.
0: E pedir
1: Não
0: o
1: é isso?
0: pessoal de casa, né, as orações também, porque oração nunca é demais, né?
1: É isso, Alessandra. Amanhã tem mais.
0: Amanhã estamos de volta às 3 horas da tarde, junto com o pessoal de casa, Fato e Prosa. Não sei se Begarde estará conosco. Ele tirou uma folga essa semana, né?
1: É uma folga longa, né?
0: Longuinha a folga dele, mas depois ele volta, porque a gente tem muito assunto para ele comentar para a gente nos próximos
1: Tem sim.
0: dias.
1: Então tá bom, Alessandro. Um abraço para você, para os nossos ouvintes. Um bom final de tarde para todo mundo e até amanhã.
0: Até amanhã, Sérgio. Um abraço. Tchau, tchau,
1: Até amanhã.
0: pessoal.
1: Tchau, tchau.
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2: 4 e 1.
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1: Agora 4:08, 16:08 aqui na 90.1 Rádio Cultura FM, chegando por aqui o programa Tarde Total. Hoje é quarta-feira, dia 5 de agosto de 2026. Vamos aí juntinhos até às 7. É música, é sua participação, é o nosso jornalismo aí às 18 horas. É muita coisa bacana que você curte aqui na Rádio Cultura FM 90.1, viu, gente? Tô te aguardando lá no WhatsApp. É o nosso ponto de encontro, né? Nosso point é lá no WhatsApp, né? Manda lá sua mensagem gravada, peça sua música que a gente, com o maior prazer, toca pra você, tá bom, gente? E agora chegando o sucesso do momento de 4 às 5, Matheus Fernandes, Matheus e Cauã, Triplex. É a primeira de hoje, tá só começando.
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0: Suel. Ferrugem, o Desejo Medo, Fernandes, Matheus Fernandes e Matheus e Cauã, viu, Triplex? É um sucesso que não para aqui na nossa programação Rádio Cultura FM 90.1. Daqui a pouco tem a sua participação pelo nosso WhatsApp. Um abraço a você que está ligado com a gente.
1: Senhoras e senhores, Ferrugem agora, gente.

0: 4:15.
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horas. 4h21, voltando com você, ligado comigo, agora a utilidade pública encontra-se aqui no estúdio da Rádio Cultura FM, a carteira de identidade em nome de Paulo Alessandro Dias de Araújo, viu? Paulo Alessandro Dias de Araújo, se você conhece o Paulo, né? Filho de Manuel e da Maria Aparecida. Só pegar aqui no horário comercial, viu, gente? Pois é. Então, quero mandar um abraço também a Regina, que tá ligado com a gente. Um grande abraço a você, o Jardim também, o Anísio, a turma toda do Córrego do Ouro, né? Um abraço aí ao meu amigo, rapaz, aqui. Ao Zé. Ô, Zé, um abraço a você, a Dona Maria também, a turma toda aí dos Guaraná. Ô, Serginho Coelho, né, Serginho? Grande abraço ao Dodó também, irmão do Padre Cás. Grande abraço. Maera Azevedo, Maera e Maraíza. Sucesso aí, traz uma cerveja urgente.

0: 16h29, Diego e Vitor Hugo, Natanzinho, andar de baixo. 10 é faixa, Zé Felipe, é o filho aí do Leonardo, né? Fazendo sucesso também. Eu quero mandar um abraço à turma que vai participar do Nona Reina, o Senhor. Você é o nosso convidado, viu, gente? É, local Santuário São Miguel e Almas, no dia 23 desse mês, né? 23 de agosto, domingo, 14 horas, encerramento às 7 da noite com Santa Missa, com a presença de Cristiano Ribeiro, Natália Ribeiro, Ministério de Música da Comunidade Resgate, viu? Vem viver esse dia de fé e louvor. Nono Reina, o Senhor.
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3: 4:30.
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17: 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Ok, gente, de volta com você. Quero mandar um abraço aí a todo mundo que está aniversariando nesse dia de hoje. Parabéns para você, felicidades, viu? Mas também para você que está acessando aí o nosso site no www.radioculturasd.com.br e também nas cidades vizinhas. Pop 90.1!

0: 4h46.
1: Eu duvido.
0: Guilherme Benuto e Panda, Grupo Safadial, Grupo Sanomonense, em Long Neck, que também é sucesso aqui na nossa programação. Olha, Santa Missa na Gruta de Nossa Senhora Aparecida, em boa sorte. Você e sua família são os convidados, né? Essa santa foi achada no Rio, lá de Boa Sorte, e por isso, todo ano tem essa peregrinação e a missa lá em Boa Sorte. Às 14 horas, o terço, às 15 a Santa Missa, e dia 22, vai acontecer no dia 22 de agosto com o Padre Felipe. Não perca!
2: R$4,47.
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2: 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E chegando aí a nossa última sequência aqui do nosso Pop 90.1. Você participando com a gente aqui pelo 3251-1580. Tá tempo?
3: Olá, povo, boa tarde. Que é Yasmin da Rua Maria do Carmo. Queria escutar o Freitas. Você colocou uma música do Eduardo Costa, mas principalmente a nova dele agora. Principal Alexandre, da Mantiqueira, minha mãe, Isabel, meu padrasto Geraldo, para o meu filho Yuri, Isabel Cailane, para você, para o Zangão e para o Jefinho, para todos os ouvintes. E para você também. Tudo de bom e boa tarde, Chico Deus. Obrigado.
4: Boa tarde, Edson Antônio. Quem tá ficando aqui é a Cláudia, bairro Santo Antônio. Gostaria de ouvir uma música com Teodoro Sampaio, Água no Leite. Vou oferecendo para todos que estão sintonizados e para todos os locutores da rádio. Um abraço.
5: Oi, Edson Palma. Boa tarde. Quem tá falando é o César Barça da Antônio. Eu gostaria de ouvir uma música, se for possível, com o Alemão do Forró, Quem Balança o Coco. Muito obrigado, Edson Palma, e uma boa tarde.
2: Tá participando com a gente, hein? Na sequência eu vou rodar pra vocês as músicas que vocês pediram.

0: Conta aí o alemão do forró, balança povo, Teodoro Sampaio e Eduardo Costa. Vem aí, Flash Total, agora 5 e 2. E a gente volta já já com saudade pra você ligado comigo. Vamos lá.
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1: 5 e 3.
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1: 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Agora 17 horas e 10 minutos aqui na 90.1 Rádio Cultura FM, chegando o nosso Flash Total. 2 horas de saudade pra você, viu? Brad Rand, You've Got a Friend, a primeira de hoje. Você pode participar pelo nosso WhatsApp.

0: 5:17, Los Hermanos, Ana Júlia e Brad Rand, You Got a Friend, uma linda regravação. Essa música fez sucesso demais com James Taylor, né? Daqui a pouco volta.
1: 5:17.
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1: Vamos nessa então, agora chegando mais uma sequência para você que tá agitado aí, ó, ouvido o melhor da saudade. Quero te lembrar que dia 15, sábado que vem, lá no Grêmio Mário de Lima, tem o Mauro Melo com a noite do Flashback. 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

0: Rádio Luiz Voyage, Voyage, a primeira de hoje para você ligado, a primeira da sequência. Daqui a pouco eu volto aí com muito mais para você ligado até as 7. Flash total.
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3: 5:31.
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Bom, 17h37. Quero mandar um abraço aí à turma que tá ligada com a gente também. Inovadores, obrigado pela audiência. Todo mundo aí de Inovadores. Você que mora também na Francesa. Eita. Aqui na Águas Praiada, né, gente? Valeu, valeu audiência. Sintonizando a gente aí, ó. Programa Fresh Total. Arpo, São Francisco, Mike.

0: Eu volto já já com você, Rádio Cultura e o Flash Total.
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2: 5:48.
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1: Ok, agora chegando aí mais uma sequência, lembrando que daqui a pouco, às 6, tem a Ave Maria, em seguida o nosso jornalismo Cultura News. Tony Metz, Dennis Williams, Too Much, Too Little, Too Late.

Roupa Nova, Mary Help, Johnny Mads e Dennis Williams. Vem aí a Ave Maria, mas eu volto na sequência com o nosso jornalismo Cultura News. Um minuto faltando para as seis.

0: Olha, vem aí a nossa Ave Maria, daqui a pouco eu volto aí com o Flash Total.
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1: O anjo do Senhor anunciou a Maria, e ela concebeu do Espírito Santo. Ave Maria, cheia de graça, o Senhor é convosco. Bendita sois vós entre as mulheres, e bendito é o fruto do vosso ventre, Jesus. Santa Maria, Mãe de Deus, rogai por nós, pecadores, agora e na hora de nossa morte. Amém. Eis aqui a serva do Senhor, faça-se em mim segundo a vossa palavra. Ave Maria, cheia de graça, o Senhor é convosco. Bendita sois vós entre as mulheres, e bendito é o fruto do vosso ventre, Jesus. Santa Maria, Mãe de Deus, rogai por nós, pecadores, agora e na hora de nossa morte. Amém. E o Verbo divino se fez carne e habitou entre nós. Ave Maria, cheia de graça, o Senhor é convosco. Bendita sois vós entre as mulheres, e bendito é o fruto do vosso ventre, Jesus. Santa Maria, Mãe de Deus, rogai por nós, pecadores, agora e na hora de nossa morte. Amém. Rogai por nós, Santa Mãe de Deus, para que sejamos dignos das promessas de Cristo. Oremos. Infundi, Senhor, como vos pedimos, a vossa graça em nossas almas, para que nós, que pela anunciação do anjo, vimos ao conhecimento da encarnação de Jesus Cristo, vosso Filho, por sua paixão e morte, sejamos conduzidos à glória da ressurreição, pelo mesmo Cristo, Senhor nosso. Amém.

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0: Bem, agora 18h07, 18 horas e 7 minutos. Está começando aqui na 90.1, Rádio Cultura FM, Cultura News.
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0: Um jornalismo feito na supervisão e direção do nosso diretor Sérgio Rodrigues. Bem, confira agora as cotações do mercado do agronegócio para hoje, quarta-feira, dia 5 de agosto.
2: O preço do café arábica abre esta quarta-feira, 5 de agosto, com alta de 1,03%. A saca de 60 quilos é negociada a R$ 1.729,84 em São Paulo. O café robusta também registra alta de 0,69%, com a saca cotada a R$ 1.095,15. O açúcar cristal sobe 1,18% na capital paulista, onde a saca de 50 quilos custa R$ 91,89. Em Santos, a mercadoria também apresenta alta e é negociada a R$ 108,76. Já a saca de 60 quilos do milho registra baixa de 0,11%, sendo vendida a R$ 65,17. A saca de 60 quilos da soja abre esta quarta-feira, 5 de agosto, com queda de 0,46% no interior do Paraná, onde é negociada a R$ 136,03. No porto de Paranaguá, a cotação registra alta de 0,06%, com a saca vendida a R$ 144,12. Já o trigo apresenta alta no Paraná, onde a tonelada custa R$ 1.413,21, e baixa no Rio Grande do Sul, com o produto negociado a R$ 1.324,52. O preço da arroba do boi gordo abre esta quarta-feira, 5 de agosto, com alta de 0,66% em São Paulo. A arroba é negociada a R$ 350,20. No mercado do frango, os preços seguem em leve queda. O quilo do frango congelado é vendido a R$ 6,88, enquanto o frango resfriado custa R$ 6,90. Já a carcaça suína especial registra baixa nos atacados da Grande São Paulo, onde o quilo é comercializado a R$ 7,53. Entre os estados pesquisados, o suíno vivo apresenta queda em Santa Catarina, com o quilo negociado a R$ 4,61. Os dados são do CEPEA. Reportagem Sofia Muniz.
0: O Brasil vai produzir mais amendoim, com mais oferta que demanda em julho. Ovo ficou barato nas granjas.
3: O preço do ovo em julho registrou uma forte queda nas granjas. A caixa de 30 dúzias do branco caiu de quase R$ 150 para a casa de R$ 130. Já a do vermelho recuou de quase R$ 170 para menos de R$ 150. Os dados são do CPEA e referentes ao polo produtor de Bastos, no interior de São Paulo. Isso porque na reta final de julho os valores voltaram a subir. A oferta se manteve alta, com uma demanda baixa, principalmente por conta das férias escolares. A volta às aulas, porém, na última segunda-feira, deve mexer com o mercado do ovo. Depois de crescer quase 60% na safra 24-25, a produção de amendoim será maior no ciclo 25-26. A Conab fala em uma colheita total de quase 1 milhão e 300 mil toneladas na soma das duas safras, um avanço de 10%. A área plantada deve ser pouca coisa maior, o que indica que o crescimento na safra será puxado pelo rendimento das plantações, que pode passar de 4,5 toneladas por hectare. Da Rádio 2, Humberto Ferretti.
0: Taxa básica de juros. Copom anuncia nesta quarta qual será o valor da Selic pelos próximos 45 dias.
4: O Comitê de Política Monetária do Banco Central, o Copom, anuncia no fim da tarde desta quarta-feira, 5 de agosto, qual será o valor da Selic para o próximo ciclo. Como faz a cada 45 dias, o Copom se reúne 2 dias na semana para ajustar a taxa, que é considerada os juros básicos da economia nacional. Atualmente, a Selic está fixada em 14,25% ao ano. O encontro do Copom acontece em um momento de otimismo cauteloso no mercado financeiro, que reduziu a projeção de juros e tem apostado na queda da inflação oficial para este ano. Mas, embora os analistas prevejam um cenário mais favorável, A alta recente dos combustíveis, motivada pelos conflitos no Oriente Médio, exige cautela do Banco Central para evitar que a inflação ultrapasse o limite máximo estabelecido pelo governo. Lembrando que se o Copom optar por cortar a Selic, a tendência no médio prazo é de crédito um pouco mais barato para financiamentos, cartões e empréstimos pessoais. Da Rádio 2, Milena Abreu.
0: Pisos salariais nos municípios podem impactar cofres em mais de 100 bilhões de reais por ano.
5: O levantamento da Confederação Nacional de Municípios, a CNM, aponta que propostas em análise no Congresso Nacional que alteram pisos salariais para servidores municipais podem gerar um impacto superior a 100 bilhões de reais por ano nos cofres das prefeituras, caso sejam aprovadas. Os dados foram apresentados ao Tribunal de Contas da União, o TCU, durante uma reunião realizada no dia 4 de agosto. Segundo a CNM, são 56 propostas relacionadas ao piso de 33 carreiras exclusivas do funcionalismo municipal. A entidade também informou que outras 3 propostas que tratam de aposentadorias especiais e benefícios podem representar um custo superior a 100 bilhões de reais. Já projetos que reduzem a jornada de trabalho podem elevar as despesas municipais em até 10 bilhões de reais por ano. Durante o encontro, a Confederação apresentou ainda a plataforma Observa Políticas Públicas, que reúne análises sobre os impactos das políticas públicas federais nos municípios, disponível aos entes filiados à entidade. Segundo a agência CNM de Notícias, a reunião também reforçou a parceria entre a CNM e o Tribunal de Contas da União, que já mantém um acordo de cooperação técnica para fortalecer a gestão pública municipal desde fevereiro de 2026. Com informações da agência CNM de Notícias, Bianca Mingotti.
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0: Campanha nacional para atualizar imunização de crianças e adolescentes vai até o dia 1º de setembro.
4: Campanha nacional de multivacinação, que começou nesta semana em todo o Brasil para atualizar o esquema vacinal de crianças e adolescentes, segue até o dia 1º de setembro. Durante o período, todas as unidades básicas de saúde e postos credenciados pelo SUS oferecem doses contra doenças como poliomielite, sarampo, febre amarela, meningite e Covid-19. A campanha terá o dia D nacional em 22 de agosto para ampliar a cobertura e alcançar quem está com as doses em atraso. Vale lembrar que, além da campanha nacional, quem está no estado de São Paulo deve ficar ainda mais atento. Isso porque, de acordo com as orientações do Ministério da Saúde, pessoas de 6 meses a 59 anos de idade das cidades de Guarulhos e São Bernardo do Campo, além da capital paulista, devem receber a dose contra o sarampo. Essas cidades têm registrado casos da doença e a imunização é a principal forma de controle para evitar que o sarampo se espalhe entre as pessoas. Da Rádio 2, Milena Abreu.
0: Divulgada a nova lista de classificados no chamado Enem dos concursos.
6: Sai uma nova classificação do chamado Enem dos concursos. É para vagas remanescentes da segunda edição do Concurso Público Nacional Unificado. 702 pessoas foram classificadas, 242 delas em vagas imediatas remanescentes e o restante em vagas imediatas adicionais. Os aprovados vão trabalhar no Ministério da Gestão e da Inovação em Serviços Públicos e no INSS, o Instituto Nacional do Seguro Social. De acordo com o governo, houve essa reclassificação para que as vagas não preenchidas no concurso e outras adicionais pudessem ser ocupadas. Quem foi classificado deve ficar atento para os prazos e outras orientações de convocação. E essa convocação segue a ordem de notas, disponibilidade da lista de espera e os critérios de proporcionalidade das cotas. O cargo é de analista técnico-administrativo, que exige nível superior em qualquer formação. Para o Ministério, são 208 vagas imediatas remanescentes e 300 adicionais. Já para o INSS são 194 vagas, 34 remanescentes e 160 que acabaram de ser abertas. Na segunda edição do chamado Enem dos concursos, estavam disponíveis 3.652 oportunidades em 32 órgãos federais. Da Rádio 2, Fabíola Altun.
0: 18 horas e 17 minutos, eleições 2026, prazo para realizar convenções termina hoje e eleições entram em nova fase. Confira calendário eleitoral.
5: Termina nesta quarta-feira, 5 de agosto, o prazo para que os partidos políticos realizem convenções e oficializem as candidaturas às eleições de 2026. As convenções definem os candidatos à presidência da República, aos governos estaduais, ao Senado e à Câmara dos Deputados, além das coligações. Com o fim dessa etapa do calendário eleitoral, entram em vigor, a partir de quinta-feira, 6 de agosto, as regras para emissoras de rádio e televisão durante o período eleitoral. Pela legislação, ficam proibidos a veiculação de propaganda política, o tratamento privilegiado a candidatos, partidos, federações ou coligações, a transmissão de imagens de pesquisas que permitam identificar entrevistados ou manipulem dados e a exibição de programas de entretenimento com alusões ou críticas direcionadas a candidaturas. O calendário do Tribunal Superior Eleitoral prevê ainda que o registro das candidaturas deve ser feito até 15 de agosto. O cronograma também estabelece que a propaganda eleitoral comece no dia 16 de agosto. O primeiro turno das eleições será realizado em 4 de outubro e, se necessário, o segundo turno está marcado para 25 de outubro de 2026. As regras completas do calendário eleitoral estão disponíveis no portal do Tribunal Superior Eleitoral no site www.tse.jus.br/eleições. Reportagem Bianca Mingotti.
0: Ministro Flávio Dino autoriza terceiro inquérito contra Lulinha.
7: Ministro do STF Flávio Dino atendeu o pedido da Polícia Federal e autorizou mais um inquérito para investigar Fábio Luiz da Silva, o Lulinha. É a terceira investigação para apurar a mesma situação. O possível tráfico de influência do filho do presidente Lula em órgãos públicos em favor da empresária Roberta Luxinger. A defesa de Lulinha nega qualquer irregularidade do cliente e acusa motivação política nas investigações. As duas primeiras foram autorizadas pelo ministro André Mendonça. Nenhuma tem relação com as fraudes contra aposentados do INSS. Em entrevista ao podcast Inteligência Limitada na semana passada, o presidente Lula não protegeu o filho de investigações.
8: Se meu filho for acusado de qualquer coisa, ele será tratado como filho de qualquer pessoa, como eu. Não haverá nenhum privilégio. Eu jamais pedirei para um delegado ou para um juiz não fazer as coisas corretas. Se ele tiver certo, ele vai se ferrar, ele vai ter ajuda minha. Se ele fizer coisa errada, ele sabe que eu passei.
7: Atendendo os advogados de Lulinha, Flávio Dino autorizou investigação para apurar vazamentos seletivos de dados dos investigados. Na investigação ao filho do presidente, apareceu outro nome ligado ao Planalto. O ex-chefe de gabinete de Lula, Marco Aurélio Santana Ribeiro. Conhecido como Marcola, Marco recebeu o dinheiro da empresária Roberta Luxinger, mas garantiu que é um empréstimo pessoal e tem os documentos para provar que não há irregularidade na transação. Agência Rádio Web de Brasília, Alan Barbosa.
0: Agora chegando, notícia final, futebol. Primeiras vagas nas quartas de finais da Copa do Brasil estão definidas.
9: Noite desta terça-feira definiu os dois primeiros classificados para as quartas de final da Copa do Brasil. Atlético Mineiro e Santos, mesmo fora de casa, venceram. Juventude e Remo, respectivamente, buscaram a vaga. O Galo só conseguiu o gol da vitória no último lance do jogo, com o equatoriano Minda. O técnico Eduardo Domingues comemorou a vaga conquistada com um magro 1-0.
10: Sabíamos a realidade, mas é um time muito difícil, muito de bolas, defendem muito bem, com um time muito baixo, muitos jogadores para entrar na área, é muito difícil fazer o gol. Sabíamos que podíamos ter oportunidades tentando conseguir entrar contra la defensa o alguna situación de tres contra dos o tres contra tres con alguna individualidad de los jugadores que tenemos. A eso no con el que sea. Tivemos a dificuldade, mas estamos muito contentes de passar de fase.
9: O Santos também buscou a vaga longe de casa. O Peixe bateu o Remo por 1-0 e segue na competição. Destaque para Neymar, que começou o jogo no banco de reservas, mas entrou para dar a assistência do primeiro gol da partida, que foi marcado por Rony, o único. Nesta quarta-feira, mais 4 classificados serão conhecidos. O Cruzeiro recebe a Chapecoense no Mineirão às 19h. Como o jogo de ida terminou empatado, quem vencer avança. Mesmo cenário para Grêmio e Mirassol, que jogam às 19h30 na Arena em Porto Alegre. E também para Vasco e Fluminense, que medem forças no Clássico Carioca, às 21h30 no Maracanã. Neste mesmo horário, em Cuiabá, já que o Fortaleza vendeu o mando de campo, o Leão do Pici enfrenta o Palmeiras. Como na ida, o Verdão fez 3-0, a vaga já ficou bem encaminhada. Agência Rádio Web, com informações da Copa do Brasil, Daniela Esperon.
0: Bom, 18h23, Cultura News, de volta amanhã, quinta-feira, após a nossa Ave Maria, sempre na supervisão e produção de Sérgio Rodrigues. Até lá.
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11: 6h24.
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21: 6:29.
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Olha, pensa numa vietinha bonita, né, bicho? Essa aí ficou chique demais. Né? 74. Mais uma sequência pra você vibrar e aumentar o som.

0: Muito bem, 15 minutos soltando para as 7, você ouviu The Cure, Friday in Love, Lanterna dos Afogados dos Paranamas, St. Ford, linda, linda saudade. Daqui a pouco eu volto aí com a última sequência, para você ligado aqui no nosso Flash Total.
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2: 6h45.
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3: E de volta com você, né? Agora chegando aí a nossa última sequência do nosso Flash Total dessa quarta-feira, aqui na terra do Para Aviação. Um grande abraço aí pro Jami, viu, Jami? Em qualquer ponto aí do mundo, né? Sempre ligado com a gente. Gilson, Casinha Branca, uma linda regravação.

Muito bem, deu uma zebra aqui no nosso PC, né? Você não viu aí o Red Hot Chili Peppers? Tentar fazer voltar aqui a vida. Opa, vamos lá. Bom, olha, quero mandar um abraço a todo mundo que está ligado com a gente aí pelo nosso site também. Obrigado pelo carinho, obrigado pela audiência. Quero mandar um abraço também a você que está acessando a gente pelo aplicativo da Rádio Cultura. E voltamos à vida, né? Mas daqui a pouco tem a Voz do Brasil. E à noite, o sertanejo Clássica. Eu volto amanhã. Valeu, um abraço. Deixa a cegueira pra você. Um lindo Mega Mix. E diz, um pouquinho só, né? Um abraço, gente. Até amanhã. Fui.

0: voz do Brasil.
1: Em Brasília, 19 horas.
0: Está no ar a Voz do Brasil. As notícias do governo federal que movimentaram o país no dia de hoje.
2: Olá, boa noite.
1: Boa noite para você que nos acompanha em todo o país.
2: Quarta-feira, 5 de agosto de 2026.
1: Vamos ao destaque do dia.
2: Lei consolida regras para o transporte rodoviário de cargas no país.
1: E estabelece o pagamento do piso mínimo do frete a motoristas. Gabriela Noronha.
3: A lei estabelece prazo de até 30 dias úteis para o pagamento do frete. Também estão previstas punições mais duras para empresas abaixo do piso mínimo.
2: Educação.
1: Desempenho de mais de...

0: são da Voz do Brasil, Mariana Jungmann e Luciano Seixas.
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0: Agora é lei. Estão em vigor novas regras para o frete dos caminhoneiros.
1: A lei trata do pagamento mínimo pelo transporte e medidas de fiscalização e punição em caso de não cumprimento.
2: A nova lei consolida regras para o transporte rodoviário de cargas no país e estabelece o pagamento do piso mínimo do frete a motoristas, com metodologia de cálculo pela Agência Nacional de Transportes Terrestres, a ANTT. Guilherme Boulos, ministro da Secretaria-Geral da Presidência, falou sobre a medida.
3: O piso do frete é o valor mínimo que um caminhoneiro, sobretudo um caminhoneiro autônomo, que trabalha para levar mercadorias e abastecer o povo brasileiro nos quatro cantos, é um valor mínimo que ele tem que receber por frete, por viagem que ele faz, por entrega que ele faz.
2: A lei estabelece ainda prazo de até 30 dias úteis para o pagamento do frete, além da atualização da tabela a cada 6 meses. Também estão previstas punições mais duras para empresas que contratarem fretes abaixo do piso mínimo, com multas que podem chegar a R$1 milhão. E para que seja cumprido o piso, o texto determina a obrigatoriedade